0: da doença.
1: Antônia Josimária de Oliveira Lima, moradora do Rio de Janeiro, descobriu um câncer de mama no finalzinho de 2015 e em 2016 operou o tumor. Fez quimioterapia e ainda hoje segue em acompanhamento no Instituto Nacional do Câncer, o INCA. Para ela, a doença não representou o fim, mas um recomeço.
2: Hoje eu estou bem, graças a Deus. Comecei a ter uma vida diferente. Você aprende a se valorizar, você aprende a se amar.
1: De acordo com o Instituto Nacional de Câncer, o INCA, o câncer de mama é o mais comum entre as mulheres do Brasil e no mundo. A doença se manifesta de várias formas, como, por exemplo, o aparecimento de nódulos, alterações na pele da mama, que fica com aparência de casca de laranja, e secreções no mamilo. O INCA estima 78 mil novos casos de câncer de mama no ano até 2029 e que a detecção precoce da doença é um fator determinante para a cura, como falou a chefe da divisão de detecção precoce do INCA, Renata Maciel.
3: Então, ficar sempre atenta, tocar as suas mamas. Sentiu algo diferente? Procure o mais rápido possível, porque o diagnóstico precoce ele também permite empregos de terapias menos invasivas, né, menos agressivas, e assim a gente consegue também ter maior chance de cura.
1: O Sistema Único de Saúde oferece gratuitamente todo o tratamento para o câncer. Reportagem Cleide Lopes.
4: E hemocentros de todo o país contarão com recursos federais para a qualificação de serviços.
5: Uma portaria assinada pelo Ministério da Saúde estabelece incentivo federal mensal para aprimorar serviços de hemoterapia.
4: A medida também faz parte das ações para fortalecer a produção nacional de medicamentos derivados do sangue, como a imunoglobulina.
5: O Brasil firmou acordo para ampliar o fornecimento e a transferência de tecnologia do medicamento.
6: A portaria estabelece incentivo federal mensal aos hemocentros de todas as unidades da federação. A medida também prevê melhorias na estrutura dos hemocentros, nos equipamentos e nas condições de processamento e conservação do plasma, componente do sangue utilizado na produção de medicamentos. Além da portaria, também foi anunciado um acordo para ampliar a produção de imunoglobulina e alcançar a fabricação 100% nacional do medicamento utilizado no tratamento de imunodeficiências, infecções bacterianas e alguns tipos de câncer do sangue. Para isso, a empresa brasileira de hemoderivados e biotecnologia, Hemobras, firmou um acordo de cooperação com a empresa chinesa Tiantan Bio. A parceria prevê a cooperação para o registro no país de uma imunoglobulina humana de uso intravenoso. O ministro da Saúde, Alexandre Padilha, comentou a importância desse tipo de acordo de cooperação.
7: Quando a gente tem uma rede mais consolidada, com mais capacidade de incorporação tecnológica, então a gente consegue ter parcerias internacionais e nacionais tão potentes.
6: A Tiantan Bio também vai apoiar a Hemobras na modernização de sistemas e processos, com ações nas áreas de transformação digital, automação e gestão inteligente. Reportagem Márcia Fernandes.
4: Outubro é também o mês do idoso, um período para dar visibilidade às pautas relacionadas aos direitos das pessoas com mais de 60 anos.
5: No Brasil, essa população cresceu 11,3% em 2012 para 16,6% em 2025, mostrando uma tendência de envelhecimento populacional.
4: Os dados são da Síntese de Indicadores Sociais, realizada pelo Instituto Brasileiro de Geografia e Estatística, o IBGE.
5: E nós conversamos com a pesquisadora Denise Freire, responsável pelo estudo, para saber mais sobre o retrato que ele mostrou da população com mais de 60 anos no Brasil. Acompanhe.
4: Olá, doutora Denise Freire. Prazer ter a senhora conosco aqui. Bem-vinda à Voz do Brasil. A senhora que conduziu aí a síntese dos indicadores sociais do IBGE, que apurou alguns dados sobre o envelhecimento da população. E aí a gente quer falar um pouco sobre isso hoje. O principal dado aqui que eu gostaria de começar trazendo é o que trata da população com mais de 60 anos, que cresceu cerca de 53% entre 2012 e 2025, né? A pesquisa apurou o que provocou esse aumento da população idosa, doutora?
8: Olá, é um prazer
0: participar com vocês dessa entrevista. O estudo da síntese mostrou, né, esse aumento da população idosa no período 2012 a 2024. Né? Esse é o aumento que possui vários fatores, né, vários aspectos. Então, a gente pode considerar tanto, né, o aumento da expectativa de vida, melhoria de saneamento, né, melhoria também das condições de acesso a medicamentos e à saúde. Né? E, por outro lado, também a gente tem uma questão da queda da natalidade, né? Então, reduz a participação de crianças e jovens também na nossa população. Então, cada vez mais tem chamado a atenção esse aumento, né, de pessoas idosas na proporção da população brasileira.
5: Esse crescimento da população mais velha já vinha ocorrendo nas décadas anteriores, né? Foi observado algum tipo de aceleração?
0: Sim, tem havido uma aceleração, né, nesse processo de envelhecimento, nessa participação da população idosa dentro, né, do total da população brasileira, né, de acordo com esses aspectos que a gente citou já.
4: Agora, a pesquisa trouxe também dados sobre a idade das pessoas no mercado de trabalho, né? Aliás, é um dos principais focos da pesquisa, é o mercado de trabalho. E ela apontou uma presença expressivamente maior de homens do que de mulheres trabalhando após os 60 anos, não é isso, doutora? A que se deve isso?
0: Sim, exatamente. Historicamente, né, no mercado de trabalho existe uma participação maior de homens do que de mulheres, né, não só entre a população idosa, mas de uma maneira geral. Mas quando a gente faz esse recorte de 60 anos ou mais, cerca de metade dos homens ainda permanecem no mercado de trabalho, enquanto que entre as mulheres é cerca de um quarto. Né? Existe essa diferença importante, né, por gênero, principalmente, em primeiro lugar, por causa das condições previdenciárias. Né? Aos homens realmente é exigido ficar mais tempo, né, trabalhando e contribuindo para conseguir se aposentar. A mulher, como tem normalmente uma dupla jornada, né, ela tem também o trabalho de cuidar de parentes, de cuidar da casa, dos filhos, normalmente tem uma condição previdenciária em que ela exige menos tempo de contribuição do que os homens. Então, aos 60 anos, normalmente é difícil para os homens, né, para a maioria dos homens já ter conseguido se aposentar, então a maioria deles ainda permanece, né, pelo menos metade permanece no mercado de trabalho entre 60 e 69 anos. Né. A partir de 70 anos, a gente conseguiu fazer esse recorte, aí sim que há uma queda expressiva na proporção de homens que ainda trabalham. E mais significativa ainda entre as mulheres. Mas isso se deve também às condições de, assim, a gente tem um mercado de trabalho que tem uma informalidade, né, importante. Então, para as pessoas conseguirem atingir o mínimo exigido pela Previdência Social para conseguir se aposentar, também demora, né? Nem todo mundo também tem uma continuidade de contribuição ao longo da sua vida laboral. Então, isso faz com que as pessoas, mesmo, né, com mais idade, né, mesmo às vezes já atingindo a idade mínima de aposentadoria, ainda não consigam se aposentar por falta de contribuição ainda à Previdência.
5: Outro dado sobre o mercado de trabalho é que a presença, o percentual de idosos empregados vem aumentando, embora tenha sofrido uma baixa aí durante o período de pandemia. E eles também ganham mais do que a média da população, né? A senhora pode comentar um pouco esses dados?
0: Sim, exatamente. O dado de 2024 apontava que cerca de um quarto das pessoas com 60 anos ou mais ainda estava inserida no mercado de trabalho, né? E foi o percentual mais elevado da série. Né? Então, a gente observa que a cada ano esse percentual de idosos que participam no mercado de trabalho vem aumentando. Né? Na pandemia foi o menor valor, né, em 2020, porque os idosos justamente precisavam, né, se precaver, né, de contaminação, de doença para pegar a Covid, e realmente a sua participação diminuiu em 2020. Mas desde então, a cada ano, a sua participação vem aumentando e está em uma trajetória de alta. né? Então, mas assim, são vários fatores, né? Então, assim, além da questão previdenciária também, né, da questão da informalidade, a gente também pode apontar a questão de arranjos, né, familiares, porque muitos, quando você tem, por outro lado, uma situação dos jovens, né, com dificuldade de inserção no mercado de trabalho ou de uma inserção muito precária, é, os idosos acabam permanecendo como principal provedor, né, quando ele participa de uma família, né, com múltiplos membros e que também tem os jovens participando da família. Então, a pessoa mais idosa, que normalmente ganha mais, né, com, tem mais experiência, então ela vai tender sempre a ganhar uma remuneração mais elevada, né, do que das outras pessoas, das outras faixas etárias, né, e ela acaba também servindo como uma pessoa provedora, né, e no ambiente atual que, é, como eu já falei, dessa dificuldade dos jovens, então cada vez mais a gente vai, eu acredito que a gente vai assistir o aumento das pessoas idosas inseridas no mercado de trabalho, tanto homens quanto mulheres.
4: Muito bem, nós conversamos com Denise Freire, pesquisadora responsável pela síntese dos indicadores sociais do IBGE. Muito obrigada, doutora, pela sua entrevista à Voz do Brasil.
0: Muito obrigada.
5: Como a gente ouviu na entrevista, o Brasil tem cerca de 17% da população brasileira acima dos 60 anos e atravessa uma tendência de envelhecimento populacional.
4: Com esse crescimento, além dos cuidados com a saúde e o bem-estar, é preciso estar alerta para golpes ou crimes virtuais.
5: Apenas no ano passado, o Disque 100 registrou 1.000 denúncias de violações virtuais contra pessoas idosas.
4: Além do Estatuto do Idoso, que tipifica crimes contra pessoas com 60 anos ou mais, existem canais de informação e denúncias para proteger esse público.
8: Aos 69 anos, o aposentado Pedro Mesquita não imaginava que pudesse cair no golpe do empréstimo consignado ao atender uma ligação de uma suposta funcionária do banco.
9: Ela propôs que quitava meus débitos do banco com juro bem menor e eu ia pagar parcela bem menor. Foi onde que ela me ganhou. Um empréstimo lá no meu nome com um valor de 24 mil. Não caia nesse golpe como eu caí, porque foi muito fácil. Eu achava que eu não caía em golpe.
8: Crimes virtuais cometidos contra idosos são punidos com maior rigor de acordo com o Código Penal. E o Estatuto do Idoso, criado em 2003, garante que, nesses casos, o idoso tenha atendimento preferencial e que o processo corra de forma mais rápida na Justiça. No ano passado, o Disque 100 registrou 1.000 denúncias de violações de direitos de idosos em ambiente virtual. São crimes como golpes, ameaças e exposição. Para levar mais informações às pessoas idosas, o Ministério dos Direitos Humanos e da Cidadania criou uma cartilha, como explica o secretário nacional dos Direitos da Pessoa Idosa, Alexandre da Silva.
10: Nós precisamos sempre garantir autonomia, independência. Temos uma cartilha também no campo da educação para que as pessoas idosas não caiam nos golpes mais conhecidos. E a gente aproveitou esse material falando também de situações que não são golpes, mas podem ser, na mão de pessoas mal intencionadas, oportunidades, né, enviesadas ali, disfarçadas e para gerar um golpe.
8: Os números do painel de dados da Ouvidoria Nacional de Direitos Humanos mostram que as capitais do Rio de Janeiro e São Paulo concentram a maioria das denúncias de violações de direitos das pessoas idosas. As denúncias podem ser feitas pelo Disque 100, que funciona 24 horas todos os dias da semana. Com locução de Nazi Brum, reportagem Graziele Bezerra.
4: Recuperar uma área degradada vai muito além de plantar árvores. É preciso saber se a vegetação conseguiu se restabelecer e se o ecossistema tem condições de se manter sozinho.
5: Para avaliar esse resultado em todo o país, foi criado um sistema com critérios científicos que mostram se a vegetação nativa está sendo recuperada.
4: Os critérios levam em conta as características de cada bioma brasileiro.
11: Recuperar uma área degradada não significa apenas plantar árvores. O verdadeiro desafio é saber se aquela vegetação voltou a funcionar como um ecossistema capaz de sobreviver sozinho. Em um país com 6 biomas e uma das maiores biodiversidades do planeta, essa avaliação sempre foi um dos grandes obstáculos na restauração ambiental. Agora, órgãos federais criaram um sistema único para medir a qualidade da recuperação da vegetação nativa em todo o Brasil. O pesquisador da Embrapa, Daniel Vieira, destacou que a ideia era conseguir obter indicadores precoces, mas que trouxessem segurança quanto à recuperação da área degradada.
12: Se a gente esperar o tempo ecológico para uma floresta voltar a ser floresta, é um tempo muito grande. Então a gente tem pensado em como utilizar indicadores precoces e que sugerem ou tentam garantir que no futuro essa vegetação vai estar num processo maduro.
11: A principal mudança está na forma de fiscalizar. A avaliação passa a verificar se depois de pelo menos 4 anos a vegetação apresenta condições de se manter sem depender de intervenção humana. Para isso, os técnicos vão observar 4 indicadores principais: a cobertura vegetal do solo, a quantidade de plantas nativas que surgiram naturalmente, a diversidade de espécies e a presença reduzida de plantas invasoras. Juntos, esses fatores indicam se a área degradada está seguindo um caminho de recuperação sustentável. Daniel Vieira, da Embrapa, destacou que os indicadores atendem a todos os biomas brasileiros.
12: A gente encontrou indicadores de sucesso que garantem a autossustentabilidade dessas vegetações para os diferentes biomas e formações, para ter um chão comum nesse processo de regularização ambiental e de recuperação da vegetação nativa.
11: Além de dar mais segurança jurídica para projetos de restauração ambiental e reduzir a necessidade de vistorias presenciais, o modelo ajuda o Brasil a acompanhar uma das metas assumidas internacionalmente: recuperar 12 milhões de hectares de vegetação nativa até 2030. Compromisso ligado ao Acordo de Paris e à Década da ONU para a Restauração de Ecossistemas. Reportagem Luana Karen.
5: A Agência Nacional de Proteção de Dados, a ANPD, acaba de lançar uma página na internet exclusiva para receber denúncias contra redes sociais e plataformas digitais que descumprirem as novas regras do Marco Civil da internet.
13: Através da página da ANPD, qualquer pessoa ou empresa pode usar o canal para denunciar plataformas que não ofereçam meios adequados para reportar conteúdos criminosos, anúncios irregulares ou vazamentos de conteúdos íntimos.
5: Para mais informações, acesse gov.br/ANPD.
13: Atenção, gestoras e gestores de políticas públicas de todo o país.
5: O Ministério das Mulheres prorrogou o prazo para o envio das respostas ao Censo de Políticas para as Mulheres. O preenchimento agora pode ser feito até o dia 19.
13: O levantamento busca mapear a estrutura, o funcionamento e a capacidade de atendimento dessas unidades em todo o Brasil.
5: O mapeamento também vai ajudar a conhecer o perfil de quem está na gestão, entender o trabalho feito nos estados e municípios e identificar os serviços e equipamentos oferecidos às mulheres.
13: Mais informações em gov.br/mulheres.
5: E essas foram as notícias do governo federal.
13: Uma realização da Secretaria de Comunicação Social da Presidência da República.
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13: Fique agora com as notícias do Poder Judiciário e do Congresso Nacional. Boa noite.
5: Boa noite para você, até amanhã.
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16: STF é o guardião da Constituição Federal que completa 38 anos hoje.
17: Presidente do TSE conclui primeiro turno das eleições 2026 e projeta mesma tranquilidade para a segunda fase do pleito.
16: STJ forma maioria para admitir o primeiro processo da história de acordo com o filtro da relevância.
17: Boa noite, eu sou Marcela Luiza.
16: E eu sou Walter Lima.
17: A Constituição Federal completa 38 anos nesta segunda-feira. Promulgada em 5 de outubro de 1988, ela encerrou o período do regime militar e colocou a dignidade da pessoa humana no centro do ordenamento jurídico.
16: O Supremo Tribunal Federal é o guardião da Carta Magna e promove ao longo de toda esta semana eventos para celebrar a data.
17: O primeiro encontro comemorativo ocorreu hoje, na Biblioteca do STF.
16: Na ocasião, o presidente do Supremo, o ministro Edson Fachin, destacou a importância da democracia prevista no texto constitucional de 88.
18: 38 anos formam o mais longo período de vigência democrática ininterrupta de nossa história republicana. E isso não é obra do acaso, nem de uma só geração.

0: ocasião, ele também destacou a normalidade da votação, a segurança dos sistemas eleitorais e o trabalho realizado em todo o país para garantir o exercício do voto. Guilherme Firmino.
1: Após a apuração, Cássio Nunes Marques agradeceu aos eleitores e aos profissionais envolvidos na eleição e afirmou que a expectativa é de repetir no segundo turno a tranquilidade registrada nesse domingo.
2: Ressalto, todavia, que a eleição não termina quando a votação é encerrada. Ela se completa quando a vontade soberana do eleitorado é conhecida e respeitada.
3: A segunda sessão do STJ formou maioria para admitir o primeiro processo da história da corte para julgamento pelo filtro da relevância.
0: Nesse novo sistema, a questão federal discutida precisa ter relevância econômica, política, social ou jurídica, para além dos interesses das partes. Fátima Uchoa.
4: A análise da relevância foi proposta pelo ministro Sérgio Coquina, presidente da Comissão Gestora de Precedentes do STJ. A discussão é para definir se o condomínio pode cobrar do condômino inadimplente honorários do advogado contratado para ajuizar a ação de cobrança e se há diferença entre essa hipótese e a referente à atuação do advogado fora da justiça. Os votos para definir se a questão apresenta ou não relevância para posterior julgamento de mérito estão sendo tomados em sessão virtual até 7 de outubro e os ministros podem mudar o voto até o final.
3: Começou hoje um mutirão da Justiça do Trabalho para analisar processos que envolvem pessoas com 60 anos ou mais.
0: É a ação em pauta a melhor idade, que vai até sexta-feira em todo o país. Rafael Silva.
5: A mobilização em pauta a melhor idade busca ampliar o acesso à conciliação em casos que envolvam pessoas com 60 anos ou mais. Mas essa é uma ação que deve ser tomada por advogados o tempo todo. Eles devem sempre deixar claro à justiça que aquele processo envolve pessoa idosa e assim chamar a atenção do judiciário para a prioridade no caso.
3: Justiça Federal mantém veto a obras de terminal de gás em Barcarena, no Pará.
0: A decisão atende a pedido do MPF. Vanessa Pereira.
6: A Justiça Federal manteve suspensa a construção de um terminal de gás em Barcarena, no Pará, e proibiu a concessão de novas licenças. A decisão rejeitou o pedido da empresa Termogás e determinou que o empreendimento só avance após a conclusão de estudos técnicos e a consulta prévia às comunidades quilombolas e tradicionais da região. A Justiça também deu 5 dias para o governo do Pará e o INCRA prestarem informações atualizadas sobre o caso.
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3: Uma boa noite.
0: E até amanhã.
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9: Eu sou Paula Groba.
10: E eu sou Humberto Pinheiro.
9: E estes são os destaques de hoje do Jornal do Senado, que começa agora.
10: 13 partidos terão representantes no Senado a partir de 2027.
9: Senadores começam a analisar fim da escala 6x1 nesta terça-feira.
10: Mais de 33 milhões de brasileiros não votaram no primeiro turno, mas ainda podem votar no segundo.
9: Boa noite.
10: Boa noite.
9: O resultado das urnas vai redesenhar o mapa político do Senado a partir de 2027. Serão 13 partidos com pelo menos um representante na casa, em uma composição que reforça a força do PL. A legenda terá a maior bancada, com 28 senadores.
10: Mas o que esses números significam na prática para as votações e para as disputas de poder no Senado? O repórter Rodrigo Rezende explica.
11: A maior bancada é a do PL, com 28 integrantes, seguida pela Federação União Progressista com 12, PT com 9 e MDB com 8. Uma das senadoras eleitas pelo PL foi Carol Ditone, de Santa Catarina.
12: Então, o nosso compromisso é com a moralidade das instituições, dos órgãos públicos. Com certeza, nós vamos trazer mais investimentos, mais respeito com Santa Catarina. Acho que o nosso compromisso é esse.
11: O Partido Novo conseguiu eleger 3 representantes e a Rede Sustentabilidade terá novamente uma senadora, com Luiziane, do Ceará. Também terão senadores os seguintes partidos: Republicanos e PSD com 5 cadeiras, PSB com 4, PSDB e Podemos com 2 representantes cada,

0: e PDT com uma vaga. Dos 32 senadores que tentavam a reeleição, 14 foram reeleitos. Com os dados atuais, a bancada feminina terá 18 representantes em 2027, a maior em um início de legislatura. Uma dessas mulheres é Marília Campos, eleita pelo PT em Minas Gerais.
1: Eu sou uma pessoa que dialogo com todos os segmentos, especialmente aqueles segmentos que são civilizados. E é com essa postura que eu seguirei no Senado.
0: A composição partidária final do Senado será definida com o segundo turno da eleição de governadores em 3 estados: Acre, Amazonas e Tocantins. Nessas unidades da federação, senadores em exercício estão no segundo turno e uma possível vitória dará a vaga para o Senado aos seus suplentes.
2: E o Senado, que toma posse no ano que vem, terá uma combinação de nomes conhecidos e estreantes. 14 senadores foram reeleitos para mais 8 anos de mandato, enquanto 2 ex-senadores estarão de volta à casa.
3: E 38 eleitos vão ocupar o Senado pela primeira vez. É uma renovação que muda o perfil da casa, mas que ainda mantém nomes já conhecidos pelos brasileiros. A reportagem é de César Mendes.
4: Os eleitores de 2 estados decidiram manter os senadores que já estavam no cargo nas 2 vagas em disputa. No Amazonas, foram reeleitos Eduardo Braga, do MDB, e Plínio Valério, do PSDB. Em Sergipe, Rogério Carvalho, do PT, e Alessandro Vieira, do MDB. Outros 10 senadores que já estavam no cargo também foram reeleitos: Márcio Bittar, do PL, no Acre; Lucas Barreto, do PSD, no Amapá; Jacques Wagner, do PT, na Bahia; Cid Gomes, do PSB, no Ceará; Veneziano Vital do Rego, do MDB, na Paraíba; Humberto Costa, do PT, em Pernambuco; Marcelo Castro, do MDB, no Piauí; Eduardo Gomes e Carlos Portinho, ambos do PL, no Tocantins e no Rio de Janeiro, respectivamente; e Stevenson Valentim, do Podemos, no Rio Grande do Norte. Para o senador Alessandro Vieira, o novo Senado terá que ser diferente do atual para atender às expectativas dos eleitores.
5: Ele vai ter que provar para o povo que mereceu essa votação, essa confiança. O Brasil todo espera por um processo de depuração.
4: 2 ex-senadores voltam ao Senado no ano que vem: Renato Casagrande, do PSB do Espírito Santo, e José Medeiros, do PL de Mato Grosso.
2: E na volta dos trabalhos após o primeiro turno das eleições, senadores vão iniciar a análise da proposta de emenda à Constituição que acaba com a escala 6x1. O texto define que trabalhadores terão direito a 2 folgas a cada 5 dias trabalhados.
3: A proposta precisa passar por 5 sessões de debates no plenário antes de ser votada em primeiro turno. Repórter Pedro Pincer.
6: Nesta terça-feira, o Senado deve fazer a primeira sessão plenária para debater o fim da escala 6x1, 6 dias de trabalho e 1 de repouso. Depois de 5 debates em plenário, a proposta de emenda à Constituição poderá ser votada em primeiro turno. Se aprovada, segue para o segundo turno com outras 3 sessões de discussão. A senadora Tereza Leitão, do PT de Pernambuco, destacou que a nova jornada permitirá uma nova dinâmica nas famílias brasileiras.
7: Que a mãe e o pai não cheguem exausto para sentar, mas que cheguem feliz para ainda conversar, brincar, ler com seus filhos e suas filhas.
6: Já o senador Rogério Marinho, do PL do Rio Grande do Norte, lamentou que a PEC obrigue uma forma de contrato entre patrões e empregados.
8: Que quando foi feita a modificação da legislação trabalhista de 2017, o único tema que foi consensualizado entre trabalhadores, empregadores e governo foi a necessidade de que preponderasse o negociado sobre o legislado.
6: O texto permite que as empresas tenham até 2 meses para adaptar a jornada para 42 horas semanais depois que a proposta virar lei. A partir daí, terão mais 1 ano para colocar a jornada em 40 horas.
2: E a Comissão de Constituição e Justiça pode aprovar o projeto que autoriza a divulgação de imagens e áudios de crimes em flagrante dentro de estabelecimentos comerciais.
3: A ideia é que o compartilhamento dessas informações ajude na identificação e denúncia de criminosos. As informações com o repórter Bruno Lourenço.
9: O relator, senador Esperidião Amin, do Progressistas de Santa Catarina, afirmou que o objetivo é combater a impunidade por meio da identificação e denúncia dos infratores.
10: É realmente o reino da maldade você ter uma preocupação maior com o delinquente do que com o quem sofre a delinquência.
9: Para evitar abusos, o texto exige que o estabelecimento registre um boletim de ocorrência e proíbe a exposição de terceiros que não estejam envolvidos no crime, e também prevê a responsabilização do lojista caso haja divulgação indevida de imagens sabidamente falsas. Depois da CCJ, o projeto de lei, que já passou pela Comissão de Segurança Pública, vai ao plenário do Senado.
2: Mais de 33 milhões de brasileiros deixaram de votar no último domingo, e entre os que foram às urnas, quase 6 milhões optaram pelo voto nulo ou em branco.
3: Os números mostram o tamanho da parcela do eleitorado que não escolheu nenhum dos candidatos nas urnas. Repórter Marcela Cunha.
11: O número representa mais de 21% do eleitorado e é o maior desde 1998. Por isso, o TSE informou que vai atuar para aumentar o comparecimento no segundo turno, marcado para o dia 25 de outubro. De acordo com o presidente do TSE, o ministro Cássio Nunes Marques, é preciso intensificar as ações, em especial entre os grupos para os quais o voto não é obrigatório, como quem tem 70 anos ou mais.
12: Não é o ideal a abstenção de 20%. A ideia é intensificar e aperfeiçoar todos os mecanismos disponíveis para a Justiça Eleitoral para que a gente consiga diminuir esse percentual num segundo turno.
11: Segundo o presidente do TSE, a abstenção chega a cerca de 50% entre os maiores de 70 anos e a 20% entre os jovens de 16 e 17 anos. Além das ausências, o primeiro turno registrou 2 milhões e 200 mil votos em branco e 3 milhões e 600 mil votos nulos.
2: E quem não foi às urnas no primeiro turno ainda pode votar no segundo. Basta que o título de eleitor esteja regularizado.
3: A Justiça Eleitoral considera cada turno uma eleição independente. Portanto, a ausência na primeira etapa não impede a participação na votação de 25 de outubro, desde que a situação eleitoral esteja regular. Quem explica é a repórter Luísa Mello.
13: Cada turno eleitoral é tratado como um pleito independente. Então, mesmo sem ter participado da primeira rodada de votos, os eleitores podem ir às urnas no segundo turno, basta que o título esteja regularizado. A ausência no primeiro pleito precisa ser justificada pelo eleitor até 3 de dezembro. O presidente do Tribunal Superior Eleitoral, ministro Cássio Nunes Marques, ressaltou a importância da participação no primeiro turno.
12: Quero, antes de tudo, agradecer às eleitoras e os eleitores brasileiros que compareceram às urnas e exerceram, mais uma vez, o direito fundamental de escolher os seus representantes.
13: De acordo com dados do TSE, a abstenção bateu recorde este ano, com 33 milhões e 400 mil pessoas que não compareceram às urnas. No segundo turno, a votação é apenas para presidente da República e, dependendo do estado, para governador.
3: Com edição de Paula Groba e trabalhos técnicos de Eliseu Caires, o Jornal do Senado fica por aqui. Acompanhe agora as notícias da Câmara dos Deputados. Boa noite.
2: Boa noite e até amanhã.
14: Jornal Câmara dos Deputados. Câmara amplia a bancada feminina e passa a contar com 109 mulheres.
15: PL elege maior bancada e terá 121 deputados na próxima legislatura.
14: Nicolas Ferreira e Lucas Pavanato superam os 3 milhões de votos.
15: Boa noite. Os brasileiros foram às urnas neste domingo para participar do processo eleitoral.
14: A eleição presidencial de 2026 registrou mais de 119 milhões de votos válidos no primeiro turno, o maior número já registrado nesta etapa da disputa pelo Palácio do Planalto.
15: Os eleitores também votaram para escolher os próximos governadores, senadores, deputados federais e deputados estaduais.
14: Na Câmara dos Deputados, o PL elegeu a maior bancada para a próxima legislatura. A repórter Silvia Munhato explica como fica a correlação de forças na casa a partir do resultado das eleições deste domingo.
16: O PL elegeu a maior bancada da Câmara dos Deputados neste domingo e vai ter 121 deputados na próxima legislatura, que começa em 1º de fevereiro. Em 2022, o partido havia obtido 97 cadeiras. O segundo colocado para a Câmara foi a Federação PT-PCdoB-PV, com 88 deputados, 6 a mais que na última eleição. eleição. Além do PL, da Federação, PT e PCdoB-PV, ganharam deputados em relação ao total eleito em 2022, o PSD, Republicanos, Podemos, Novo e Missão. O Novo teve um aumento de 3 para 10 deputados. Entre os que perderam, destaque para a Federação União PP, que passou de 105 para 87. PSDB Cidadania perdeu 7 cadeiras, chegando a 11. E o PDT ficou com 6 deputados, uma perda de 10 cadeiras. PSB e PSOL Rede mantiveram uma bancada de 15 deputados. Os outros que registraram quedas foram MDB, PRD Solidariedade e Avante. Em entrevista ao programa Painel Eletrônico da Rádio Câmara, a consultora legislativa Manuela Nonô cita o crescimento de partidos como PL e Novo como exemplo de uma eleição ideológica e mais à direita.
17: Eu acho que essa foi a eleição dos partidos ideológicos. Seja de um lado, seja de outro, essas agremiações ganharam, foram premiadas pelos eleitores. Os partidos catch-all, aqueles que vale tudo, o famoso centrão, de uma forma geral ele perdeu, tanto na Câmara quanto no Senado. E isso não se deve somente ao eleitorado, também se deve à reforma do sistema político brasileiro que tem acontecido, que tem colocado aí cláusulas de barreira, que proibiu as coligações nas eleições proporcionais. Isso tudo está depurando o sistema, devagar, mas continuamente.
16: Também em entrevista ao Painel Eletrônico, o professor de Ciência Política da Universidade de Brasília, André Borges, afirma que foi uma eleição plebiscitária, citando a definição de segundo turno para presidente, que será disputado entre o senador Flávio Bolsonaro e o presidente Lula.
18: Ele mostra, né, um certo padrão, né, no comportamento do eleitorado, no que diz respeito ao fato de que quando a gente tem uma eleição, né, em que o presidente em exercício no cargo concorre à reeleição, invariavelmente, né, esse pleito ele acaba se tornando uma espécie de plebiscito sobre o governo. E eu acho que o grande desafio da campanha do Lula, né, sempre foi o fato de que ele não conseguiu, né, ao longo da campanha, melhorar os índices de aprovação do governo, né?
16: Os dois especialistas explicam, porém, que o sistema ainda mantém vários partidos e com resultados diversos nos estados. Portanto, a Câmara manterá, por exemplo, deputados mais voltados para a busca de recursos para suas regiões. E a falta de uma decisão sobre o executivo no primeiro turno deverá, segundo eles, adiar votações mais polêmicas. Dos 513 deputados federais eleitos, 183 vão exercer seu primeiro mandato na Câmara dos Deputados. Esse número representa uma taxa de renovação de 35,67%. Já o número de deputados reeleitos é de 301, 58,6% do total de deputados que foram eleitos titulares nas eleições de 2022, ou suplentes, que foram efetivados como titulares ao longo da atual legislatura. Da Rádio Câmara de Brasília, Silvia Munhato.
19: Eleições.
15: Novas deputadas serão 21% do total de parlamentares na Câmara, percentual acima da atual legislatura, mas ainda abaixo do total de mulheres na população brasileira. A repórter Paula Bittar traz uma análise sobre o crescimento da bancada feminina para a próxima legislatura.
20: O número de mulheres eleitas para a Câmara aumentou, mas a representação feminina entre os deputados continua muito abaixo da proporção da população. A partir de 1º de fevereiro do ano que vem, as mulheres representarão 109 dos 513 parlamentares da Câmara, 19 a mais que o número atual. Ainda assim, enquanto são mais de 51% da população brasileira, serão pouco mais de 21% dos deputados federais. 59 delas, ou 54%, foram reeleitas. A federação composta por PT, PCdoB e PV elegeu a maior parcela de mulheres, somando 34 cadeiras, o equivalente a 31% da representação na casa. Os colégios eleitorais do Sudeste foram os principais responsáveis pela formação dessa nova bancada. São Paulo elegeu 16 deputadas, concentrando 14,7% de todas as cadeiras ocupadas por mulheres na casa. Logo atrás, Minas Gerais e Rio de Janeiro garantiram 11 e 10 parlamentares, respectivamente. Fora do eixo Sudeste, Bahia, Pernambuco e Santa Catarina destacam-se com 6 deputadas eleitas em cada estado. Por outro lado, Distrito Federal, Piauí e Roraima encerraram a apuração sem eleger mulheres para a nova legislatura. A deputada Érica Hilton, do PSOL de São Paulo, foi reeleita como a mulher mais votada da história da Câmara dos Deputados, com 1,5 milhão de votos conquistados. Hilton foi uma das duas primeiras mulheres trans eleitas para a Câmara, ao lado de Duda Salaberti, do PSOL de Minas Gerais, em 2022. Em Minas Gerais, Duda Salaberti aparece como a terceira mais votada, com quase 230 mil votos, e também deve assumir um novo mandato. Magda Morfato, do PL de Goiás, aos 77 anos, será a integrante com mais idade em exercício na casa. A cientista política Hanna Marussi considera positivo o aumento na bancada feminina e atribui essa elevação ao financiamento das campanhas.
1: Os partidos tinham até 8 de setembro para fazer o repasse para mulheres, pessoas negras e indígenas, e de um modo geral, esse prazo foi cumprido. Claro que tiveram partidos que individualmente não cumpriram, mas no montante geral do Fundo Especial de Financiamento de Campanha, esse dinheiro foi destinado. Então, tanto o montante quanto o momento em que ele entra faz toda a diferença para a eleição de mulheres.
20: Na análise da composição da bancada, a cientista política ressalta que ela se divide principalmente em esquerda e direita, com um centro esvaziado. Hanna Marussi aponta, por outro lado, que no Senado a votação foi expressiva para mulheres de direita.
1: A gente tem um crescimento expressivo também de mulheres eleitas, porém, essas mulheres, muitas delas, se colocaram e fizeram sua campanha deslocada de valores ligados aos direitos das mulheres, algumas até se posicionando contra o voto feminino. Então, a gente tem um crescimento de mulheres muito mais ligadas ao conservadorismo, muito mais ligadas ao espectro de direita no Senado. E isso é uma tendência do Senado como um todo, né? O crescimento do conservadorismo no Senado foi bastante expressivo. A direita agora, pela primeira vez, é maioria no Senado Federal.
20: Para o Senado, entre as 54 vagas em disputa, 12 foram para mulheres. É o maior número de senadoras eleitas em um mesmo pleito desde a redemocratização. Até então, o recorde havia sido registrado em 2002, quando 8 mulheres conquistaram cadeiras na casa. Em 2018, última eleição em que também foram renovados 2/3 do Senado, 7 mulheres foram eleitas. Com o resultado, a bancada feminina deve passar das atuais 15 para 18 integrantes a partir de 2027. Da Rádio Câmara, de Brasília, Paula Bittar.
21: Política. Campeões de votos ajudam a ampliar as bancadas de seus partidos na Câmara. Antônio Vital tem as informações.
22: O resultado final das eleições para deputado federal apontou a existência de candidatos muito bem votados que funcionaram como puxadores de votos para seus partidos e acabaram contribuindo para que outros parlamentares, que não teriam individualmente votos suficientes para se eleger, também conquistassem uma vaga. Puxadores de votos são aqueles candidatos que obtiveram votação acima do chamado quociente eleitoral, que é o cálculo usado para apontar quantas vagas cada partido tem por estado. Foi o caso, por exemplo, de dois deputados do PL, Nicolas Ferreira, em Minas Gerais, e Lucas Pavanato, em São Paulo. Os dois receberam mais de 3 milhões de votos e ajudaram a ampliar a bancada do PL na Câmara. Em Minas Gerais, o PL elegeu 21 deputados, sendo que 9 deles não teriam sido eleitos sem os votos de Nicolas. Um deles, Sargento Melo Casal, acabou eleito com apenas 25 mil votos. Em São Paulo, os votos a Pavanato ajudaram a eleger 7 deputados que não teriam votos suficientes entre os 19 eleitos pelo PL. Isso porque, na eleição para deputado, os votos são computados para o partido ou federação do candidato. Quanto maior essa soma, mais cadeiras o partido tem. Também em São Paulo, a deputada Érica Hilton recebeu mais de 1,5 milhão de votos, o que ajudou o partido dela, o PSOL, a conquistar 6 vagas na Câmara, uma a mais do que teria direito se não fossem contabilizados os votos para o partido. O ponto em comum entre os campeões e as campeãs de votos é a campanha com forte presença nas redes sociais. Para o cientista político André Borges, da Universidade de Brasília, a campanha pelas redes sociais é uma nova maneira de fazer política que veio para ficar.
18: Candidatos mais localistas, né, ex-prefeitos, ex-vereadores, geralmente eles vão ter aquela votação ali mais concentrada, né, no seu município. E o que a gente observa nos últimos anos é que a campanha através da rede, ela me permite chegar a um custo relativamente baixo, né, a eleitores que estão espalhados ali, né, pelo território do Estado, né? Então você passa a ter um tipo diferente de campanha, né? Eu acho que é um novo jeito de fazer política que veio para ficar e que está abrindo espaço também para a ascensão de novas lideranças.
22: Consultora legislativa da Câmara dos Deputados, Manuela Nonô, também relacionou a presença nas redes sociais ao resultado da votação.
17: Quando você se torna conhecido pelas redes sociais, se torna quase natural você ter uma votação, embora essas realmente tenham sido extraordinárias. Eu quero dizer aqui que o Nicolas sozinho teve 27,41% dos votos válidos de Minas. O PL fez 19 cadeiras. Sem o Pavanato, ficaria 12. Então, o Pavanato deu 7 cadeiras para o PL. Ele teve 47,26% de todos os votos do PL de São Paulo. Isso é muita coisa. É.
22: Outros candidatos também ajudaram a ampliar a bancada de deputados em seus estados graças à grande quantidade de votos. André Fernandes, do PL, foi eleito com quase 700 mil votos no Ceará, mais de 12% dos votos do estado. E Júlia Zanatta, também do PL, recebeu 560 mil votos, o equivalente a 13% de todos os votos de Santa Catarina. Também foi eleito com 13% dos votos no Distrito Federal o candidato Fábio Félix, do PSOL. Da Rádio Câmara de Brasília, Antônio Vital.
19: Trabalho.
15: A notícia de que postos de gasolina estavam obrigando as frentistas a trabalharem de biquíni motivou um debate sobre os limites das empresas na definição dos uniformes de seus funcionários.
14: A questão chegou à Câmara dos Deputados, onde uma proposta foi apresentada para impedir que as vestimentas nas empresas violem a dignidade do trabalhador. O repórter Luiz Cláudio Canuto tem os detalhes.
0: Está na Comissão de Constituição e Justiça da Câmara dos Deputados projeto que cria regras para uso de uniformes de trabalhadores. A intenção é evitar a violação da dignidade do empregado. Atualmente, a CLT define que cabe ao empregador definir o padrão de vestimenta dos empregados, sendo permitida a inclusão no uniforme de logomarcas da própria empresa ou de empresas parceiras e de outros itens de identificação relacionados à atividade desempenhada. A proposta proíbe diferenças que destoam da finalidade da profissão e veda a imposição de roupas que provoquem riscos físicos ou ambientais desnecessários. A autora do projeto, deputada Laura Carneiro, do PSD do Rio de Janeiro, explicou o que a motivou a apresentar a proposta.
4: Na verdade, esse projeto surge de uma modinha que apareceu de que as mulheres tinham que estar no posto de gasolina vestidas de biquíni, como se a pessoa vai pôr gasolina apenas para ver aquelas mulheres seminuas. E isso é um completo absurdo, um desrespeito às mulheres brasileiras, um desrespeito ao corpo, um desrespeito à identidade e muito mais um desrespeito à profissional. Você não está tratando de uma mulher que vai vender o seu corpo. Ela está vendendo um produto e ela não tem que utilizar o seu corpo para isso. É um completo absurdo. É entender que a mulher é um objeto. É tudo que a gente batalha, é o que alimenta essa política do machismo, né? O que alimenta essa visão torpe de que mulher é objeto, e é isso que a gente combate todos os dias. Então não faz nenhum sentido a gente não ter apresentado esse projeto e eu espero que ele seja aprovado.
0: O texto original proibia qualquer uniforme que expusesse o corpo de forma indevida ou que fosse incompatível com a natureza do trabalho e determinava que as normas internas das empresas sobre uniformes deveriam observar critérios de conforto e respeito à diversidade corporal. Na Comissão de Trabalho, a relatora, a deputada Rogéria Santos, do Republicanos da Bahia, optou por uma redação que retirasse o caráter moralizante da proposta e preservasse a autonomia das empresas na gestão da força de trabalho. A comissão acompanhou a sugestão da relatora. Pelo texto aprovado, o empregador não pode exigir dos empregados o uso de vestimentas incompatíveis com a finalidade da atividade. A proposta aguarda a avaliação da Comissão de Constituição e Justiça. Se aprovada, poderá seguir diretamente ao Senado. Para virar lei, precisa ser aprovada pelos deputados e senadores e depois ser sancionada pela Presidência da República. Da Rádio Câmara de Brasília, Luiz Cláudio Canuto.
19: Segurança Pública.
15: Comissão aprova a realização de campanha contra a divulgação de dados de autor de crimes em escolas. A repórter Maria Neves tem os detalhes.
5: A Comissão de Segurança Pública da Câmara dos Deputados aprovou o projeto que prevê a realização de campanhas de conscientização sobre a divulgação de dados pessoais de autores de homicídios em escolas. Pela proposta, as ações deverão incentivar a cobertura jornalística responsável e ética que priorize o interesse público. O texto original do deputado Dr. Jaziel, do PL do Ceará, proíbe a divulgação de informações como nome e foto do autor de crimes cometidos com o objetivo de provocar terror social ou generalizado. Dr. Jaziel propõe, inclusive, punições para quem incorrer na conduta, mesmo para os meios de comunicação. O relator na Comissão de Segurança Pública, deputado delegado Paulo Bilinski, do PL de São Paulo, no entanto, recomendou a aprovação da versão apresentada pelo relator na Comissão de Comunicação, deputado Kleber Verde, do MDB do Maranhão. Kleber Verde considera que proibir veículos de imprensa de divulgar nomes de pessoas envolvidas em crimes de terrorismo consiste em censura prévia, o que é proibido pela Constituição.
7: Apesar de reconhecermos os nobres desígnios esculpidos da concepção desses projetos de lei, suas concepções materiais violam o comando constitucional que veda a censura prévia, tornando-se incompatíveis com a sistemática do nosso ordenamento constitucional.
5: O projeto que prevê a realização de campanhas de conscientização sobre a divulgação de dados pessoais de autores de homicídios em escolas ainda será analisado pela Comissão de Constituição e Justiça. A proposta também terá de ser votada pelo plenário e, se aprovada, terá de seguir para o Senado. Da Rádio Câmara de Brasília, Maria Neves.
14: Termina agora o Jornal Câmara dos Deputados, produzido pela Rádio Câmara, com trabalhos técnicos de Everson Urani e apresentação de Luciana Vieira e José Carlos Andrade. Uma ótima noite para você.
15: O Jornal Câmara dos Deputados volta amanhã. Fique agora com as notícias do Tribunal de Contas da União.
19: Minuto do TCU.
8: O Tribunal de Contas da União avaliou a atuação do governo federal diante dos apagões de energia em São Paulo. A fiscalização analisou a atuação do Ministério de Minas e Energia e da Agência Nacional de Energia Elétrica no acompanhamento dos serviços da empresa Enel. A concessionária atende mais de 8 milhões de consumidores em 24 municípios, incluindo a capital paulista. O TCU constatou que o tempo médio para restabelecer a energia passa de 10 horas e está acima das médias nacional e estadual. Desde que assumiu a concessão, em 2018, a Enel acumulou mais de 320 milhões de reais em penalidades. O contrato termina em 2028. Por isso, o TCU determinou que o Ministério e a Agência Reguladora apresentem, em 60 dias, cronograma para garantir a continuidade do serviço. 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

tinha suspirado, tinha beijado um papel devotamente. Era a primeira vez que lhe escreviam aquelas sentimentalidades, e o seu orgulho dilatava-se ao calor amoroso que saía delas, como um corpo ressequido que se estira num banho tépido. Sentia um acréscimo de estima por si mesma e parecia-lhe que entrava, enfim, numa existência superiormente interessante, onde cada hora tinha o seu encanto diferente, cada passo conduzia a um êxtase e a alma se cobria

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Olá, muito bom dia para você. Hoje é terça-feira, dia 6 de outubro. Estamos aqui para viver mais uma manhã juntos. Uma nova manhã começando cheia de alegria, de boa música e de informações. Tudo na medida certa, do jeito que você gosta, do jeito que você precisa, do jeitinho que você merece. Eu sou o Noah e te acompanho a partir de agora. Bom, a gente vai preparando aqui o terreno para daqui a pouquinho o Jornal Nova Brasil chegar às 6h30 da manhã com as notícias mais relevantes e com a última meia horinha das 7h30 às 8h, um espaço reservado para as notícias da região. A gente começa a nossa terça-feira com um dos conjuntos musicais mais consagrados da nossa música brasileira. Olha que privilégio começar a terça-feira ouvindo Roupa Nova. É por isso que você escolhe a Nova Brasil. Muito bom dia, seja bem-vindo, bem-vinda. Vamos juntos. 6 em ponto.

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1: Olá, ouvinte. Que bom estar de volta a esse espaço depois de algumas semanas sem a nossa coluna por causa do período eleitoral. Hoje eu quero falar sobre comunicação e empreendedorismo. Empreender é muito mais do que só abrir uma empresa, não é verdade? O empreendedor tem que ter a capacidade de reconhecer as oportunidades do mercado, de mobilizar as pessoas e os recursos e transformar as suas ideias em ações, enquanto paga muitos boletos. No quadro de referência das competências para o empreendedorismo que foi feito pela União Europeia, que se chama Entrecomp, define o empreendedorismo como uma competência da vida, caracterizada pela capacidade de transformar ideias e oportunidades em valor financeiro, cultural e social. Olha que bonito isso! O modelo reúne competências distribuídas em três áreas: ideias e oportunidades, recursos e ação. E a habilidade de se comunicar está inserida em todas as 15 competências do quadro. Muitas vezes o empreendedor conhece o seu produto, entende profundamente o seu mercado e tem uma estratégia boa. E mesmo assim, encontra dificuldades para apresentar sua proposta de valor, de conquistar a confiança de um investidor ou alinhar a sua equipe em torno de um objetivo comum. A comunicação pode determinar a sobrevivência de um negócio. E o empreendedor precisa e deve investir em aprender outras habilidades de comunicação. Ele precisa treinar essas habilidades o tempo todo e ajustar para as diferentes situações de fala. E hoje, então, eu deixo 4 orientações para os empreendedores. Construa repertório para ampliar a sua autonomia de comunicação com liderados, clientes, parceiros e investidores. Aprenda a simplificar a linguagem para ser compreendido por diferentes públicos. Desenvolva sua capacidade de conexão, porque antes de confiar na empresa, as pessoas precisam confiar umas nas outras, ou seja, no empreendedor. E treine diariamente como quem vai à academia. Eu te desejo sucesso nessa trajetória. Essa é a coluna Voz e Conexão, e eu sou a Vanessa Pedrosa. E se você quer saber muitas dicas de comunicação profissional aprofundadas, me segue no Instagram, @VanessaPedrosaFono, e no YouTube, no canal Comunica Mais. Tchau, tchau!

0: Nova Brasil, fechando esse bloco com dois encontros muito especiais. Esse do Almério com Maria Bethânia, Quero Você. E antes, Ivete Sangalo com Criolo. São 6 horas e 25 minutos. Na sequência, as notícias do dia que importam e que a gente precisa saber no Jornal Nova Brasil. E às 7h30, as notícias da região. Continue com a gente, uma excelente terça-feira para todos nós. Bom dia.
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0: Está começando o Jornal Nova Brasil Maceió desta terça-feira, dia 6 de outubro de 2026. Eu sou Oscar de Mello e junto com os repórter Matheus Silvino, com Jari Silva nos trabalhos técnicos e programação musical, Fabiana Freitas na produção, Franklin Agra na transmissão do YouTube e Elo Beatriz e Nívia Milena nas mídias sociais, vamos te fazer companhia até às 8 horas da manhã, aqui na Nova Brasil Maceió. 6h30.
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0: Sol com algumas nuvens, chove rápido durante o dia e a noite. A mínima de hoje de 22, a máxima de 28 graus. Hoje, terça-feira, dia 6 de outubro de 2026. Hoje é dia de São Bruno e também é dia do tecnólogo. Alô, meus amigos, mais uma vez, bom dia, né? São 6 horas e 30 minutos em Maceió, 6h30, estamos começando mais um Jornal da Nova Brasil. E eu queria começar o programa com um agradecimento, né? Agradecimento a toda a equipe do jornal, né? Ao Matheus, que de forma brilhante comandou o programa. Todos esses dias, eu, quando tive a oportunidade, e eu tentei acompanhar ao máximo, dúvida zero sobre a competência dele, né? Comandou muito bem o programa. A Fabi na produção, as meninas das redes sociais, a Nívia, a Elô, o Jadi, né? Toda a equipe, né? Acabaram, o Frank, para eu não acabar esquecendo de ninguém, né? Obviamente que as redes sociais, a vida, para quem me acompanha sabe que eu estava trabalhando diretamente em uma campanha política. E por que eu faço questão de dizer isso? Porque um dos motivos, e foi uma decisão também pessoal, foi ética. Eu acho que não seria justo eu estar trabalhando, né? E estar aqui no ar. Eu acho que não seria justo comigo mesmo, né? Eu não me sentiria bem. Eu acho que fazer essa parada é justo com a comunicação, né? O jornalista, ele exerce diversas funções. Até pelo piso que nós recebemos, não dá para a gente, né, ter, ou dificilmente dá, apenas uma fonte de renda. Então a gente corre, a gente faz outras atividades, enfim. E estar no ar num programa do tamanho do jornal Nova Brasil Maceió, numa emissora como a Nova Brasil Maceió, está participando diretamente de um pleito, porque, gente, um dos princípios do jornalismo, né, tá aqui o Matheus, sabe disso, é a imparcialidade. Só que, gente, por mais que você se policie, em algum momento pode escapar, até num tom diferente ou numa abordagem diferente, algum pensamento, né? E que seja até da forma mais natural ou sem maldade, né? Porque você vê uma situação e você vai analisar sob a sua perspectiva de ser humano também. E isso pode influenciar no seu trabalho. Então, assim, eu acho, por questão justa mesmo, por questão ética, acho que a palavra é essa, por questão ética. O ideal é que você está participando diretamente e exercendo uma outra função, em que você, em algum momento ou outro, possa, né, não ser imparcial, muitas vezes, ou na grande maioria das vezes, não por maldade, mas por uma situação. De repente, eu olho. Eu tenho pensamentos e conceitos bem definidos na minha vida. Eu sei do que eu gosto, eu sei do que não gosto. Né? Eu sei no que eu acredito e eu sei no que eu não acredito. Em algum momento isso pode surgir e atrapalhar essa imparcialidade que tem que ser uma marca, né, de quem faz jornalismo. Mas é um mito também. Oxe, Oscar, você falou que a imparcialidade é um dos dogmas, né, mais importantes do jornalismo. Você logo depois disse que é um mito, porque você não vai conseguir ser 100%, gente. Eu vou dar um exemplo que não tem nada a ver com política. Estou apresentando o programa e chega uma notícia de uma violência contra a criança. Né? Eu sei que em algum momento vai aflorar um pouco de revolta em mim. Eu sei que quando eu estiver tratando aquela notícia, muitas vezes, eu sou um ser humano, eu não sou uma máquina, eu não sou uma IA. Né? Eu vou transparecer alguma revolta quando eu deveria apenas noticiar a informação. Então você não vai conseguir nunca ser totalmente imparcial ou, sei lá, indiferente àquele caso. Não vai conseguir. Então, pegando esse exemplo que nada tem a ver com a política, eu espero ter explicado isso para você, porque em momento nenhum antes eu me despedi e avisei que sairia. Né? Nem foi justo.

0: com o ouvinte isso, né? De repente eu não estou no ar no outro dia. Que bom que nós temos profissionais espetaculares, se tem o Matheus, uma desenvoltura incrível, principalmente para a idade dele. É um, desculpa dizer isso, é um garoto, né? E a gente sabe que a, e a gente sabe que a comunicação ela é uma prática, é uma construção diária. Você vai aprendendo todos os dias. Eu brinco que eu já passei por algumas emissoras, algumas não, muitas emissoras de rádio e TV, e com cada um eu aprendi. Eu trabalhei em uma que tem muitas dificuldades técnicas, não vou citar, né? E que eu aprendi com as dificuldades. Se você não tem um equipamento que lhe ajudasse a fazer o melhor conteúdo e tal, e aí você aprende meio que no improviso, né? Como eu já trabalhei em empresas extremamente bem estruturadas, como a Nova Brasil, né? E outras, estou citando, e é verdade, trabalho aqui, né? E outras emissoras também de TV, em que a situação técnica, a situação de estrutura era bem melhor, e aí estava tranquilidade. Só que em algum momento pode acontecer uma coisa inesperada, né? E aí aquele aprendizado que eu tive na dificuldade é importante no momento. Eu vou dar só um para encerrar e trazer as notícias, né? Estou tentando me justificar para o nosso público ouvinte. Eu trabalhei muitos anos em TV, então a gente tem um equipamento chamado teleprompter. Teleprompter, para quem não sabe, nós temos aqui na rádio, eu não uso. Eu não gosto de usar o teleprompter. Na TV eu tinha que usar o teleprompter, né? E aí tá aquela tela na minha frente. E Oscar, quer dizer que em vários momentos o apresentador de TV tá lendo? Tá lendo. Só quando ele vai pro comentário dele, geralmente ele faz o improviso. Mas tem gente que até digita o próprio comentário que vai fazer para ler, para ter mais segurança, ou para não esquecer algum ponto. E ele fez. Então o que é que acontecia? Às vezes você tava ali lendo o teleprompter, e ele fica escondidinho, você não percebe isso, porque ele é uma tela de vidro que fica na frente da câmera. Então assim... não atrapalha, não aparece, mas eu tô olhando para a câmera e tô lendo. Quando eu tô ali na televisão. Na época do plantão, na época da Cidade Alerta, eu tinha muito mais como apoio. Eu tinha mais liberdade, né, de comentar. Na TV Paissara, quando eu fiz o jornal Paissara Amanhã, eu usava mais o teleprompter, porque aí já era uma notícia mais estruturada e tal. Porque eu tô contando isso? Porque em algum momento dava pau. Apagava, travava. Eu tinha o costume, porque você pode usar o teleprompter de duas formas. Ou você fica com o controle. Se você vê um apresentador com um controlezinho na mão, aquele ali é o controle do teleprompter. Ele vai apertando, né, uma vez para subir, duas para parar. Ou você programa da forma que você quiser. Ou alguém dentro do suíte, né, ele vai comandar para você. Eu gostava de comandar, porque eu poderia parar o teleprompter e fazer um comentário em cima. Às vezes dá pau, meu amigo. Às vezes o controle acaba a pilha no meio do ar. Às vezes tem uma queda de energia e cai o teleprompter. E aí eu tenho que usar toda a experiência que eu tive da dificuldade para improvisar. E aconteceu já de eu estar lendo uma notícia e tentar... Apesar de você ler o jornal antes, mas você não tem como decorar um jornal inteiro. E aí, de continuar a notícia aí na minha cabeça. Será que eu dei o final da notícia certo? E aí... Geralmente acontecia, pelo fato de você ter lido, você ter assimilado aquilo, enfim. Mas isso é o jornalismo. Isso é o jornalismo. E aí eu vou contar um segredo para vocês. Eu amo fazer televisão. Amo, amo, amo, amo. Mas eu amo um pouquinho ou até um pouco mais fazer o rádio. Porque o rádio ele dá essa liberdade de a gente estar falando aqui há quase 8 minutos, que dificilmente você vai ter na TV. Mas estou de volta. Já vou avisando, viu, Fabiana e Matheus? Que mês que vem, quando eu fui contratado pela Nova Brasil no começo do ano, eu já tinha comprado uma passagem, né, para férias em novembro. Então, mês que vem eu vou estar 8 dias fora. Mas é porque, como eu não sabia que ia estar no rádio, eu já tinha comprado, pago a passagem e o hotel. E mês que vem eu vou ter 8 dias de férias, que vai ser justo. Já estou avisando aqui, se preparem. Tá bom, gente? Mas estou feliz demais de ter voltado. Agora são 6 horas e 39 minutos, Emacio, 6h39. E 16 municípios do sertão de Alagoas estão em alerta para baixa umidade do ar. O aviso do Instituto Nacional de Meteorologia é válido até às 11 horas e 59 minutos da noite de hoje, dia 6. A previsão indica que a umidade relativa do ar pode ficar abaixo dos 30% e chegar a cerca de 20% em alguns horários e também localidades. Entre as cidades em alerta estão Delmiro Gouveia, Santana do Ipanema, Piranhas, Pão de Açúcar, Água Branca e Mata Grande. Estive em todas recentemente agora, viu? Tá quente, meu amigo. Tá quente, viu? E olha que o verão não começou ainda, não. Aliás, Tá terminando, terminou o inverno já, tô tão meio... Terminou, né? Já estamos no outono, né? É, então assim, tá quente mesmo, né? O tempo seco pode aumentar o risco de incêndios em áreas de vegetação. O IMEP recomenda beber bastante água, evitar exercícios físicos intensos nos horários mais secos e reduzir a exposição ao sol nos períodos de maior calor. E o governador eleito de Alagoas, JHC, do PSDB, afirmou que pretende iniciar a nova gestão com diálogo e união entre as instituições. Na primeira entrevista coletiva após a eleição, ele disse que vai buscar uma relação de parceria com a Assembleia Legislativa, os prefeitos dos 102 municípios e também com o governo federal, independentemente das posições adotadas durante a campanha. JHC também defendeu uma transição tranquila com acesso às informações sobre finanças, orçamento e a estrutura administrativa do Estado. O governador eleito afirmou ainda que a saúde será a principal prioridade da nova gestão. JHC toma posse em janeiro de 2027. E isso é democracia, né, gente? Eu quero ressaltar aqui a postura do governador Paulo Dantas, que ontem mesmo se posicionou nas redes, garantindo, né, reconhecendo a vitória de JHC e garantindo que vai, né, proporcionar todas as condições necessárias para que essa transição seja feita da maneira mais tranquila possível, como tem que ser. Isso é política, né? Você ganha, você perde. Então, isso, acredito, para o estado de Alagoas é muito positivo, né? Esse indicativo de que essa transição vai ser tranquila. E só um detalhe, a posse ela não acontece dia primeiro, como acontecia até bem pouco tempo atrás. Uma resolução, se eu não me engano, a 111, eu não tenho certeza absoluta, ela fez essa alteração, né? Porque o que é que acontecia? A posse acontecia na virada do ano, né? Do Réveillon. Muita gente reclamava disso. Poxa, Réveillon, aí no outro dia tem posse. Então, a posse do governador do estado acontece dia 6. E a posse do presidente, né? E é um homem, ou é o Lula ou o Flávio, acontece um dia antes. Então, dia 5 de janeiro, a posse do presidente. Dia 6, a posse dos governadores. Beleza, gente? 6 horas e 42 minutos e quem não votou no primeiro turno das eleições pode votar normalmente no segundo marcado para o dia 25 de outubro, desde que esteja com o título eleitoral regular. Segundo a Justiça Eleitoral, cada turno é considerado uma eleição independente. Por isso, a ausência no último domingo não impede o eleitor de voltar às urnas. Quem faltou e ainda não justificou tem até o dia 3 de dezembro para regularizar a situação. A justificativa pode ser feita pelo aplicativo e-Título, pelo autoatendimento eleitoral na internet ou presencialmente em um cartório eleitoral. Quem também não comparecer ao segundo turno terá que apresentar uma nova justificativa, já que cada ausência é tratada separadamente. Então é importante a gente ressaltar, né, reforçar essa informação de que cada turno é uma eleição diferente. Então se você não votou no primeiro turno, contou já como eleição. E se de repente você não votou nos turnos passados, no caso aqui dos alagoanos, como nós tivemos a reeleição na época do prefeito JHC em apenas um turno, né? Não tivemos segundo turno para prefeito, como prefeito é só prefeito e vereador, então conta a eleição passada, o primeiro turno, e se você ficou, né, sem votar na eleição anterior, que foi em dois turnos, que foi uma eleição nacional, na época entre o atual presidente Lula e o ex-presidente Jair Bolsonaro, você, o seu título, automaticamente, se você não votou nas últimas vezes, ele já não está mais regular. Tá bom, gente? Então, procure saber, como nós falamos, baixo é título, porque é importante você saber da sua situação eleitoral. Agora às 6 horas e 43 minutos, 6h43, e Maceió ampliou a vacinação contra a doença pneumocócica. É, nomezinho trava-língua danado, hein? Para pessoas com 85 anos ou mais. A partir dessa segunda-feira, dia 5, a vacina 20, né, valente, passou a ser oferecida pelo SUS para esse público. A doença pode causar problemas graves, como pneumonia e outras infecções, com o maior risco de complicações entre os idosos. A vacinação será feita de acordo com o histórico vacinal de cada pessoa. Para receber a dose, é preciso apresentar CPF e caderneta de vacinação. O imunizante está disponível nas unidades de saúde de Maceió e também em pontos fixos no Pátio Shopping, Maceió Shopping e no Centro de Atendimento ao Turista em Jaraguá. Às 6 horas e 44 minutos, e na MediRádios, cuidar da sua saúde significa oferecer um atendimento completo, reunindo prevenção, diagnóstico e tratamento em um só lugar. 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
0: E outubro é o mês de reforçar a conscientização sobre o câncer de mama, a importância do diagnóstico precoce e dos cuidados com a saúde da mulher. Para falar sobre essa prevenção, né, sobre fatores de risco, exames e os avanços no tratamento da doença, a gente conversa a partir de agora com a oncologista doutora Aline de Carli, a quem a gente já agradece antecipadamente pela presença aqui com a gente. Doutora Aline, obrigado mesmo. Né? Para começarmos, qual é a principal mensagem que o Outubro Rosa precisa deixar para as mulheres? Doutora, bom dia.
3: Bom dia, Oscar. Bom dia a todos os ouvintes. Então, outubro sempre é aquele mês que já está bem consagrado, né, pelo câncer de mama, mas na verdade, assim, o importante não é a gente lembrar as mulheres, especialmente, que outubro, todas devem fazer exames em outubro, né? Mas sim que a mulher deve se cuidar e deve se prevenir o ano inteiro. Então, outubro serve para a gente ter essa lembrança com o nosso corpo, com a nossa prevenção, né? De irmos ao médico, de nos cuidarmos, né? Para poder a gente ter uma vida mais longa, mais feliz e com mais qualidade de vida.
0: E quando a gente fala sobre câncer de mama, doutora Aline, quais são hoje os principais fatores de risco para o desenvolvimento da doença?
3: Em relação ao câncer de mama, a gente tem uma doença multifatorial, né? Então, embora as pessoas costumem pensar que o câncer de mama seria hereditário, né, em relação à história familiar, realmente importa isso, mas não é o principal fator. O principal fator de risco que a gente sabe hoje em dia é o estilo de vida. Então, saber que a prevenção não é só a gente fazer exames, mas sim ter um estilo de vida melhor. Então, com menos sedentarismo, então fazemos mais atividades físicas, menos álcool, menos cigarro, né? Menos estresse. Então, o estilo de vida, ele atua aí como principal fator de risco, mas a gente tem outros fatores, como as questões hormonais, né, a história familiar, realmente, como a gente já falou, o fato de ser mulher e a idade. Né? É importante a gente lembrar que o câncer, ele aumenta a sua chance, o seu risco, conforme a mulher envelhece, né? As pessoas envelhecem, isso para os tumores sólidos de modo geral, no câncer de mama também.
0: E por que isso acontece, doutora? Por que tem essa relação direta com o envelhecimento?
3: Então, existem vários fatores, como o acúmulo de fatores de risco ao longo da vida. Então, obviamente, se você tem um estilo de vida sedentário, você foi obesa ao longo do tempo, à medida que a gente vai acumulando esses fatores, essa exposição aos fatores de risco, né, com o envelhecimento, isso aumenta. Também a própria questão do corpo, né, do nosso organismo, das questões imunes, né? Então, à medida que a gente envelhece, a gente vai acumulando, as nossas células também envelhecem, então acumulam erros, né? Então, a gente pode acumular mutações, acumular danos celulares. Então, isso, à medida que a gente envelhece, vai aumentando a chance do desenvolvimento de câncer.
0: Existe alguma forma efetiva de prevenir, né, esse câncer de mama, essa questão hereditária? É porque eu vi, aí eu estou falando com desconhecimento, doutora Aline, que algumas pessoas estão aproveitando fatores de risco como hereditariedade, como exemplos de pessoas da mesma família que tiveram, para fazer alguns procedimentos, né? Para tentar impedir que essa característica da hereditariedade, ela possa contribuir para o surgimento do câncer de mama. Isso hoje é eficaz e está se tornando mais comum, é seguro, enfim?
3: Sim, na verdade, o que a gente entende é que, como o câncer de mama é uma doença muito prevalente, a gente está falando aí de, no Brasil, pelo menos, cerca de 80 mil mulheres por ano vão ser diagnosticadas, a gente sabe que é um câncer muito comum, é um dos tumores que a gente estuda mais também. E os fatores genéticos hereditários, eles têm sido cada vez mais conhecidos, tanto que hoje em dia a gente tem muito mais participação do oncogeneticista, então aquele profissional da genética que acompanha também essas pacientes, para fazer essa avaliação de risco. Né? Então, realmente existe, né, um risco aumentado quando você tem uma história familiar muito rica. E quando a gente descobre isso, né? Quando a gente faz esse diagnóstico de fatores hereditários, ou seja, a pessoa tem alguma alteração genética, que ela já nasceu com essa alteração, com esse risco aumentado de câncer, isso pode ser identificado, né? E essas pessoas, elas podem ter, sim, uma prevenção mais voltada para esse alto risco. Então, começar a prevenção mais cedo, fazer exames mais cedo, alguns exames diferenciados, esse acompanhamento com o geneticista e até coisas mais complexas como a cirurgia redutora de risco, por exemplo, que seria, no caso, a mastectomia, né? A retirada das glândulas mamárias antes mesmo do desenvolvimento desse câncer. Ressaltando que isso não é uma conduta da maioria das pessoas, né? Como eu expliquei anteriormente, a hereditariedade ela é um fator de risco importante, sim. É importante a gente avaliar. Hoje em dia nós conseguimos diagnosticar esses pacientes e acompanhá-las quanto à prevenção, mas não são a maioria. A maioria dos casos ainda é a gente investir em estilo de vida, alimentação adequada, redução da obesidade, atividade física, então esses, e o rastreamento, obviamente, com exames preventivos, né? Especialmente a partir dos 50 anos. Mas existe, sim, essa outra parte aí do risco hereditário.
0: Agora, doutora Aline, quais sinais e alterações das mamas devem servir de alerta aí à mulher, né, para que ela procure atendimento médico?
3: Bom, inicialmente é bom a gente lembrar, já que estamos em outubro, que o rastreamento, ele significa fazer os exames antes de ter qualquer sintoma, tá? Porque é importante lembrar que o câncer de mama, quando ele inicia, ou seja, do momento em que ele é uma célula que surge, que vai sendo mutada, que vai crescendo, até ele se tornar algo que seja visível, palpável, né? A gente pode diagnosticar isso com exames, principalmente com a mamografia de rastreio, tá? Mas, caso isso não aconteça, e obviamente a mulher deve conhecer a sua mama, os sinais iniciais que ela poderia observar são nódulos mamários, algumas alterações cutâneas que não somem, né? Nem sempre, na grande maioria das vezes, o câncer de mama não dói. Então, o fato de não estar doendo não significa não procurar. Caroços que a pessoa veja, alterações na pele, mudança na textura da mama. Então, na verdade, qualquer alteração ela deve soar como um alarme para a mulher, para ela procurar, sim, o médico, e aí não importa a idade.
0: A gente já avançou tanto na medicina, né? Eu sempre cito uma série que eu estou assistindo, não sei se você já teve a oportunidade de assistir, chamada The Nix, ou Knix, como queiram. Uhum. Ela está na HBO ou HBO, também, fale do jeito que você quiser. E ela é uma série médica, mais diferente, sim, de Grey's Anatomy, dessas séries mais modernas. Ela se passa na virada do século XIX para o século XX. Então, ela pega a tecnologia lá de 1900 e tal. E a série é sensacional. Fica até como dica aqui. Ela é muito boa, a série. Muito boa. E eu ficava vendo os procedimentos médicos daquela época, né? Não existia uma anestesia ainda que fosse muito eficiente, né? Pra você ter uma ideia, os caras usavam cocaína. Pra você ter uma ideia. Uhum. E aí percebe que o pessoal tá ficando viciado e passa a tratar a cocaína com heroína. Por que eu tô falando? Porque a medicina é incrível como ela evoluiu em um século, o que ela não tem evoluído até em milênios, né? Uhum. Mas ainda temos o exame da mama, e eu ouço relatos, e que fique claro, viu, gente, que a gente tem esse incômodo várias vezes, né, mas que possa prevenir um mal maior, que é o câncer, mas muito maior. Reclamando sobre o exame em si, né, dizendo que é um exame desconfortável, é um exame que machuca. O que não deve ser, repito, um motivo para você não fazer, né? Mas tem muita gente que ainda reclama disso e a gente ainda não descobriu uma forma diferente, menos desconfortável de fazer esse exame, doutora Aline.
3: Na verdade, assim, a mastalgia, né, as dores nas mamas, elas são bem particulares. Então, tem mulheres que fazem o exame da mamografia e realmente não sentem nada, sentem muito pouco. Eu sou uma delas, por exemplo, a minha mamografia eu não costumo sentir dor. E tem mulheres que acabam sentindo um pouco mais. Isso vai variar conforme o tamanho da mama, a textura da mama, enfim, uma série de fatores. E, assim, sim, hoje em dia já existem mamografias digitais que são um pouco mais modernas, que realmente doem menos, né? Mas, de fato, o exame ele ainda conta com apertar a mama, né, digamos assim. Então, algumas mulheres ainda tendem a reclamar, mas
0: que
3: faz
0: fique claro
3: parte,
0: que é um incômodo extremamente necessário, viu, gente? Foi a título de curiosidade, doutora Aline, né? É que a gente continue se incomodando com isso, mas prevenindo a saúde, né? Porque o diagnóstico de câncer, ele é um diagnóstico muito, muito duro, né? Apesar de hoje a gente ter um tratamento ou tratamentos que evoluíram também bastante, né? Hoje, um diagnóstico de câncer não é uma sentença de morte, principalmente se você descobre de forma precoce. Mas ainda assusta, né, doutora? E no caso do câncer de mama, que pode ter consequências estéticas também, né? Ele tende a ser também um câncer que provoca muitos traumas, enfim. Quanto antes descobrir e tratar, né, isso aí se expande em termos de possibilidade de cura, muito grande, né, doutora Aline?
3: Isso, realmente assim, o que acontece é que muitas vezes a evolução das especialidades, especialmente aí da oncologia, elas não acompanham o que vai aparecendo muitas vezes na mídia, né, nos filmes. Então eu costumo falar para minhas pacientes, eu disse, ó, gente, Hollywood costuma mostrar as pacientes, né, é todo mundo careca, todo mundo vomitando, os pacientes todos morrem no final, né, é aquela coisa que ainda, que a gente fala Hollywood, né, coisa de pessoa antiga, né, mas assim, os filmes, eles tendem a mostrar essa parte do estigma, né, muito forte, para trazer aquela dramatização e tal. Hoje em dia, o que a gente sabe é justamente isso que você comentou. Quanto antes a gente descobre, maiores são as chances de cura. O câncer de mama hoje, a gente consegue considerar ele como uma doença crônica, na verdade. Então, mesmo naquelas pacientes em que a gente não consegue curar esse tumor, que elas tenham doenças metastáticas ou avançadas, a maioria vive muitos e muitos anos com a doença. Então, eu diria assim, como uma pressão alta, uma diabetes, se você não tratar, você também pode vir, né, a morrer. E os acompanhamentos, assim como as drogas, né, os tipos de tratamento que nós temos hoje em dia são muito mais individualizados, né? Porque a gente, como eu falei em relação à genética, a gente consegue saber muito mais sobre o câncer de mama e sobre o câncer de mama especificamente de cada mulher. Então, a gente consegue individualizar isso de uma forma que a gente consegue trazer uma qualidade de vida melhor para essas pacientes, longevidade, cura, quanto antes a gente descobrir, obviamente. Mas o estigma, ele ainda existe, porque a gente ainda utiliza drogas que caem o cabelo, né? Muitas vezes as mulheres precisam realmente fazer cirurgias que vão retirar as mamas, mas até isso melhorou em relação às reconstruções, né? As plásticas mamárias. Então, de fato, a gente vem vendo uma revolução e um avanço muito grande, né, em relação a isso. As doenças existem, né? Acredito que com o envelhecimento populacional não vão deixar de existir, mas os tratamentos sim, eles vão melhorando, os acompanhamentos, a nossa percepção, né, de avaliar essas coisas. Então, acompanhamentos psicológicos, fisioterápicos, enfim, a gente conta aí com especialidades, né, multidisciplinares para ajudar aí a vencer essa etapa.
0: A gente falou sobre a questão do envelhecimento, né, como uma das preocupações, né, para que a gente possa fazer exames periódicos e tal. Mas mulheres mais jovens também podem desenvolver, né, o câncer de mama. Em quais situações elas precisam ter uma atenção maior, doutora Aline?
3: Em relação ao rastreamento populacional, né, o recomendado aí pelo nosso Ministério da Saúde seria mulheres a partir dos 50 anos, mas a gente já teve alguma mudança, que é mulheres a partir dos 40, 49, elas também podem fazer a mamografia de rastreio, né, conversando com seu médico, tendo indicação, elas podem fazer. E em relação a mulheres jovens, de fato, alguns fatores eles contribuíram para isso, como o aumento do diagnóstico, o aumento da informação, também o estilo de vida, certo? Então é importante a gente salientar, como eu falei ali um pouco, sobre as questões hormonais. Então as mulheres, elas têm esperado mais para ter filhos, né? Têm tido filhos mais tardiamente. Então isso também, o acúmulo de questões hormonais ao longo da vida aí também tem facilitado um pouco esse aumento do número de mulheres mais jovens. As mulheres jovens em si, elas não têm uma recomendação de rastreio, porque obviamente isso ainda continua sendo menos frequente, mas se tem histórico familiar, né, se você já tem alguma alteração suspeita para alterações hereditárias, esse rastreamento deve ser antecipado e obviamente não importa a idade, eu tenho pacientes até com 26 anos, com 28 anos, são raros, mas acontecem, não importa a idade, qualquer alteração mamária, ela deve ser investigada, tá? Então, essa cultura que a gente tinha antigamente de que, ah, não, paciente muito jovem tá com uma dor na mama, tá com algum nódulo na mama, tá com algum caroço, alguma coisa, ah, não, isso aí não é nada porque você é jovem, isso não pode acontecer, né? Nem com mulheres grávidas ou puérperas também. O fato de você estar gestante, estar lactando, mas se você sentiu alguma alteração na sua mama, isso deve ser investigado.
0: Me permita duas últimas colocações, doutora Aline. Homem pode desenvolver câncer de mama?
3: Pode. Raro, mas acontece. Mais ou menos a gente tem 1% dos cânceres de mama são em homens. Homem não precisa rastrear, tá certo? Porque não é igual a mulher, o risco que tem é muito baixo. A maioria das vezes os casos estão relacionados com hereditariedade, né? Mas também obesidade, né? Sedentarismo, homens que têm a mama maior também podem ter. Então é importante que o homem, ele observe alterações na sua mama e procure, né? Não acho que por ser homem não pode ter. Não é preciso rastrear, mas qualquer dúvida, também é importante ir aí ao mastologista e procurar se informar.
0: Para a gente finalizar, doutora Aline, que mensagem a senhora deixa para as mulheres que estão adiando consultas, né, ou exames, né, por medo de descobrir alguma alteração? Porque eu acredito que isso aconteça, né? Às vezes a gente tem medo da realidade, né, do que possa acontecer. e acaba procrastinando, né? Levando com a barriga, como a gente diz, né? Então, que conselho você deixa para essas pessoas? E para as mulheres, de uma forma geral, obviamente.
3: Isso ainda acontece, sim, com maior frequência do que a gente gostaria, né? E é justamente isso, que a doença em si, ela não mata, né? O que mata, muitas vezes, é o atraso, é a gente não se cuidar, é a gente deixar para lá. E eu falo isso não só para essas mulheres que têm medo, sabe, Oscar? Mas também para nós médicas. Isso é importante para a população, para os profissionais de saúde que retardam o seu próprio cuidado cuidando dos outros, né? Então, a gente precisa realmente nos cuidar, né? E descobrir o quanto antes, caso a gente encontre, para poder tratar e curar.
0: E geralmente o médico é assim, né? Ele cuida todo mundo, mas às vezes é negligente com ele mesmo, né?
3: Falo por experiência própria. A mim eu atrasei também e acontece atrasou, né? Mesmo.
0: Eu tenho um exemplo muito próximo a meu pai. Meu pai, ele morreu com 45 anos, era médico, né? Cuidava de todo mundo, mas não se cuidou. Quando descobriu a doença que, infelizmente, levou a óbito, já era tarde, ele não conseguiu tratar, né? Às vezes você se preocupa tanto com a saúde dos outros e não se preocupa com a sua. Quando eu falei sobre a evolução da tecnologia e da medicina, só para encerrar com esse dado, eu falei sobre 1900, que é o período da série que eu citei, né? Para você ter uma ideia, eu vou usar o Brasil como referência. A expectativa de vida hoje do brasileiro, hoje, para mulheres, é de 79,9 anos. Essa é a expectativa de vida. Para homens, que são mais irresponsáveis, que têm sempre, na maioria, não todos, né? Um estilo de vida mais perigoso para ele, cai para 73,3 anos. Você sabe qual era a expectativa de vida no Brasil em 1900? 33,7 anos. 33. Nossa. Gente, mas é bom lembrar que era um período em que, por exemplo, a gente não tinha antibiótico.
3: Isso.
0: Então, porque a Primeira Guerra Mundial ela foi muito letal? Porque as pessoas se feriam e morriam muitas vezes por infecções, porque não tinha como tratar. Então, eu estou citando como exemplo o antibiótico, porque uma das maiores revoluções da medicina é quando eles descobrem um antibiótico. A Segunda Guerra Mundial, que acontece já com o antibiótico descoberto, ela mata mais gente pela ferocidade da guerra, mas não por infecções. As pessoas já passaram a ser tratadas. Mas veja só, num intervalo de pouco mais de um século, mais do que dobrou a expectativa de vida, para você ter uma ideia de como a medicina e a ciência, de uma forma geral, evoluem. Doutora Aline, muito obrigado por ter participado com a gente, né? Como disse a doutora Aline, que o mês seja para discussão maior, para a gente estar sempre lembrando, mas que não seja apenas o mês de outubro, o mês para a gente se cuidar o ano inteiro, né, doutora?
3: Isso. Obrigada a todos, obrigado, Oscar, e vamos fazer os nossos exames.
0: Vamos sim. falando o cara aqui que é totalmente relapso com a saúde, né? Mas eu preciso me cuidar também nesse sentido. 7h02, lembrando que nossas entrevistas e os conteúdos dos nossos colunistas ficam disponíveis no Spotify e no YouTube da Nova Brasil Maceió. 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Intervalo, eu volto já.
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0: E já estamos de volta ao vivo, agora 7:04 em Maceió. Deixa eu só fazer uma correção, agradecer ao querido Jadir. Eu falei que a gente estava no... tinha terminado já o inverno e tinha entrado no outono, né? A gente tá na primavera, viu, gente? Eu esqueço, Oscar, deixa da sua viagem, né? A primavera, que começou no dia 22 de setembro, eu tava meio... meio fora do ar, né? E que vai até 21 de dezembro, né? Qual é a sequência? Não, faz tempo que eu não faço isso. Faz tanto tempo que eu não dou minha pescadinha também. Deixa eu lembrar, é verão, outono, inverno e primavera, né? Aí depois da primavera vem o verão de novo, é isso, né? Eita, que eu tô... Você quando fica meio tempo fora assim, você fica meio azuado. 7:05. E a partir de agora a gente conversa sobre a roda de conversa para além dos muros, experiências de cuidado e os desafios da desinstitucionalização. Promovida pelo SESMAC. O encontro acontece nessa quarta, dia 7, ou seja, amanhã, e vai discutir experiências de cuidado e saúde mental, os desafios, né? Eu vou dizer a você, eu vou precisar falar algumas vezes, e toda vez que eu vejo essa palavra na minha frente, eu fico nervoso. Desinstitucionalização. Né? E a construção de uma assistência mais humana, integral e centrada na pessoa. Para isso, eu recebo aqui nos estúdios a Manuela Alves, presidente da Liga Acadêmica de Psicologia Hospitalar e Cuidados Paliativos do SESMAC. Tô brincando, mas é um nomezinho comprido e complicado, né, gente? Manuela, prazer ter você aqui com a gente, né? Para começar, o que significa falar em desinstitucionalização quando tratamos da saúde mental? Bom dia.
8: Bom dia a todos. Quando a gente fala em desinstitucionalização, né, a gente está pensando em novas formas de cuidado em autonomia e inclusão desse ser, desse paciente, né? Esse tema ele surgiu no congresso que teve do SESMAC, e daí teve uma palestra que falava sobre o fechamento dos manicômios. E como é tempinho curto, 20 minutos ali, a gente ficou com aquele gostinho de quero saber mais sobre, né? Como que esses pacientes vão ser recebidos pela família? Que tipo de inclusão eles vão ter? E pela sociedade também. Então, a gente trouxe essa roda de conversa no primeiro contato seria uma aula aberta, e daí a gente fez essa aula de conversa para discutir sobre esse tema.
0: Eu brinquei com o tamanho da palavra, às vezes com a dificuldade, mas eu queria que você explicasse melhor para a gente o que é a desinstitucionalização. Né? Você falou sobre que... daqui a pouco a gente fala mais sobre isso, mas essa cultura manicomial que existia no Brasil até bem pouco tempo atrás... era quase você condenar uma pessoa a passar o resto da vida em uma instituição, não é? Porque os tratamentos não eram efetivos, né? Nem pós-Denise da Silveira. Né? Eu queria que você explicasse para a gente o que é isso, então, essa desinstitucionalização.
8: É pensar mesmo essa forma de cuidado em autonomia da inclusão social, né? E a conveniência com a comunidade e cuidado mais humano, centrado realmente na pessoa. Né, pensar a pessoa como um todo e não ver ela só sobre o diagnóstico que ela tem, mas ela como pessoa, como ser.
0: E quando se fala em cuidado para além dos muros, que mudança de perspectiva está sendo proposta, doutora?
8: Sou estudante.
0: Ah, perdão.
8: Estou no sétimo período, né?
0: Quase formado.
8: Já tem chão. Quando a gente fala em cuidados para além dos muros, é que a gente possa ter profissionais qualificados em receber e qualificados em estar com essa família e trazer eles nesse cuidado, nessa escuta acolhedora, né, para com o paciente que eles estão recebendo, porque até então eles tinham esse paciente dentro ali de um local fechado onde eles iam visitar e o paciente continuava lá. Quando esse paciente sai, é preciso ter uma família que vai receber esse paciente, é preciso ter um local de saúde, né? Com um olhar acolhedor e olhar para esse ser que saiu daquele modelo que ele vivia ali como um ser que que precisa ser visto e precisa ser cuidado.
0: E que pode conviver com a sociedade.
8: E que pode,
0: né,
8: conviver com a sociedade.
0: Até porque eu acho que quem procura o tratamento para qualquer tipo de problema de saúde, ele procura o tratamento ou para se curar, né, o que não é possível em todos os casos, ou para pelo menos poder voltar a ter uma qualidade de vida, né? Sim. E a qualidade de vida, né, Mandela, ela passa pela socialização.
8: Sim, com certeza.
0: Eu citei a questão, e você, né, com certeza ajudou bastante isso, essa cultura de manicômio que a gente tinha no Brasil. Você praticamente condenava as pessoas, sim, eram depósitos de pessoas, né? Tem alguns documentários que mostram isso. Não faz tanto tempo não que ainda existia isso, né, Manuela? Então, porque sempre existia um tabu muito grande com as doenças mentais, né, Manuela?
8: Sim, sim.
0: E os desafios ainda são muito grandes, né?
8: São muito grandes, né? Eu acho que depois da pandemia para cá, o olhar para a psicologia mudou um pouco, né? Teve mais essa visão que é necessário ter um profissional da saúde mental dentro das instituições escolar, organizacional, né? Até um postinho de saúde ali do bairro, é necessário que tenha mesmo esse profissional da psicologia, da psiquiatria, atuante ali para receber, para fazer com que as pessoas reconheçam que saúde mental é como cuidar, ir para um cardiologista, ir para um dentista, é necessário a saúde mental.
0: É, e eu citei, viu, gente, me perdoe se você sabe quem é, mas só para quem não sabe, se existe algum alagoano que não sabe quem é Nise da Silveira é um dos maiores nomes, né? É o maior nome brasileiro, maior, não tenho dúvida disso, e um dos maiores do mundo quando se fala, né, em psiquiatria, e principalmente nessa questão de internamento, porque foi Nise da Silveira que trouxe a revolução ao humanizar o tratamento, sim, de pessoas com esse tipo de problema. É associado à arte, principalmente, né? É, de uma forma geral. Mas ela é revolucionária. E é alagoana, viu, gente? Ela é alagoana.
8: Nossa, né?
0: A única mulher formada no curso lá na Bahia, entre tantos homens, só tinha uma mulher e era essa alagoana incrível. Então, se você não sabia que era da Silveira, só para que a gente possa contextualizar. Agora, Manuela, você falou sobre um ponto extremamente importante. Não é só tratar a pessoa que tem aquela doença, aquele problema, mas também preparar o convívio, a volta dela com a família. Qual a importância desse acolhimento da família, Manuela?
8: A importância desse acolhimento é porque esse paciente, com certeza, muitas das vezes, ele vai chegar no meio familiar como se ele fosse um ser diferente, né? Que ele não pode ser um ser funcional. E ele é um ser funcional. Ele faz parte dessa família, ele faz parte dessa vida. Por mais que ele tenha passado algum tempo ali preso, né, que foi tirado dele esse convívio, mas quando ele volta, essa família tem que estar preparada para incluir ele no ambiente familiar mesmo. Fazer com que ele se sinta pertencente.
0: Com certeza. E quem é que pode participar desse encontro, Manuela? A atividade é aberta apenas aos estudantes SESMAC ou também ao público externo?
8: É aberta ao público externo também, ainda temos algumas vagas, então deixo aqui o convite, né, para estudantes de psicologia, para profissionais também da área da saúde que têm interesse nesse assunto, fazer a inscrição, entra no Instagram da Liga, na bio, tem o link, né? Posso deixar o Instagram?
0: Fica à vontade, por favor.
8: É LAPC, é LAPHC. P.SESMAC. Lá vocês vão encontrar a bio e vai ter onde vocês podem, o link para vocês fazerem a inscrição, é totalmente gratuito. E ainda para os estudantes de psicologia, temos certificado de 3 horas, que aí eles podem estar usando nas horas que precisam.
0: E a gente que passou por universidade e faculdade sabe como isso é importante.
8: Isso, muito importante. 3 horas aqui, 3 horas ali, daí no final somando, a gente...
0: Né? Mas o que vale é o conhecimento, né?
8: Sim, com certeza, com certeza.
0: É uma roda sensacional, né?
8: Sim, sim.
0: Para a gente encerrar, né? Qual reflexão vocês esperam que os participantes levem depois dessa conversa sobre cuidado, autonomia e dignidade das pessoas em sofrimento psíquico, Manuela?
8: Eu acredito, né? Vou estar lá participando, aprendendo também. Acredito que a gente vai sair com um olhar mais humanizado, né? Vamos ter aí essas duas profissionais, a psiquiatra e a psicóloga, trazendo essa vivência dos hospitais de onde elas trabalham, né, tendo esse contato diretamente com esse paciente, com essa família. Então, a gente estamos ansiosos e acreditamos que é um conhecimento assim para a vida, né?
0: E já é amanhã, viu,
8: gente? Já é amanhã.
0: Então, se você tem algumas vagas ainda, mas participe. Vai ser amanhã a partir de que horas?
8: Amanhã às 17 horas, com término às 18.
0: E vai acontecer onde?
8: No SESMAC, no centro, no terceiro centro, né? Que fica ali na rua Iris Alagoense, na sala 27.
0: Vai ser muito legal, não tenho dúvida disso.
8: Vai
0: ser. Manuela, obrigado pela sua participação, viu?
8: Eu que agradeço, quero deixar aqui os agradecimentos às coordenadoras da Liga, que é a professora Jane Eire e do professora Lígia Cavalcante. E já que eu estou falando dessas mestras, eu quero deixar os meus parabéns, né, para o Dia dos Professores que está aí logo em seguida. Então, deixo meus parabéns, meus agradecimentos, minha eterna gratidão desde lá de trás, desde do pré até os dias atuais. Vocês são muito importantes na nossa vida. Sem educação não existia profissão nenhuma. Então, minha eterna gratidão.
0: Com certeza. Obrigado mesmo, viu, Manuela? Manuela Alves, que é presidente da Liga Acadêmica de Psicologia Hospitalar e Cuidados Paliativos do SESMAC. Eu estava falando com a doutora Aline no bloco passado sobre a evolução da medicina, né? E aí quando você fala de medicina da mente, se assim podemos colocar, usando o termo mais coloquial, essa evolução ela ainda é mais absurda, né? Porque se a gente imaginar que no final do século XIX as pessoas, algumas, tratavam problemas mentais de forma extremamente absurda, né? Tem um processo que se chama lobotomia, depois leia sobre isso, que é literalmente dar uma porrada no lobo frontal,
8: uhum.
0: É... para tentar curar, veja só que coisa doida, cara. Isso há pouco tempo, pouco mais de um século, viu? Existia o tratamento que era dado para pessoas com depressão ou qualquer outro, enfim, problema.
8: Uhum.
0: No período de arrancar todos os dentes, que faziam a relação de doenças dentárias com problemas mentais. E aí você arrancava todos os dentes, literalmente todos os dentes das pessoas. Então, assim, veja, isso há pouco mais de um século ali. Veja,
8: não sei
0: só.
8: Se vocês já assistiram, mas tem aquele, acho que é o filme, né? Do Hospital Barbacena, em Minas Gerais.
0: Ah, sim, é um dos documentários, né?
8: E daí você vê grandes absurdos, né?
0: E também há poucas décadas atrás. Era um depósito humano, você era literalmente jogado ali.
8: Pra morrer, né?
0: Pra morrer, né? Você não voltava ao convívio. São 7 horas e 16 minutos, 7h16. 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
0: 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Às 7 horas e 17 minutos. E agora a gente vai ao vivo, né, trazer o repórter Matheus Silvino, né, que tem informações sobre os novos detalhes da investigação de um caso que chamou muita atenção, né? O caso do Joba, né? Ex-funcionário do Clube de Regatas Brasil e que foi vítima de uma emboscada e assassinado. Primeiro, Matheus, bom dia. Obrigado, né? Pela sua dedicação desse mês passado. Parabéns, já lhe falei isso pessoalmente, né? Quero repetir agora também para as pessoas, pela sua incrível capacidade, né? Não só no rádio, como na TV também, nas redes sociais. O Matheus tem um texto muito bom também. Enfim, eu não gosto de dizer futuro do jornalismo, porque parece que ele está começando agora, né? O Matheus já tem um tempo de estrada, mas é a realidade do nosso jornalismo, principalmente aí porque é um cara polivalente, né? Trabalha e trabalha bem em todas as áreas. Muito bom dia, Matheus. Que informações você tem pra gente ao vivo? às 7h19. Mas só daqui a pouco, então, a gente vai trazer o Matheus Silvino ao vivo, trazendo informações pra gente, não só sobre esse caso, mas também com relação ao caso, né, do blogueiro que infelizmente foi vítima de assassinato, né? Porque o tribunal do júri, ele absolveu o Carlos Henrique Ferreira, né, Santos, que foi acusado de participação no assassinato do blogueiro Adriano Farias. Então, a gente vai trazer também o Matheus com essas informações aqui pra gente, beleza? Às 7h19, e a abstenção e os eleitores ainda indecisos podem ter peso importante no segundo turno das eleições. Para você ter uma ideia, mais de 33 milhões de pessoas não votaram no primeiro turno, o equivalente a 21,08% do eleitorado, que é o maior índice desde 1998.
10: Eleitores que não foram às urnas e os que ainda estão indecisos podem definir o resultado das eleições deste ano. No primeiro turno, mais de 33 milhões e 400 mil eleitores não votaram. A abstenção foi de 21,08%, o maior índice desde 1998. Dos quase 159 milhões de eleitores aptos a votar, cerca de 125 milhões compareceram às urnas, quase 79% do eleitorado. O cientista político Breno Vieira explica que uma abstenção entre 20% e 22% já era esperada.
11: Apesar de esperado, é um contingente eleitoral bastante grande, né? É cerca de 33 milhões de eleitores. Por se tratar de um volume grande, é um volume que pode, de certa forma, decidir, né? Uma questão de uma eleição, quando a gente vê que, principalmente, as últimas eleições presidenciais estão sendo ganhadas, né, em termos bem na margem.
10: A abstenção deste ano ficou próxima da registrada em 2022, quando 20,95% dos eleitores não compareceram às urnas. Naquele ano, no segundo turno, a abstenção caiu para 20,59%. Para Breno Vieira, o comparecimento dos eleitores pode influenciar o resultado.
11: Em 2022, o primeiro turno teve uma abstenção próxima, né, de 21 e caiu depois no segundo turno. Diferente, por exemplo, de 2018, né, onde a gente vê uma abstenção no primeiro turno bem menor e no segundo turno bem maior. Então, as pessoas podem comparecer e podem realmente mudar, né, essa questão de como vai ser projetado o voto. É uma outra eleição, recomeça-se a pensar como vai ser esse contexto eleitoral.
10: O especialista em ciência política Ariel Calmon explica que no segundo turno a estratégia é manter os votos já obtidos, WhatsApp, principalmente alto, na disputa pela presidência da República, e conquistar novos.
12: Agora as campanhas, elas vão ter o desafio de manter as suas bases mobilizadas para evitar o aumento da abstenção no dia 25 e reestruturar esse diálogo com o eleitor moderado. Tanto Lula quanto Flávio vão ter que focar nesse eleitor moderado.
10: Ariel Calmon fala sobre a dificuldade para os candidatos no segundo turno.
12: Mas a dificuldade maior está no presidente Luiz Inácio, porque é um choque para a campanha do PT terminar o primeiro turno atrás do senador Flávio Bolsonaro e, de acordo com o que nós temos de candidatos também derrotados em primeiro turno, eles são mais alinhados ideologicamente a Flávio Bolsonaro, e as pesquisas mostram que uma eventual transferência de voto desses candidatos derrotados em primeiro turno favoreceria Flávio Bolsonaro.
10: O presidente do Tribunal Superior Eleitoral, Cássio Nunes Marques, afirma que a abstenção é um problema. Segundo ele, a Justiça Eleitoral vai trabalhar para aumentar o comparecimento dos eleitores no segundo turno.
13: A abstenção para as pessoas que não são obrigadas a comparecer às urnas, ela tem um indicativo muito elevado. Com os idosos, ela chega a 50% e entre 16 e 17 anos, 20%. Mas está dentro do esperado. Não é o ideal a abstenção de 20%. A ideia é intensificar e aperfeiçoar todos os mecanismos disponíveis para a Justiça Eleitoral para que a gente consiga diminuir esse percentual num segundo turno.
10: Mato Grosso do Sul, Rio de Janeiro, Minas Gerais e São Paulo tiveram os maiores índices de abstenção. Na outra ponta, Ceará, Roraima, Piauí e Sergipe registraram os menores índices. O primeiro turno teve ainda 2 milhões e 200 mil votos em branco e 3 milhões e 600 mil votos nulos. A votação no segundo turno acontece no domingo, 25 de outubro. Da Rádio Nacional em Brasília, Renato Ribeiro.
0: Renato, muito obrigado pela sua participação. Agora só um detalhe. Historicamente, tem um motivo, a abstenção no segundo turno ela é maior. E aí tem uma explicação super simples. Você não tem mais a mobilização das campanhas proporcionais, né? Nem para Senado. Então, assim, aquela mobilização que existe em torno de um deputado, não tem mais, não tem mais. Então, historicamente, a abstenção do segundo turno, ela é maior. 7h24, agora sim, vamos às ruas da cidade com o Matheus Silvino, ao vivo, e que tem novas informações sobre dois casos de muita repercussão, né? O caso do Joba, né, ex-funcionário do Clube de Regatas Brasil, e também do assassinato do blogueiro Adriano Farias. Bom dia, Matheus!
14: Oi, Oscar, bom dia para você, bom dia para todo mundo que nos acompanha na Nova Brasil. Primeiramente, eu quero externar a minha gratidão de estar novamente dividindo esse momento com você no ar. É uma honra para mim ter ocupado a sua cadeira, que é o seu lugar, e agora, no meu lugar como repórter, você como apresentador, é uma felicidade muito grande poder dividir as manhãs com o meu ídolo que me inspirou a entrar no jornalismo e também no rádio. Mas vamos lá, os novos detalhes da morte do Joba, que é o coordenador das categorias de base do Clube de Regatas Brasil, um caso que repercutiu toda a imprensa nacional também, a imprensa daqui, né? No caso que acabou chocando todo mundo, principalmente você, Oscar, acabou acompanhando toda essa situação. E os detalhes apontam essas novidades que o mandante do crime, ele teria comprado uma passagem no mesmo dia do assassinato. Isso é o que aponta essas investigações, porque, segundo essa investigação, Juan Carlos Ferreira de Lima Albuquerque, ele teria planejado, Oscar, realizar essa viagem no mesmo dia que aconteceu o crime para servir como álibi, né? Mas acabou desistindo depois de toda a repercussão que teve, né? Porque a polícia caiu em cima, toda a imprensa também, e acabou mobilizando muito rápido. Tem imagens de câmeras de segurança que registraram todo o crime, o momento do assassinato, e devido a toda essa repercussão, ele acabou desistindo de viajar. Joba tinha 33 anos e foi morto com um tiro na cabeça lá no bairro da Santa Lúcia, em janeiro deste ano. Juan foi denunciado pelo Ministério Público como suposto mandante e teve essa prisão mantida pelo Ministério Público, a prisão que havia sido preventiva e foi mantida também. Esse julgamento aconteceu ontem, na segunda-feira, no Fórum da Capital, e as investigações apontam que o crime, Oscar, ele teria sido planejado desde dezembro de 2025, ou seja, a gente tem aí cerca de praticamente 30 dias, né? Mais ou menos ali que o crime já aconteceu. Foi planejado em dezembro, executado em janeiro, tinha planejado tudo já para poder deixar aqui o estado de Alagoas para não ser localizado, mas graças às forças de segurança e também a toda a investigação e o serviço de inteligência, e graças também à percussão não somente da imprensa local e nacional, mas também do mundo esportivo, clubes rivais, inclusive o CSA e outros clubes, ficaram revoltados com essa situação e pediram celeridade nas investigações, e prontamente foi identificado. Então tá aí, Oscar, prisão preventiva mantida, e as investigações continuam, e é claro, a gente continua de perto acompanhando todo esse caso. Eu volto contigo, Oscar.
0: Valeu, meu querido Matheus Silvino, com informações sobre esses dois casos de muita repercussão, né, gente? Muita repercussão, e que a gente espera que o desfecho seja a justiça. Vou fazer o seguinte, Jadir, eu vou chamar o intervalo então, né? Pode deixar no ponto, às 7h28, Marcio, 7h28, tempo, né? Até para a imagem ao vivo, né, com algumas nuvens, mas, repito, não há expectativa de... Mas choveu ontem pra caramba, hein? Não sei se toda Maceió, né? Às vezes a nuvem passou só num bairro ali, mas eu moro ali na parte baixa da cidade, caiu um temporal. Pelo menos para hoje, não há previsão, né? Quem sabe? 7h28, intervalo, a gente volta já.

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6: E o trânsito segue intenso no principal corredor de transportes aqui em Maceió, que é a Avenida Fernandes Lima, né, gente? Principalmente no sentido de quem desce, né? Do Tabuleiro para o centro da cidade. Para quem sobe, o trânsito também é intenso, só que ele é muito mais tranquilo, né? A tendência geralmente é essa, já que muita gente mora na parte alta da cidade e desce para o centro, o trânsito nesse horário geralmente é mais intenso. 7 horas e 33 minutos. 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Na número 1 de Alagoas. E Marina JHC, do PSDB, foi eleita senadora por Alagoas com 926.860 votos. O equivalente a 28,20% dos votos válidos. Aos 35 anos, ela conquistou o primeiro cargo eletivo da carreira e se tornou a mulher mais jovem, né, já eleita para o Senado na história do Brasil, superando o marco de Marina Silva, que foi eleita lá em 1994 pelo Acre, quando tinha 36 anos. Né? Durante a campanha, Marina JHC defendeu pautas voltadas às mulheres, à infância e às famílias atípicas, além de propostas nas áreas de educação e saúde. A senadora eleita completa 36 anos em dezembro e assume o mandato de 8 anos em fevereiro de 2027. E o PL foi o partido que mais elegeu deputados federais e senadores nas eleições de 2026. A sigla conquistou 121 das 513 cadeiras da Câmara e elegeu 19 senadores, passando a ter a maior bancada nas duas casas do Congresso a partir de 2027.
7: O PL foi o partido que mais elegeu deputados e senadores. Com isso, vai ser a maior bancada tanto na Câmara quanto no Senado na próxima legislatura. Na Câmara, o percentual de renovação foi menor do que o de manutenção, por assim dizer.

0: dizer, 35,67% serão novos, de primeiro mandato. Isso quer dizer que dos 513 deputados, 183 estão entrando agora. 58,6%, ou seja, 301 foram reeleitos. E o PL levou a maior parte das vagas, 121 deputados ao todo. Bancada ainda maior que em 2022, 24 deputados a mais, aliás. Atrás do PL, com mais número de deputados, mas bem atrás, está a federação PT, PCdoB e PV, com 82 parlamentares. Bancada que ainda vai ser menor, porque elegeu 6 deputados a menos que na última eleição. A gente sabe que ter a maior bancada garante a escolha dos cargos mais disputados, inclusive com possibilidade de eleger o presidente da casa. Já no Senado, foram 54 senadores eleitos, a renovação foi de 2/3, tanto é que votamos em 2 senadores. O PL elegeu 19, com isso também por lá vai ser a maior bancada. Vai sair dos atuais 15 para 28 senadores a partir do ano que vem. O PT se manteve com 9 senadores e o MDB perdeu 2, sai dos 10 que tem hoje para 8. Ainda assim será a terceira maior bancada do Senado. E um detalhe, em 5 localidades, Distrito Federal, Mato Grosso do Sul, Rio de Janeiro, Rondônia e Santa Catarina, teve dobradinha. Os 2 senadores eleitos são justamente do PL. Com isso, a importância do partido e o poder dele, além da influência na governabilidade, aumentam. É o Senado que tem poder, por exemplo, de fazer impeachment de ministros no STF. Já na Bahia, também teve dobradinha, mas do PT. Rui Costa e Jax Wagner eleitos. Jax Wagner, na verdade, reeleito. E atenção, a posse dos deputados é no dia 1º de fevereiro. É uma data diferente da posse presidencial, que a partir do ano que vem será no dia 5 de janeiro. Da Rádio Nacional em Brasília, Priscila Mazenotti.
1: Muito obrigado, Priscila, né, pela sua participação. Agora 7h37. E a bancada de Alagoas, a Câmara dos Deputados, será 3 novos nomes a partir de 2027. Dos 9 deputados federais eleitos no último domingo, 6 conseguiram a reeleição e 3 vão estrear na Câmara. Alvinho Lira, do PP, Júlia Nunes, do PSD e Gilvan Barros, do PSDB. Alvinho Lira foi o mais votado do estado, com mais de 172 mil votos. Entre os reeleitos estão delegado Fábio Costa, Luciano Amaral, Rafael Brito, Isnaldo Bulhões, Daniel Barbosa e Marques Beltrão. Arthur Lira deixa a Câmara após ser eleito para o Senado. Alfredo Gaspar disputou a vice-presidência da República e Paulão tentou a reeleição, mas não conseguiu. Com o resultado, a renovação da bancada será de 1/3. Né? São 9 deputados federais, né? Nós temos 9, e a renovação ela é de 30%. 7h38 e nós vamos voltar ao vivo com o repórter Matheus Silvino, que traz mais informações sobre o caso do blogueiro Adriano Farias, que foi assassinado de forma brutal em Juqueiro. De volta a você ao vivo, Matheus.
2: Isso mesmo, Oscar. O Tribunal do Júri absolveu o Henrique Ferreira Santos, de 37 anos, acusado da participação do crime de assassinato do blogueiro Adriano Farias, que foi morto em junho de 2024, numa zona rural lá do município de Junqueiro, localizado no Agreste Alagoano. Esse julgamento aconteceu ontem aqui no Fórum do Bairro Futuro, localizado aqui em Maceió, e a irmã da vítima afirmou que acredita, na verdade, ela e toda a família da vítima, que o crime tenha relação com as publicações feitas pelo blogueiro relacionadas à política local, né? E além desse depoimento, dessa afirmação também, dessa linha de toda a família, a irmã da vítima reconheceu Carlos Henrique durante as imagens que foram apresentadas durante toda a investigação. E, inclusive, Oscar, depois de todas essas acusações, apurações, a investigação que foi apresentada, inclusive do reconhecimento das imagens, os jurados decidiram pela absolvição do réu. Esse crime aconteceu há 2 anos, movimentou todo o estado alagoano, principalmente pelo cenário político que existia na época, e sempre se torna um assunto atual, né? Principalmente a gente vindo aí de eleições, foi um caso que chocou muita gente, mas a novidade é essa. Os jurados absolveram Carlos Henrique Ferreira Santos, de 37 anos. Eu volto contigo, Oscar.
1: Muito obrigado, Matheus, pelas informações. A relação me parece clara de que a morte tem a ver com a atuação dele, né, no blog dele. E o mais doido é a gente imaginar que isso ainda aconteça em 2000 e... Aliás, nos anos 2000, né, na nossa década, né? Isso é uma prática comum, até bem pouco tempo atrás, apesar de tão brutal. E, infelizmente, ainda acontecer assusta bastante para a gente da comunicação. Né, que a verdade apareça. 7h41. E olha só, gente, o MEC vai reabrir as inscrições para as vagas remanescentes do FIES no segundo semestre de 2026. Os estudantes poderão se inscrever gratuitamente entre 26 de outubro e 3 de novembro. E o resultado da chamada única será divulgado em 16 de novembro.
3: Estudantes que querem financiar a graduação pelo FIES, o Fundo de Financiamento Estudantil, ganharam uma nova oportunidade neste semestre. O Ministério da Educação vai reabrir as inscrições para as vagas do financiamento estudantil que não foram preenchidas durante o ano. Para se inscrever, o estudante deve acessar o portal Acesso Único entre 26 de outubro e 3 de novembro. O processo é gratuito. Essas vagas sobraram porque das mais de 112 mil autorizadas para 2026, nem todas foram ocupadas nas chamadas e nas listas de espera, que terminaram em setembro. O edital do Ministério da Educação, publicado na última quarta-feira, estabelece as regras para o preenchimento dessas vagas. O resultado sai em 16 de novembro. Quem for pré-selecionado deve confirmar os dados na instituição de ensino nos dias 17 e 18. E quem não for chamado entra na lista de espera com convocações de 25 a 30 de novembro. Podem participar as pessoas que fizeram o Enem a partir de 2010, com média mínima de 450 pontos nas 5 provas e nota acima de 0 na redação. A renda familiar por pessoa não pode passar de 3 salários mínimos. Como o semestre já está em andamento, o candidato também precisa ter condições de cumprir a frequência mínima no curso. Por isso, as instituições vão checar esse requisito antes da pré-seleção e, novamente, na validação. Inscrições que não atenderem à exigência serão reprovadas para evitar prejuízo financeiro ao estudante. O contrato vale apenas para este semestre, sem prorrogação. Metade das vagas é reservada ao FIES Social, para famílias com renda de até 0,5 salário mínimo por pessoa e cadastro atualizado no CadÚnico até 8 de outubro. Nesses casos, o financiamento pode cobrir 100% dos encargos educacionais. Já as mantenedoras de instituições privadas têm até quarta-feira para informar as vagas por curso e turno. Da Rádio Nacional em Brasília, Pedro Lacerda.
1: Muito obrigado, Pedro, pela sua participação. 7h44. E a Universidade Federal de Alagoas abriu 37 vagas para estudantes interessados em atuar na organização do Circuito Penedo de Cinema. A seleção é voltada a alunos de graduação da UFAL, que poderão participar de diferentes atividades durante a realização do evento. A experiência também permite aos estudantes acompanhar de perto a produção de um dos principais eventos audiovisuais de Alagoas, que reúne mostras, exibições, debates e outras atividades culturais na cidade histórica de Penedo. Os interessados devem ficar atentos aos prazos e às regras da seleção divulgadas pela universidade. Chamada! Uma pesquisa com pacientes com câncer de pulmão no Amazonas identificou uma frequência elevada de mutações no gene EGFR. A identificação... Ah, meu Deus, que coisa, gente. A identificação dessas alterações genéticas é importante, porque pode ajudar a definir tratamentos mais personalizados para a doença. Veja aí, eu falei em evolução de medicina, olha que coisa boa. Você pode agora personalizar o tratamento, né? Ou pelo menos... né, identificar e tratar de forma mais específica, o que pode aumentar a chance de cura. Que bom, né? Vamos ouvir a matéria.
4: Um estudo com pacientes com câncer de pulmão no Amazonas identificou uma frequência elevada de mutações do gene EGFR. A alteração pode ter impacto na definição do tratamento e reforça a importância do diagnóstico molecular na região. Os resultados foram apresentados pelo oncologista clínico William Fuzita durante a Conferência Mundial de Câncer de Pulmão, promovida pela Associação Internacional para o Estudo do Câncer de Pulmão. A pesquisa analisou o perfil molecular de pacientes amazonenses e identificou características que, segundo os pesquisadores, diferem das observadas em outras populações brasileiras.
5: A principal mutação encontrada foi a mutação no gene EGFR, que no estado do Amazonas foi para 46% aproximadamente, quando que a gente compara com a média nacional é de 20 a 23%.
4: Esse tipo de exame permite identificar características específicas do tumor e, em determinadas situações, ajuda a definir se o paciente pode se beneficiar de terapias direcionadas. Segundo William Fuzita, conhecer o perfil genético dos tumores encontrados no Amazonas pode contribuir para uma abordagem mais individualizada dos pacientes.
5: E por que ela se mostra diferente do resto do Brasil? Principalmente é pela ancestralidade, muito provavelmente pela grande parcela da população ter descendência indígena e andina.
4: Os dados ganham importância diante da previsão do Instituto Nacional do Câncer. A estimativa é de cerca de 320 novos casos de câncer de traqueia, brônquios e pulmão no Amazonas em 2026. Com a identificação das características genéticas do tumor, os médicos podem ter mais informações para avaliar, quando indicado, opções de tratamento direcionado para cada paciente. Do Sistema de Comunicação Encontro das Águas, Victor Litaife para a Rádio Nacional.
1: Muito obrigado, Victor, pela sua participação. Sempre bom trazer notícias, né, que mostram a evolução da ciência e da medicina. Olha, mais de 85 mil eleitores anularam o voto para presidente da República em Alagoas no primeiro turno das eleições. Segundo dados da Justiça Eleitoral, foram 85.860 votos nulos, o equivalente a 4,43% dos eleitores que compareceram às urnas. Outros 33.712 votaram em branco. Ao todo, cerca de 1.938.000 alagoanos compareceram à votação, enquanto mais de 503 mil não foram às urnas, uma abstenção de 20,63%. Para presidente, foram contabilizados mais de 1 milhão e 818 mil votos válidos no estado. O segundo turno da eleição presidencial está marcado para o dia 25 de outubro. Lembrando que, na prática, não existe diferença entre voto nulo e voto branco. Eles são votos, né, que não são contabilizados. Eles não são contabilizados. Mas por que existe essa distinção? Porque o voto branco, você vai lá, aperta no voto branco, diz que não quer votar em ninguém e tal. Para anular, pode acontecer que boa parte desses votos anulados aqui foram anulados sem querer. Isso pode acontecer, o cara foi lá e digitou errado, né, o número, enfim. Mas na prática, eles têm o mesmo valor, tá certo, gente? 7h48, último intervalo, a gente volta já já com a sequência final do seu Jornal da Nova Brasil, Maceió.
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1: E já estamos de volta com a reta final, né, do seu programa, né, da Jornal da Nova Brasil Maceió, né, o Jornal Nova Brasil Maceió. 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E agora nós vamos ficar por dentro das novidades do mundo esportivo com os meninos da F Sports. Tem jogo da Série B amanhã, importante, hein? CRB e Atlético Goianiense aqui em Maceió, entre outras informações. Muito bom dia, meninos!
12: Muito bom dia para você ligado na programação da manhã. Meu nome é Rafael Medeiros e o F Sports traz para você todas as atualizações sobre o esporte que a gente tanto ama. Seleção brasileira que teve um fim de data FIFA com mais dúvidas a serem resolvidas do que soluções para 2030. Nós entramos nesse ciclo complicado, né? Porque nós tivemos Carlo Ancelotti com dores de cabeça, ele mesmo se contradizendo, dizendo que jogaria com mais de 2 meio-campistas e entrou em campo com 2 meio-campistas. Testou os jogadores demais, mas de fato não chegamos ainda a nenhuma conclusão sobre quem será de fato, né, o esqueleto dessa seleção brasileira para 2030. Porém, nós já temos datas confirmadas, tá? A CBF confirmou ontem, ainda na segunda-feira, nós tivemos ali a confirmação de que o Japão enfrenta o Brasil no dia 14 de novembro, lá em Singapura, e em Singapura também enfrenta o time da casa. Então teremos no dia 14 de novembro Brasil e Japão, e no dia 17 de novembro teremos Brasil e Singapura. Todos os jogos acontecendo no Estádio Nacional de Singapura. Então a CBF, que fez a veiculação dessa notícia pelos seus veículos de comunicação oficiais, agora tem nas suas mãos uma batata quente, porque Carlo Ancelotti não chegou ali de fato a nenhuma conclusão, e vamos enfrentar uma seleção que está ali engasgada com a seleção brasileira, que é o Japão, né? Venceu pela primeira vez a seleção brasileira lá em 2025, tivemos a Copa do Mundo onde eliminamos os japoneses no mata-mata, e agora nós temos a oportunidade ali de um troco dos japoneses, podemos dizer assim, até porque a seleção brasileira não vem jogando como a gente espera, principalmente dos jogadores que temos à disposição. Vinícius Júnior muito abaixo, Rafinha, que acabou sentindo a coxa direita, chegou ao Barcelona e foi confirmado que não há uma lesão tão preocupante. Então esperamos ali que tenha que Carlo Ancelotti e o elenco brasileiro chegue bem para esses amistosos de novembro, tá? Então todas essas atualizações você acompanha em @fsports.br, e lembrando, tá? Ainda nessa semana, já que acabou a data FIFA, teremos uma rodada gigantesca de jogos no Campeonato Brasileiro. Só na quarta-feira, meus amigos, nós teremos 1, 2, 3, 4, 5, 6 duelos gigantescos entre Internacional e Corinthians, Red Bull Bragantino e Mirassol, Remo e Grêmio, além de Vitória e Chapecoense, Botafogo e Vasco, Cruzeiro e São Paulo. Isso é o início da rodada, que vai terminar na quinta-feira com Santos e Flamengo, um jogo que a gente já começa a lembrar, né, daquele 5-4 histórico com Ronaldinho Gaúcho e Neymar Júnior em campo. Então teremos aí mais uma edição de um dos maiores clássicos do futebol moderno brasileiro. Teremos Atlético Paranaense enfrentando, dentro da Arena da Baixada, a equipe do Atlético Mineiro, Fluminense enfrentando o Coxa e a equipe do Palmeiras recebendo em casa a equipe do Bahia. E aí, meus amigos, no programa de ontem nós conversamos inclusive sobre a situação do CRB, tá? CRB que tem uma reta final dificílima pela frente na Série B, que não parou para a data FIFA. Então o CRB, que teve ali a oportunidade de vencer o São Bernardo lá no interior paulista, saiu na frente com o gol do Thiaguinho, mas acabou vacilando e deixou a equipe do Tigre, que tem nome de cachorro, porque é São Bernardo, mas é um tigre, acabou fazendo a virada ali para cima da equipe do CRB, e a gente muito conversa no, na nossa programação, aqui na casa de 19 às 20, a gente fala que o CRB não pode jogar apenas dentro de casa, tem que saber jogar fora, afinal de contas, o equilíbrio é o que faz equipes subirem a Série A da competição nacional. Tudo bem que esse ano nós temos os playoffs, mas não dá para se confiar em entrar no G6 e ficar acomodado. Muito pelo contrário, o G6 ele é uma segurança falsa. Afinal de contas, nós temos ainda um playoff pela frente, temos ali jogos a serem disputados no mata-mata ao fim da competição. Lembrando, CRB tem pela frente o Atlético Goianiense nessa quarta-feira, dentro do estádio Rei Pelé, às 20 horas e 30 minutinhos. Fechou? Com transmissão do F Sports, você vai acompanhar tudo ao vivo com narração, comentários e reportagens aqui para vocês. Então segue a gente em @fsports.br, segue também medeiros.jornalista. E lembrando, tá? A gente volta amanhã com muito mais informação. E de 19 às 20, fica plugadinho com a gente, tá? Um beijo e até amanhã.
1: Até amanhã, meninos. Obrigado pela participação de vocês. E olha só, a Universidade Federal de Alagoas está realizando uma pesquisa para entender melhor a relação dos moradores de Maceió com o futebol. O levantamento quer identificar os clubes preferidos dos torcedores, os hábitos de consumo, a relação com as marcas patrocinadoras, os meios utilizados para acompanhar os jogos e a frequência nos estádios. Essa é a quarta edição da pesquisa, que já reuniu quase 5 mil participantes em levantamentos anteriores. O questionário é online, gratuito e leva cerca de 5 minutos para ser respondido. Podem participar moradores de Maceió e as respostas serão recebidas até o dia 30 de outubro. Aí, ó, a gente vai ter um diagnóstico dos torcedores com uma influência muito grande ainda de clubes de fora do estado. Com essa informação, a gente vai chegando ao final do programa. Queria agradecer de coração a todos pelo carinho da audiência, a essa equipe maravilhosa do programa, né, que eu adoro. Obrigado de coração. Que alegria poder estar de volta ao dia a dia. E já remarcar para amanhã, a partir das 6h30 da manhã, o nosso novo encontro para mais um Jornal da Nova Brasil Maceió. Amanhã eu estou de volta. Se eu não voltar é porque eu estarei com Deus, mas se eu voltar é porque Deus estará comigo. Tchau, gente. Bom dia.
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25: Bom dia para todo mundo, 8 horas em ponto. Hoje é terça-feira, dia 6 de outubro, e a gente tá aqui para te acompanhar em mais uma manhã deliciosa. Você que tá no carro, tá indo para algum compromisso, hoje é dia de ir ao médico, vá ouvindo a Nova Brasil. Você que entrou no carro de aplicativo e ele tá sintonizado aqui na Nova Brasil, aproveite para dar 5 estrelas, ele sabe o que é música boa. Vamos juntos com uma hora sem intervalos comerciais e só com o melhor da nossa brasilidade. Abrindo super bem com Adriana Calcanhoto, do fundo do meu coração, para você uma excelente terça-feira.

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nosso sob medida Lulu Santos, que tão bem. Sabe que essa música é muito interessante. O Lulu contou uma vez que essa música, que é uma composição dele, foi composta de uma vez só, tomando banho. Olha só a importância da gente não levar o celular pro banheiro, né? E aí ele falou, olha, veio a letra, o refrão, a melodia, tudo enquanto eu tomava banho. Que bacana, hein? Historinha boa de contar. Aliás, toda história começa com três palavras. Era uma vez. E é essa que a gente ouve na sequência com a Kel Smith. São 8h21, boa terça-feira pra nós.

Nova Brasil e Maria Gadu com Linda Rosa. 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

0: Brasil FM fechando sob medida com a Luciana Mello, Simples Desejo. E o dia vai terminar bem porque você começou ouvindo a Nova Brasil. Antes da Luciana Mello, tivemos Skank com Tiver. Falta agora 4 minutos para as 9.
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0: Os sites e aplicativos de apostas de cota fixa devem ficar indisponíveis a partir de hoje. O prazo para o saque voluntário terminou às 23 horas e 59 minutos de ontem, segunda-feira. Agora, as empresas têm hoje e amanhã para informar os saldos restantes às instituições financeiras. A devolução aos apostadores está prevista para os dias 9 a 14 de outubro. A caixa será acionada a partir do dia 14, quando houver impedimento operacional para a restituição dos bancos. 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

0: Nova Brasil com o Rapa, a feira. Antes também Ana Carolina pra rua me levar. Agora 9h17. 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

0: Nova Brasil, fechando esse bloco com Jorge Benjor, Taj Mahal. Faltando 19 minutos para as 10, uma excelente manhã para você.
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3: Existe um produto que está dominando o mercado brasileiro e, olha, ele demorou bastante para crescer aqui, porque ele já é um fenômeno nos Estados Unidos e na Europa. São os ETFs. É a sigla para fundos de índice. O que é um fundo de índice? Basicamente, é um fundo listado na Bolsa de Valores. Então, você pode comprar uma carteira de investimentos já pronta e ser negociada na Bolsa. Então, você compra e vende quando quiser. Você já tem uma liquidez muito maior do que outros fundos e também tem um custo de transação muito menor do que os fundos de investimentos tradicionais. E através deles você pode diversificar a sua carteira. Essa é a grande vantagem dos ETFs. Custo baixo de acesso, facilidade para acessar porque está na bolsa e a possibilidade de diversificar porque comprando uma carteira pronta você já diversifica num outro mercado como ações, renda fixa. E nos próximos áudios eu vou explicar um pouco mais sobre os melhores ETFs do Brasil.
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4: JHC do PSDB foi eleito governador de Alagoas no primeiro turno com 52,20% dos votos válidos. Ele recebeu 892.484 votos contra 809.796 votos de Renan Filho, do MDB. Ele assume o governo em 2027.
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1: Atenção, porque o Brasil registrou quase 510 mil veículos emplacados em setembro, um recorde para o mês. No acumulado de janeiro a setembro, foram mais de 4 milhões e 200 mil unidades. Os dados incluem automóveis, motocicletas, ônibus, caminhões, picapes, furgões e implementos rodoviários. Faltando 2 minutos para as 10, até aqui você ficou comigo, eu sou o Noah. Tô indo embora, mas te deixo em ótima companhia. Vem aí Aninha Pellicer com o melhor da nossa música nacional. E o melhor de tudo, trazendo uma hora de música escolhida sob medida para você. Até a próxima, tchau.
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Gatos, bom dia! Terça-feira, hoje 6 de outubro de 2026. Como é bom ter a sua companhia, você que está chegando, ouvindo aqui a Nova Brasil. Bem-vindo, bem-vinda. Música brasileira de qualidade.

0: Garotos 2, essa versão com Leone e Dinho Ouro Preto. Teve também a Rita Lee, Reza, agora 10h19. 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

0: com Nordeste, no corpo e na alma.
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0: Nova Brasil com Marina no ar, Guilherme Arantes. Teve também a Patrícia Marques quando chove, agora 10h57.
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Leira, 11 horas mais 3 minutos, uma ótima manhã de terça-feira para você, obrigada pela companhia. Abrindo essa hora super bem com o som do Skank, Amores Imperfeitos.

0: Nova Brasil com JP, até outro dia, amor. Teve também Engenheiros do Havaí, Piano Bar, 11h18. 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
2: Você não precisa ser atleta para cuidar da sua saúde. O nosso corpo foi feito para se movimentar. Uma caminhada de 30 minutos por dia já melhora a circulação, fortalece o coração, ajuda no controle da pressão alta, reduz o estresse e ainda contribui para um sono mais tranquilo. Vale caminhar, pedalar, dançar ou qualquer atividade que dê prazer. O importante é sair do sedentarismo. Lembre-se, cada passo conta. Não espere a segunda-feira ou o próximo mês para começar. O melhor dia para cuidar da sua saúde é hoje.
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0: Entende Nada, com a Daniela Mercury. Teve também o Gilberto Gil Extra. Agora 11h39.
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0: inicial, som acústico fechando essa hora, que teve também com a Ana Canhas, Desculpe o Aue. 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

0: meio-dia, mais 3 minutos. Uma excelente tarde de terça-feira para você. Hoje é 6 de outubro de 2026. Essa tarde inicia de uma forma muito bacana. Vou contar uma historinha antes da gente bater papo com essa pessoa que tá aqui do meu lado, maravilhosa. A MPB, feita em Minas Gerais, tem uma marca inconfundível. Melodias bem trabalhadas, harmonias marcantes e letras que parecem conversa de varanda, aquele bate-papo gostoso, fim de tarde, né? E nesta terça-feira, hoje, não, na quinta-feira, dia 8 de outubro, toda essa tradição desembarca no coração da Avenida Paulista em São Paulo. O cantor e compositor Tuca Oliveira apresenta no Blue Note São Paulo o show Canções de Minas Gerais. E ele tá aqui do meu lado, ao vivaço, nos estúdios da Nova Brasil. Tuca, seja muito bem-vindo.
1: Obrigado, Ana. Uma alegria imensa estar aqui com você, estar aqui na Nova Brasil. E poder falar, né, de música, né? A gente gosta de música, né? Então,
0: a gente gosta de música, gosta de prosa.
1: É isso mesmo, exatamente.
0: Bem coisa de mineiro, né?
1: Bem coisa de mineiro mesmo.
0: Que delícia. Você nasceu em Muzambinho, no sul de Minas Gerais, é isso?
1: Nasci em Muzambinho, né? Uma cidade com pouco mais de 20 mil habitantes. Cresci lá, fiquei até os 18 anos. Depois fui morar no Rio, né? Fiquei um período no Rio e agora estou aqui em São Paulo.
0: Pois é, então a sua carreira foi construída com muita, com essa tradição da MPB, mineira especialmente, né?
1: Exatamente, é.
0: Das melodias, letras marcantes, e é, como que é reunir toda essa bagagem e preparar o show Canções de Minas Gerais para apresentar no palco do Blue Note amanhã?
1: Olha, Ana, ao mesmo tempo que é uma honra, uma alegria, também é uma grande responsabilidade.
0: Imagino.
1: Mas eu estou muito feliz. É a primeira vez que eu vou fazer homenagens aos meus ídolos, que são meus conterrâneos, né? Uhum. Porque a maioria dos... praticamente todos os shows que eu faço são sempre shows autorais, né? 100% praticamente, que são as canções dos meus trabalhos, né? E aí a gente teve essa ideia de fazer um show diferente dessa vez aqui em São Paulo. Então é a primeira vez, é um show inédito, né, em que eu vou cantar canções mineiras, as minhas e as dos meus ídolos, né? Então também vou homenagear ali o Vander Lee, homenagear o Loborges, o Flávio Venturini, Beto Guedes, né? E eu tô muito feliz porque também é um show com banda, né? E a maioria dos shows que eu faço geralmente são shows... mais voz e violão, com piano e tudo mais, né? Por uma questão mesmo de logística, de facilidade de você viajar pelo país,
0: sim,
1: né?
0: Sim, sim.
1: E esse é um show com banda, então eu tô muito animado, assim. Acho que quem for vai ter uma noite bem especial, espero.
0: Não tenho dúvida disso, mas me conta uma coisa, como foi escolher esse repertório?
1: Olha, foi... não foi tão difícil, não, confesso.
0: Foi.
1: Porque eu tenho canções que são muito importantes na minha vida, assim. Então, por exemplo, eu participei de um projeto chamado Renascimento, né? Que a gente homenageou o Milton. E ali eu escolhi cantar Canção da América. Porque Canção da América foi uma música que eu aprendi na escola, né? Uma professora ensinando para os alunos e tudo mais. Então, a gente tem um repertório muito vasto, né? Mas eu tinha ali aquelas canções chaves que eu falei, essa não pode faltar de jeito nenhum.
0: Tem até aquela questão da memória afetiva, muita coisa que leva para outros lugares também, acredito,
1: total,
0: né?
1: Total.
0: E do Vander Lee, como que foi? Qual a sua relação com o Vander Lee?
1: Olha, o Vander Lee é engraçado porque muita gente que acompanha o trabalho do Vander Lee chega para mim e diz, olha, você me traz muito do Vander Lee. E o Vander Lee é uma grande referência para mim, mas ele é uma referência que veio... um pouco mais tarde, assim. Eu não comecei ouvindo Vander Lee desde de muito jovem. Mas eu acho que as nossas músicas conversam muito, assim, porque acho que as referências dele também coincidem muito com as minhas referências, né? Então, quando eu ouvi ele, foi meio que um encontro, assim. Falei, uau, esse cara faz a música que eu gostaria de fazer
0: ele
1: também.
0: Ele tá falando o que eu quero falar.
1: É o que eu quero falar, né? Então, assim, é um artista... e eu fico muito honrado, porque... eu sou mineiro, assim como ele. Ele é um cara que, infelizmente, nos deixou muito cedo.
0: Muito precoce.
1: E eu acho que é um compromisso da minha geração. A gente precisa manter sempre viva a obra dele, sempre cantar as canções do Vander Lee, sabe? Então, sempre que eu falei que eu fazia show 100% autoral, tinha shows que eu não fazia, que eu tocava uma música. E era, quem sabe, era... Onde Deus Possa Me Ouvir.
0: Linda, maravilhosa,
1: e vai estar no setlist também.
0: Ai, que legal. É. Canções de Minas Gerais no Blue Note amanhã aqui em São Paulo. Bom, A gente está sorteando um par de ingressos.
1: Oba,
0: nessa
1: que
0: hora. Eu quero que você faça o convite para os ouvintes da Nova Brasil para participar da promoção, porque vai ser imperdível esse show. Eu vou estar lá, hein?
1: Eba, que
0: na
1: maravilha. Coisa boa, muito bom. Tô feliz que a gente vai ter esse sorteio aí. Quero convidar Sim. todo mundo aí que está ouvindo. Eu tô muito feliz de estar aqui na Nova Brasil, porque... eu venho trabalhando com músicas há um bom tempo, né? Uhum. Eu acabo de lançar o terceiro disco. E sempre foi um sonho tocar na Nova. Eu tive essa oportunidade há um tempo atrás, porque a minha canção Com Você tocou bastante aqui. Uhum. E agora a gente tá com Será Que Eu Tô Gostando Dela, que é uma música que tá na programação. E eu fiquei sabendo a informação essa semana que é uma das mais tocadas nas rádios do Brasil, assim. Então, para mim, é uma alegria, assim, imensa, né? Ver isso. E em especial de tocar na Nova.
0: E aqui é uma das mais pedidas aqui na programação também, viu?
1: Ah, que honra, que alegria.
0: Será que eu tô gostando dela? Ei, Laia. É. Você fez essa canção inspirada em alguém?
1: Aquela moça que tá ali, ó.
0: Ah, qual é o nome da moça?
1: Catarina.
0: Catarina. É. E você não tem dúvida nenhuma agora, acredito,
1: Nem nenhuma.
0: Né?
1: Essa música nasceu ali nas primeiras semanas que a gente se conheceu. É uma música sobre isso, né? Sobre como você não tá esperando... De repente você conhece alguém e aquilo mexe com você,
0: e
1: né?
0: Muda tudo.
1: E muda tudo.
0: Aí não tem mais dúvida nenhuma, né?
1: Dúvida nenhuma.
0: Muito legal.
1: E ela vai participar desse show também. Então, ó, mais um motivo pra Oba. Participar desse sorteio aí.
0: Imperdível. Amanhã, Blue Note São Paulo, dia 8, quinta-feira, às 10h30 da noite. Eita. São Paulo.
1: Quinta-feira.
0: Amanhã não, gente. É quinta-feira.
1: Quinta-feira.
0: Eu que tô adiantada.
1: Obrigada, seria bom viu? também, né? A gente fazer dois, mas vai ser só na quinta.
0: Eu tô achando que é quarta, meu povo. Não, hoje é terça-feira ainda. É. Então, quinta-feira, dá tempo ainda de você se programar direitinho, preparar aquela roupa de bem bacana.
1: É. Eu já escolhi a minha roupa.
0: Já escolheu? Ai, que legal. Dá pra contar ou não? Não, surpresa.
1: Fazer surpresa, né?
0: Surpresa.
1: Vamos.
0: Legal, Tuca Oliveira ao vivo aqui nos estúdios da Nova Brasil. Quero que você anuncie a sua música para o ouvinte da Nova Brasil.
1: Oh, que honra. Ouvintes queridos da Nova Brasil, uma honra estar aqui, porque eu também sou ouvinte, estou sempre ouvindo a Nova. Ouçam agora, então, Será Que Eu Tô Gostando Dela, na programação sempre. E participem do sorteio, quinta-feira, espero vocês no Blue Note São Paulo para a gente celebrar essa outras canções dos meus trabalhos, além de alguns clássicos aí desses grandes artistas mineiros maravilhosos.
0: Será imperdível. Tuca Oliveira, obrigada pela presença. Bem-vindo
1: obrigado,
0: sempre.
1: Ana, obrigado.
0: Até brevíssimo.
1: Até.

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1: Em Maceió, 12:14.
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1: Eu e você com as informações políticas que estão acontecendo em Alagoas, no Brasil. Vamos começando aqui o Boletim da Nova, as urnas e a mudança no poder. Alagoas sai das urnas com uma mudança importante no seu mapa político. As derrotas de Renan Filho para o governo e de Renan Calheiros para o Senado marcam um revés para um grupo que durante décadas ocupou posições centrais no poder estadual. Renan Filho disputou a eleição com o apoio da maioria dos prefeitos, de uma forte base parlamentar e uma vantagem política, né? Que foi ter o governador Paulo Dantas a seu lado, mas essa vantagem não se converteu em votos suficientes para vencer. JHC chegou à disputa com o trabalho realizado em Maceió, como vitrine, né? Uma ampla presença nas redes sociais e um forte engajamento também, né? A sua vitória na capital, em Arapiraca, em Rio Largo, mostrou o peso dos grandes colégios eleitorais e os limites das transferências de votos por lideranças políticas. Encerrada a disputa, o desafio dos vencedores é transformar a expectativa de mudança em resultados. Ao lado dos senadores eleitos Marina, JHC e Arthur Lira, JHC passa a liderar uma nova articulação de poder em Alagoas, com reflexos nas eleições municipais de 2028. As negociações, as conversas já começaram. As urnas deixaram um recado: apoio de prefeito e deputado não traz o voto do eleitor no pacote, viu? A decisão continua nas mãos da população e, dessa vez, pelas pesquisas, a população apresentava que queria mudanças. JHC defende transição com diálogo e parceria com os 102 municípios. Passada a disputa nas urnas, a política lagoana entra agora na fase de transição e de organização do novo governo. Em sua primeira coletiva após a vitória na Associação Comercial, JHC afirmou que pretende construir uma relação de diálogo com a Assembleia Legislativa, os prefeitos e também com o governo federal. Para governar, você tem que ter realmente um jeito de falar com todo mundo. Não dá para governar independente, né? O governador eleito disse que buscará cooperação, inclusive, com os gestores que apoiaram Renan Filho. Claro, todos os municípios merecem oportunidade de melhorias, né? A orientação anunciada é que as diferenças da campanha não impeçam parcerias entre o Estado e os municípios. JHC também defendeu respeito à autonomia dos deputados e à Constituição. A transição deverá permitir o levantamento das condições administrativas, das finanças e do orçamento estadual. Precisa ver, porque o Estado tem um débito mensal muito alto, né? Juros e tal. É a partir desse diagnóstico que o novo governo poderá organizar suas primeiras medidas. E uma prioridade já foi anunciada: a saúde. Saúde foi o tema principal aí da campanha, né? Por conta dos imbróglios que envolvem a Secretaria de Saúde do governo do Estado. Saúde será prioridade e JHC propõe ampliar atendimento no interior. Isso é fundamental, foi uma reclamação muito grande na campanha. A recuperação e ampliação dos serviços públicos de saúde estão entre os compromissos apresentados por JHC. O governador eleito defendeu uma rede mais integrada, né, de saúde, com atendimento desde a atenção básica até procedimentos especializados, como cirurgias, né? Entre as propostas estão levar ao interior programas como Saúde da Gente, que funciona em Maceió, o Corujão da Saúde também, A intenção é alcançar comunidades rurais, agricultores e moradores de assentamentos. Isso é muito importante porque você vai chegar numa área onde o atendimento, geralmente tudo falta, né? Às vezes falta uma estrada, falta um posto de saúde, falta escola, falta de acesso também dificulta o acesso de ambulância. E a ideia é aproximar consultas, exames e tratamentos de quem hoje precisa viajar para conseguir atendimento. O JHC também anunciou a proposta de criar uma terceira macro-região de saúde, essa voltada para o sertão e o alto sertão, muito importante, né? O objetivo é reduzir os deslocamentos de pacientes até Maceió ou outros estados. Imagina, uma pessoa grávida ter que se deslocar, né? Coisa incômoda. No atendimento ao câncer, defender o diagnóstico precoce e um percurso mais organizado para os pacientes. São propostas para a futura gestão, que precisarão ser transformadas em planejamento, recursos e serviços. JHC promete ampliar a presença de mulheres nas decisões de governo. A organização do novo governo também passa pela participação feminina. Temos aí a Célia Rocha e a Marina JHC, que não nos deixa mentir. JHC afirmou que pretende ampliar a presença delas no secretariado e nos espaços de decisão da administração estadual. Ao tratar do assunto, citou Célia, eleita vice-governadora, Marina JHC, eleita senadora, a proposta anunciada é envolver mulheres na formulação e na execução de políticas públicas. Marina, por sua vez, disse que sua eleição deve incentivar outras mulheres a ocupar espaços na política, na educação e no trabalho. A participação feminina e a ampliação de oportunidades estiveram entre as bandeiras de sua campanha. Muito forte, Marina foi muito forte nessa área e aglutinou muito apoio por conta do vigor dos seus posicionamentos. Parceria com os senadores e BRT entram na agenda de JHC. Para viabilizar projetos, o governador eleito também aposta na articulação com Brasília. JHC afirmou que contará com Arthur Lira e Marina na busca por recursos para Alagoas. No discurso, após a vitória, destacou a experiência de Lira e citou o projeto do BRT de Maceió, sistema de transporte com ônibus em corredores exclusivos. Segundo JHC, o investimento previsto é de quase um bilhão de reais e o projeto poderá ser ampliado para a região metropolitana com a participação do Estado. O governador eleito também mencionou a administração do prefeito Rodrigo Cunha. Arthur Lira afirmou que pretende trabalhar com Marina, o governo estadual, a prefeitura da capital e os demais municípios. A articulação anunciada busca tirar projetos do papel e ampliar oportunidades de emprego e renda. É um novo momento, né? Em Alagoas, uma nova maneira de gerir o Estado, de governar. Vamos aguardar os próximos capítulos, né? Com a posse de JHC e Célia Rocha. Aliados de JHC projetam mudanças na base da Assembleia Legislativa, claro. Além da parceria com Brasília, o futuro governo precisará construir sua base na Assembleia Legislativa. Uma publicação do Repórter Nordeste, assinada por Odilon Rios, relata que aliados de JHC apostam na aproximação de parlamentares do MDB e em possíveis migrações para o PSDB, que é o partido de JHC. E é uma coisa muito natural até que aconteça, né? A gente tem visto que isso acontece. O texto cita Cibele Moura, Ricardo Nezinho, Gabi Gonçalves e Henrique Chicão entre os nomes mencionados nesse momento. Mas esse é um posicionamento aqui do Repórter Nordeste, a matéria assinada por Odilon Rios. A mesma análise aponta até Canelma e Ronaldo Medeiros como possíveis integrantes da oposição. É uma leitura de bastidores e não um anúncio de mudanças partidárias ou de posições já formalizadas. O que está em discussão é como a vitória de JHC poderá reorganizar as alianças e a relação entre o Executivo e o Legislativo. JHC vence nos três maiores colégios eleitorais de Alagoas. Para entender essa reorganização, é preciso olhar o mapa das urnas. JHC foi eleito com 892.484 votos, ou 52,20% dos votos válidos. Renan Filho recebeu 809.796 votos, equivalentes a 47,37%. A diferença entre os dois foi de 82.688 votos. JHC terminou na frente em 31 dos 102 municípios, enquanto Renan liderou em 71. Mas a eleição é decidida pela soma dos votos e não pela quantidade de cidades conquistadas. O desempenho nos grandes colégios eleitorais foi decisivo. Em Maceió, JHC teve 68,49% dos votos. Maceió é o maior colégio eleitoral, né? Dos votos válidos. Em Arapiraca, alcançou 50,47% e em Rio Largo, 53,48%. Assim, venceu nos três maiores colégios eleitorais do estado. Na capital, sua vantagem sobre Renan foi de 179.415 votos, maior do que a diferença final registrada em todo o estado. Arthur Lira e Marina JHC assumirão as duas vagas no Senado. O resultado estadual também definiu essas duas vagas de Alagoas no Senado. Arthur recebeu 948.703 votos, Marina eleita com 926.860 votos. Marina levou a campanha à defesa das mulheres, da infância e das famílias atípicas. Entre referências citadas estão o Banco da Mulher, as creches, Gigantinhos e a Casa do Autista, com a proposta de apoiar a ampliação de iniciativas em parceria com o Estado. Depois da vitória, Marina agradeceu à população e reafirmou o compromisso com o diálogo e com as pessoas que mais precisam. Os dois senadores eleitos terão mandatos de 8 anos a partir de 2027. E Lira relata ataques à Marina durante a campanha. Ao avaliar a disputa, Arthur Lira afirmou que Marina JHC sofreu ataques, notícias falsas e violência política durante a campanha. Na avaliação do senador eleito, esses episódios mobilizaram mulheres em defesa da candidata. Mas ela também tem um discurso muito forte e muito convincente, né? Lira defendeu o enfrentamento da violência política contra as mulheres e uma nova etapa de convivência após as eleições. O relato é a avaliação feita por ele sobre a campanha e reforça o debate sobre as condições de participação feminina na política. Santana do Ipanema já olha para a disputa municipal de 2028. Os efeitos da eleição estadual já chegam aos bastidores das disputas municipais. Em Santana, o JHC recebeu 12.223 votos, ou 51,2% dos votos válidos. Renan Filho teve 11.675, equivalente a 48,74%. A diferença foi de 548 votos. Uma publicação do Conexão Política Alagoas aponta que o resultado anima o campo de oposição à família Bulhões. Tucamá é citado como um dos nomes que se colocam para a disputa pela prefeitura em 2028. Segundo o texto, Tuca defende que a escolha do candidato considere pesquisas e a possibilidade de outro nome competitivo. A vitória estadual pode ampliar a interlocução dos aliados locais com o futuro governo, mas a disputa municipal ainda dependerá de alianças e do trabalho realizado até 2028. Leopoldina Murim avalia resultado em Maribondo. Em Maribonda, a ex-prefeita Leopoldina Murim agradeceu a população pela votação dos candidatos que apoiou. Segundo a publicação do francês FM Agreste, ela avalia que o resultado reflete uma construção de política que vem desde antes da campanha. JHC recebeu 3.412 votos no município, ou 42,23%. Marina JHC, 3.618 votos para o Senado, e Arthur, 6.130, liderando a votação para o cargo na cidade, conforme material publicado. A avaliação do grupo é de que o momento será de reorganização e articulação para os próximos passos. A votação é um ponto de partida para essa análise, sem que significar a vitória de JHC no município. Nelciano, da Saúde, avalia saldo político em Joaquim Gomes. Em Joaquim Gomes, o vereador Nelciano da Saúde também avalia os efeitos da eleição. Segundo o portal 40 Graus News, ele foi o único vereador do município a apoiar simultaneamente JHC e Marina JHC. A publicação aponta que essa escolha poderá facilitar sua interlocução com o futuro governo e com a senadora eleita. Em conversa com o veículo, Nelciano agradeceu à população pela votação dos candidatos que apoiou. O saldo positivo é a interpretação apresentada pelo portal. Os desdobramentos dessa aproximação dependerão dos próximos movimentos e das parcerias que forem sendo construídas, né? Tenorinho Malta ganha espaço no sertão. A eleição para a Assembleia também movimentou o sertão, viu? Tenorinho Malta foi o candidato a deputado estadual mais votado em Delmiro Gouveia, com 3.483 votos, à frente de Inácio Loyola. Em Piranhas, a situação foi diferente. Loyola liderou e Tenorinho apareceu em segundo. O resultado mostra que o desempenho dos candidatos variou entre as cidades e que Tenorinho conseguiu ampliar sua presença regional. Na campanha, eu lembro que ele fazia grandes mobilizações, caminhadas, né? Eleito pelo sistema proporcional, Tenorinho integrará a nova legislatura. A votação em Delmiro e Piranhas entra na nova avaliação das lideranças sobre a reorganização política do sertão, que o de Freitas agradece apoio e comemora a vitória de JHC. Ex-prefeito que o de Freitas comemorou a vitória de JHC e agradeceu aos eleitores e apoiadores. Em vídeo publicado pelo portal Alagoano, disse que a campanha enfrentou oposição de grande parte das lideranças políticas, mas conseguiu o apoio necessário nas urnas, que o destacou o trabalho de rua, as visitas de porta em porta e o contato com a população. Na fala de comemoração, atribuiu a vitória ao povo e à sua fé e manifestou confiança na futura administração de JHC. Pesquisas e urnas entram no balanço da eleição. Depois da apuração, outro tema é a comparação entre as pesquisas e os resultados das urnas. No levantamento Paraná Pesquisa, divulgado em 30 de setembro, JHC aparecia com 52,4% dos votos válidos e Renan Filho com 46,36%. No resultado, JHC teve 52%.

0: institutos. Para isso, seria preciso comparar os últimos resultados com o mesmo critério, considerando datas de campo e votos válidos. A pesquisa registra a intenção no período das entrevistas. A urna registra a escolha de quem efetivamente votou. Mais de 500 mil de eleitores não compareceram às urnas. Essa notícia é estarrecedora, né? O balanço também mostra a dimensão da abstenção. Na totalização consultada, 503.370 eleitores não compareceram às urnas em Alagoas, equivalentes a 20,64% do eleitorado. O comparecimento foi de 1.935.820 eleitores, ou 79,36%. Na disputa pelo governo, foram registrados 56.303 votos em branco, 169.903 votos nulos juntos, 226.206 votos. Abstenção, voto em branco e voto nulo são situações diferentes. Quem não compareceu não registrou voto. Quem votou em branco ou anulou compareceu, mas não deu voto válido a um candidato. Esses registros não entram no cálculo dos percentuais que definem a vitória para governador. Eu sou Alexandre Câmara, amanhã a gente está de volta com mais um Boletim da Nova.
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0: dessa hora, que teve também som acústico do Pepeu Gomes, Deusa do Amor.
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0: O cearense João Marinho Neto, reconhecido como o homem mais velho do mundo, completou 114 anos e recebeu uma homenagem do australiano Ken Weeks, de 113, considerado o segundo mais velho vivo. Os dois nasceram em 5 de outubro, com um ano de diferença, e trocaram mensagens de aniversário. João detém o recorde mundial desde 2024 e, segundo o Longevity Quest, é um dos apenas 9 homens documentados na história a alcançar 114 anos. 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
4: O governador eleito JHC afirmou que pretende manter diálogo com a Assembleia, os prefeitos e o governo federal. Ele também defendeu uma transição tranquila e disse que a saúde será prioridade da nova gestão.
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0: do nosso eterno síndico Tim Maia com Jota Quest e Negrali. Teve também Maria Gadu com Oração ao Tempo. Agora 1h20. 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

0: Nessa hora aqui pela Nova Brasil, com Ney Matogrosso, teve também Tribalistas com Velha Infância.
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0: Do improviso nas batalhas de rima ao sucesso de Amarelo, Emicida consolidou sua trajetória como um dos grandes cronistas e articuladores da cultura brasileira. O artista aproximou o hip hop da MPB, do samba e das lutas históricas do movimento negro, promovendo o resgate de memórias fundamentais da nossa música. Você pode relembrar os principais marcos dessa caminhada e assistir ao conteúdo completinho acessando o nosso site novabrasil.com. Agora faltando 3 minutos para as 14h. 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

Brasileira, 2:01. Excelente tarde para você que sintoniza Nova Brasil. Agora a gente abre essa hora com Roberta Campos e Nando Reis. De janeiro a janeiro.

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0: De amor, Fernanda Abreu com Fausto Fawcett. Teve também o Pedro Mariano, Pode Ser. 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Mais uma da mais que moderna brasileira, agora 2h21.
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0: Luísa Posse fechando essa hora. Teve também o Tim Maia, Leva.
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0: E com a proximidade do Dia das Crianças, o uso da inteligência artificial voltou a movimentar as redes sociais com recriações de grandes nomes da música brasileira em versões infantis. Perfis no Instagram vêm viralizado ao imaginar artistas como Chico Buarque, Elis Regina, Rita Lee, Tim Maia e Milton Nascimento quando eram pequenos. O recurso tem encantado fãs, mas também reacende o debate de especialistas sobre os limites e os desafios da IA. Você pode conferir as imagens e saber mais sobre esse assunto acessando o nosso site. Dá uma espiadinha lá, novabrasil.com. 12h57, eu sou a Ana Pellicieri, estou indo nessa, sempre agradecendo demais o carinho da sua companhia, viu? Fique bem, cuide-se bem, uma excelente tarde de terça-feira para você. Estou de volta amanhã, a partir das 10h, e já você fica na boa companhia do Júlio César. Um beijo para você e até amanhã.
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0: Nova Brasil, o som de Marisa Monte, ainda bem, mais que moderna, brasileira, agora 3h18. 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
2: Episódios de tontura nem sempre são simples desidratação ou queda de pressão. A tontura persistente pode indicar labirintite, uma inflamação no ouvido interno que altera o equilíbrio e causa vertigem, a sensação de que tudo está girando. Crises frequentes podem vir acompanhadas de enjoo e zumbido e exigem investigação médica. Durante os sintomas, permaneça em local escuro e foque em ponto fixo. Manter-se hidratado e controlar o estresse ajudam a prevenir novas crises.
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0: Moderna Brasileira, obrigado pela sintonia, você uma ótima tarde, vamos juntos por aqui. 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Agora 20 para as 4. Boa tarde. 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
9: Esta é a Martinália.

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0: Nova Brasil, encontro de The Black com a Negra Lee, um minuto. Mais que moderna, brasileira, agora 5 para as 4.
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4: Mais que moderna brasileira, 2 para as 4. Aqui tem Gilberto Gil.
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4h38, muito boa tarde. 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Agora 20 para as 5, muito boa tarde.

0: Guilherme Arantes, cheia de charme.
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0: O álbum de estreia da cantora Céu, marco da música brasileira dos anos 2000, ganha seu primeiro livro inteiramente dedicado à sua história. 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Mais que moderna brasileira, agora 4h53. 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
2: A UFAL abriu 37 vagas para estudantes de graduação interessados em atuar na organização do Circuito Penedo de Cinema. Os selecionados vão participar de diferentes atividades durante a realização do evento.
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Meiga e querida mãe Iemanjá, limpe os nossos corações de todas as maldades e malquerências. Que os nossos corpos, tocados por vossas águas salgadas, libertem-se em cada onda que passa de todos os males materiais e espirituais.

Nova Brasil, mais que moderna, brasileira, Ana Carolina, Nua, fique na sintonia, tá chegando o Weber Lima com mais uma edição do Nova Brasil em Campo. Obrigado pela sintonia, ótima tarde para você.

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1: 5 horas e 25 minutos. Boa tarde, grande abraço para você ligado na Nova Brasil FM. 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Bom, vamos até às 7 da noite falando das notícias do dia do nosso futebol, no seu programa de futebol diário. Nós falando do Campeonato Brasileiro, falando dos assuntos principais, assuntos do dia. Enfim, amanhã volta o Brasileirão, graças a Deus, essa super data FIFA aí, que é muito chata, joga só contra o Pipoquinha, vá pro inferno, pô, tem que jogar com um time grande, aí não dá, né, porque os europeus estão na Liga das Nações da Europa, então, realmente, ficar jogando. Hoje mesmo, a Argentina vai se despedir do Messi pela seleção argentina contra Benin, pô, aí não dá, cara. Poderia ser um jogo melhor, né? Mais bonito, mas enfim, é o que está sobrando aqui para as equipes da América do Sul jogar contra, que nem o Brasil vai jogar na próxima contra a Singapura, pô, aí não dá, Índia, Austrália, enfim. Mas nós vamos falar disso e de muito mais a partir de agora. Comigo, Weber Lima, ao meu lado, Wagner Veloso, Luiz Ademar, o nosso Gaviva, grande Gaviva. E lógico, nos trabalhos técnicos, temos o nosso Gabriel Petraço hoje aqui, é isso? E também o Lucas Monteiro, na produção de Antônio Lima, na mesa de som, Celcinho Roberto. Vamos direto às manchetes do programa de hoje com Edson Rufino, Antônio Lima, Felipe Oliveira, Felipe Camargo, vamos lá.
2: No São Paulo, mais problemas administrativos. Na última sexta-feira, o tricolor sofreu mais um transfer ban em relação a Giuliano Galoppo, ex-jogador do São Paulo. O problema é que o São Paulo, que vive crise financeira, caso não pague essa dívida no prazo de 60 dias, pode perder 6 pontos no Campeonato Brasileiro.
3: No Corinthians, o momento é de mostrar poder de recuperação nessa reta final de Campeonato Brasileiro. Estando 10 rodadas, o primeiro grande teste será nesta quarta-feira, Corinthians visitando o também ameaçado Internacional. Técnico Fernando Diniz, que balança no cargo, já tem à disposição Hugo Souza, Mateuzinho, Breno Bidon e Yuri Alberto.
4: Leila Pereira cobra apoio de conselheiros e chama oposição de meia dúzia de imbecis. Verdão, dentro das quatro linhas, tem 5 reforços nas atividades desta manhã para enfrentar o Bahia na quinta-feira.
5: O Santos, o foco é no confronto diante do Flamengo nesta quinta-feira, às 19h30 na Vila Belmiro. Cuca não vai ter Everton Cebolinha, que por questões contratuais não pode enfrentar o Flamengo, mas tem a volta de Luan Pérez após cumprir suspensão. Gabriel Bontempo também será novidade depois de servir a seleção brasileira. Meio campista Arthur tem lesão confirmada, fica fora por aproximadamente 5 semanas.
4: Vasco da Gama desiste de mandar jogo contra o Boca Juniors fora do estado do Rio de Janeiro. Justiça suspende multa de John Textor e Atlético Mineiro confirma a lesão de Cacierra.
1: É, o Cacierra que estava aparecendo até bem, né, no time do Atlético Mineiro. Agora essa notícia do Arthur também, praticamente acabou a temporada do Arthur, né? 5 semanas?
6: É, meio de novembro. É.
7: E aí o cara tem que ainda preparar para.
1: É, aí já era, já era. Boa tarde, Veloso, tudo bem?
6: Ô, Weber, boa tarde para você, pro Ademar, pro Gavião, pessoal que nos acompanha aqui. É um prazer a gente começar a falar de finalmente, né? Vamos ter jogo, a bola vai rolar de novo.
1: Graças a Deus.
6: E olha, tava duro ver essa seleção jogar, hein? Contra a Austrália e contra a Índia.
1: Não, não dá. E outra, fica, o noticiário fica muito xoxo, né?
6: Nós temos que falar mal dos outros.
1: É, exato, aí tem que descer o cacete nos outros.
7: Não tem graça. Não dá nem pra jogar com os times europeus, né? Ter a competição.
1: Exato, não tem como, né?
6: Pô, não aguento mais ficar sem falar mal do São Paulo.
1: A polêmica
6: sem falar mal do São Paulo, sem falar mal do Corinthians,
1: é. pô. E não, ultimamente ele tá falando aí da briga aí do Cristiano Ronaldo com o Jorge Jesus, que hoje teve mais um capítulo, né? É, Ademar, boa tarde, tudo bem?
7: Aliás, isso aí me a internet foi toda a favor a mim aqui, hein? Por quê? Semana passada, quando eu tava eu e a Fran falou que foi a favor.
1: Ah, é.
7: E eu falei que, pô, o Cristiano Ronaldo, o cara vai lá e tira o cara da casa dele e tal, pra falar pro cara que eu mando aqui, o caramba e tal. Aí, então, eu vi que o Cristiano Ronaldo é, pô, foi todo mundo é demais, pô, você falou. Eu falei, pelo amor de Deus, só a parte da porrada que você apaga.
1: Gaviva, boa tarde, Gaviva, tudo bem?
8: Boa tarde, Weber Veloso, Luiz Ademar, toda a galera do áudio, do vídeo, da produção, nossa audiência. Teve visita hoje aqui no Bar do Cabeção. Depois eu vou te contar, viu, Weber?
1: Ah,
8: eu vou pôr até foto aqui.
1: Rapaz.
8: Prima tomando todas.
1: É mesmo?
8: Não sei onde tá.
1: Terça-feira? Foi antes, né? Foi segundona ou não?
8: Segunda,
1: rapaz.
8: Segunda veio também.
1: Rapaz.
8: Veio mais cedo.
1: É.
8: E segunda-feira ficou o dia inteiro. Hoje.
7: Foi o nosso bombeiro. Tô achando que foi o nosso bombeiro, hein?
8: Não foi. Daqui a pouco nós vamos mostrar.
1: Vamos mostrar, não foi bombeiro, não. É, rapaz. 5 horas e 31 minutos, portanto, aí tá começando o nosso programa. Hoje é o seguinte, ó. São Paulo, por conta de uma dívida com os empresários, agentes do Galopo, pode ser punido no Transferban com a perda de pontos. 6 pontos no Campeonato Brasileiro. São Paulo pode perder se não fizer esse pagamento de 60 dias. Cerca de $300 mil, que hoje dá pouco menos de um milhão e meio.
7: São Paulo não pagar 1,5 milhão.
1: Toma, hoje, esporte, posso te contar? A luz foi cortada agora à tarde lá do estacionamento. Falta de pagamento.
7: Ô, São Paulo tem jogador que ganha mais do que isso lá.
1: Então, pô. Mas,
7: pagar isso, fechar as portas.
1: É
7: por isso que a situação falou pro o presidente atual que iria ser o candidato da situação, né?
1: É.
7: Os caras falaram, esquece, cara.
1: Esquece.
7: Foi lá e você só fez lambança e tal. E agora vai entrar, por isso que eu até achei legal a oposição, os candidatos da oposição votaram a favor da Ticketmaster, justamente porque ia cair 30 milhões no cofre. Com esse dinheiro, eles já adiantaram 8 milhões que eles colocaram.
1: Sim.
7: Imediatamente eles pagaram uma das folhas de pagamento e agora eles vão quitar até o 13º, tudo com esse
1: Sim.
7: dinheiro, e quitar o Transferban. Então achei legal a situação, mesmo sendo oposição, falar, gente, nós não podemos querer...
9: Pensando no São Paulo.
7: Vamos pensar no São Paulo. Porque tomou porrada a oposição por ter votado a favor. Falou, não, eu sou oposição, mas eu sou a favor de São Paulo. E acho que isso foi um negócio bem inteligente.
1: Senão, aproveitando, Ademar, você acredita que São Paulo pode perder esses pontos?
7: Não. É 60 dias. Aliás, eu queria entender, confesso a você que não entende, se você ou o Veloso souberem, por que tem alguns clubes que têm Transferban e não falam nada de perder pontos e outros que têm Transferban e falam de perder pontos?
1: É que nesse caso...
7: Você perde, você deve ir para empresário?
1: Isso.
7: Para empresário? É isso?
1: Porque,
7: ou seja, o clube, por exemplo...
1: Porque é o intermediário, né? O cara tem direito à comissão,
7: mas
1: né?
7: Mas vem cá, cara, com todo o respeito.
1: E isso está no contrato, viu?
7: Não, eu sei que... Não, eu sei que a dívida
1: é... Sim,
7: eu estou falando o seguinte, por exemplo, um Cuiabá que o presidente está passando necessidade, vem a público, enumera, fala que os clubes são isso e aquilo, ele tá passando necessidade, o clube já pegou o jogador dele, já vendeu. Quer dizer, o Cuiabá, que é um filiado CBF, é um cara... O Cuiabá tem menos direito que o empresário, cara. É isso que eu...
9: Só a FIFA.
7: Então, mas, poxa, eu fico estarrecido isso.
1: É.
7: Acho que todo Transferban, para todos os clubes, tinha que ter um prazo e tinha que perder ponto, todos. Isso todos, porque o time é caloteiro, então esse é um problema seu, se você está devendo dinheiro e tal. Agora, no caso do São Paulo, 60 dias, quer dizer, é uma dívida para o São Paulo pequena e para a grana que vai entrar, pelo que eu estava lendo, né, do próprio Maciza aí, ele falando que esses 30 milhões ele vai pagar, inclusive, 13º, já não sei o quê, vai antecipar essas coisas, o Transferban, e vai deixar zerado, pelo menos, porque ele vai embora, né? Falou que vai embora deixando o clube zerado.
1: É.
7: Pelo menos, né?
1: Vamos ver. E na sua opinião, você acha que perde pontos ou não?
9: Não, se perder 6 pontos... Primeiro que se perder 6 pontos,
1: caiu.
9: Né?
7: Cai, pelo amor...
9: Pode perder, não pode perder. Porque o São Paulo conquistou em campo, se perder agora nos bastidores por causa de gestão, de má administração, pode fechar as portas. Perder 6 pontos nesse momento do campeonato, São Paulo cai. Então, e é uma dívida de 1,5 milhão de reais. Se não conseguir pagar, aí tem que cair mesmo e fechar as portas, porque é. Não é possível. Hoje,
7: jogador que ganha,
9: ganha mais, né?
7: Deus, né?
9: Hoje, 1,5 milhão pro mundo do futebol não é nada. Então, o São Paulo tem que pagar essa dívida e não pode correr nenhum risco, né? Nem chegar perto disso, de perder 6 pontos aí, porque vai complicar. Aí, não, aí vira bagunça mesmo, hein?
1: É.
9: Vira bagunça.
1: E na sua opinião, Gaviva?
8: Não perde não, não perde os pontos não. Isso aí, esse dinheiro que vai entrar aí, o São Paulo vai pagar essa grana aí, já pensou? 6 pontos, mano. Por causa de 1 milhão e pouco. Que nem o Veloso falou aí, no meio do futebol, 1 milhão e pouco não é nada, mano. Então, paga essa grana que deve, deixa o empresário com um Natal felizão, né? Com um peru grandão pra mesa de Natal dele e tá tudo certo.
7: E, aliás, foi tudo muito obscura a contratação do...
1: Sim, foi, né? Com aquele negócio de Bitcoin, aquelas papagaiadas.
7: Aquelas coisas, tudo que o ex-presidente... É...

0: 6 minutos. Bom, sobre o São Paulo, não vai perder esses pontos, porque vai pagar, a dívida é pequena. Mas o que assusta é que as dívidas pequenas, elas não foram quitadas. Não é só esse caso. O do Diógenes com o Novo Horizontino. É o Novo Horizontino,
1: é,
0: né?
1: É um milhão. E é um milhão.
0: Um milhão de reais. Esse daí, 300 mil. Dá cerca de 1,5 milhão. Sabe, são dívidas minúsculas. Agora, durante a tarde, saiu essa notícia aí da luz cortada por falta de pagamento.
2: Meu Deus.
0: Sabe, o São Paulo tá... Olha, o São Paulo não tá com o tamanho da dívida do Corinthians, mas tá virando chacota, igual o Corinthians virou com o negócio de marmita, com o negócio de dever para funcionário que ganha 1% às vezes que um jogador ganha no mês, que eles não pagavam, os funcionários de valores inferiores.
1: Aliás,
0: então São Paulo está virando chacota. Essa daí da luz, chacota. Essa do Diógenes, 1 milhão, ridículo. O Corinthians não conseguiu, né, lembrar da história do Corinthians, não conseguiu contratar o René, está arrebentando no campeonato por um valor pequeno. O Alisson do São Paulo também por um valor pequeno. E o São Paulo está na mesma pegada. É a mesma pegada do São Paulo. Uma vergonha isso daí do transfer ban de 6 pontos. A gente sabe que não vai acontecer, porque lógico, se tomou 6 pontos, vai cair no Campeonato Brasileiro. A situação do São Paulo não é boa, né? 36 pontos, perde 6, vai para 30 e vira um inferno, né? Inclusive, o Ademar trouxe um tema que a gente esqueceu de falar aqui ontem, muito importante, que o Dorival colocou o cargo à disposição no final de semana. A gente vai falar sobre isso agora. Mas a situação do clube é ridícula. Por isso que eu falo, ó, eu não sou cabo eleitoral de ninguém, mas quando a coisa não anda, é hora de mudar. Tem que mudar. A oposição tem um rapaz lá, o Marcelo Portugal Gouveia, filho. Tem que partir pro cara. Se ficou na situação todos esses anos e eles estão fazendo isso com o clube, tem de mudar.
1: E uma informação, né? Os funcionários do CT que ganham um pouquinho, você conhece, o Luso jogava lá.
2: Copeiro, os caras cuidam do gramado.
1: É, cozinheiro e tal. Não ficam com o salário atrasado porque Luciano, Caleri e Lucas fazem vaquinha e pagam os caras quando eles não receberam, tá? Só para vocês saberem. Aí a gente fala que jogador é mercenário, sim, que jogador é isso, aquilo, aqueles caras que ganham mais. O Luciano chegou a falar que faz 6 anos que ele tá no São Paulo, não ganha...
2: Nunca recebeu
1: nunca recebeu dia. Mas mesmo esses caras que ganham mais, pô, eles ganham mais, isso aí problema deles, o clube acertou e tudo, eles fazem vaquinha, os que não recebem do CT onde eles trabalham, eles pagam, tá? Só para saber.
0: Boa.
1: Só para afirmar. É uma vergonha não pagar esses funcionários,
0: sim,
1: né?
0: Sim. Fala, Gaviva!
3: Não, é que estão falando aí que no final do ano, quando acabar o Campeonato Brasileiro, vai ter uma debandada lá, vai sair muito jogador do time de São Paulo. E o pessoal tava brincando, né? O último apaga a luz. Não tem mais nem a luz para apagar lá.
0: É, pô. Não tem nem a luz para apagar. Já cortaram a luz. É uma vergonha. 5h40. Vamos com o pessoal do WhatsApp. Vamos colocar 5 áudios. 5 áudios aí. Depois a gente vai trazendo durante o programa para a gente falar dessa questão do Dorival Júnior, que colocou o cargo à disposição no vestiário ainda no jogo, na sexta-feira à noite. 11-943-805-100. E realmente, como todo mundo votou aqui, né, a maioria está votando que não, que São Paulo não perde os pontos, né? 67% no jornalismo Nova Brasil e 53% no Nova Brasil em Campo. 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Vamos bombar aqui, Edinaldo Pereira, um abraço para você, compartilhe o nosso vídeo. Edmar Matos, estou na área, Weber, lá do Mato Grosso do Sul, no YouTube. E quem mais aqui está conosco? Luizão do Parque Peruche, Zona Norte de São Paulo. Robson Vitoriano em Leme, interior de São Paulo. O Carlos Henrique Zanata. Weber, fala da sua Portuguesa. É, Portuguesa, Luzinha contratou o Márcio Zanardi, né? O Márcio Zanardi é o novo técnico da Portuguesa para a temporada 2027. Quem mais? O Edson Nohira de Nagoya não perde os pontos. Cuidado para não ficar sem a quentinha. Tá falando da história lá da marmita, né? do Corinthians. Jean Lima, Weber, Veloso, Ademar, vocês são os monstros no esporte e locução. O nosso São Paulo está terrível, não sei nem o que dizer. Ele está mandando a mensagem de Diadema e José Geraldo, palmeirense de Pedra Bela, curtindo o nosso programa. Vamos lá então, seu senhor, 5 mensagens e depois a gente vai girando outras em outros momentos. Vamos lá.
4: Boa tarde. tarde, Nova Brasil em campo, Bruno de Campinas.
1: Vou ter que fazer o...
4: São Paulo perde não, pessoal, mas uma incoerência tem que falar aí.

0: Eu não sei se é verdade isso, mas como que um time que comprou um jogador vende esse jogador sem pagar o outro time? É igual o carro, gente. Tinha que ser igual o carro. Você só consegue passar para outro e vender depois de quitar a dívida. Ô, louco, que amadorismo. Abraço, até mais.
1: Fala, Weber Lima, Márcio Oliveira, tricolor de Sorocaba. Abraço pro nosso Gaviva Veloso, Luiz Ademar, só craques. Que vergonha o São Paulo, hein? Os caras querem tirar ponto do São Paulo porque não pagam o que deve. São Paulo, Corinthians e Santos, pode parar, pode fechar. Abraço, tamo agora, junto.
2: Boa tarde, Weber Lima. Boa tarde, Veloso. Boa tarde, Fran. Boa tarde, Gavião. É, Nova Brasil, a melhor rádio de Sampa. Amanhã é nós. Vai, Corinthians. É nós.
3: Boa tarde, Weber Lima. De todos da Nova Brasil, em campo. Jean Lima aqui de Ribeirão. Que situação do São Paulo, hein? É os mesmos diretores que administram a Ponte Preta, que estão administrando São Paulo? Pelo amor de Deus. Mas eu também concordo com vocês, não vai perder pontos, não. É isso aí, um abraço, boa semana.
4: Fala, Weber, beleza, meu irmão? Boa tarde. Ô, Weber, o São Paulo, ele tá igual o CSA aqui. O CSA tá tendo que empenhorar o ônibus pra não fechar as portas. Tá complicado, viu?
5: É, o pessoal curtindo o Nova Brasil em campo, em Ribeirão Preto, 91,3. Lá também no 106,5 em Maceió. Um abraço para vocês curtindo o nosso programa. Aracaju também tem uma galera no 93,5. Todo mundo ligado no Nova Brasil em campo. 5 horas e 43 minutos. Vamos lá, Demar, em relação a questão do Dorival Júnior, que entregou, colocou à disposição, né, o cargo, né?
6: Ele chegou, o São Paulo perdeu o jogo do Santos e com...
5: Ah, não, peraí, o microfone do Ademar...
6: Não tá
5: precisa, precisa resolver isso, senão vai virar comum em todo o programa isso daí. Tá dando B.O. isso daí.
6: Não tá funcionando?
5: Tá dando B.O. isso daí. 5 horas e 44 minutos.
6: E aqui tá ligadinho.
5: Vamos lá, vê, vai lá, Ademar.
6: Hã?
5: É, vamos lá.
6: Vamos lá.
5: Agora você está indo, vamos.
6: Ele está ligado, então vamos lá. Eu não sei com meus companheiros, acho que foi o Veloso que comandou o jogo. Eu achei que ele escalou muito mal o time de São Paulo, errado, mexeu errado e tal. Ao término do jogo, com muitas vaias da torcida, o Morumbi estava lotado, ele chegou para o Rafinha e para a turma que estava ali e falou o seguinte: gente, eu não estou conseguindo tirar nada mais do elenco e não vou tirar mais. Eu coloco meu cargo à disposição porque... muitos problemas o São Paulo vive fora de campo, tá difícil dominar já dentro de campo, e eu tô com muitos problemas fora que tá influenciando no meu trabalho, eu tô pensando em ir embora. Convenceram ele ali, alguns jogadores até conversaram com ele também, vamos até o final do ano, porque tem, eu já disse aqui para vocês que tem muitos jogadores que pretendem ir embora no final do ano, porque eles estão vendo, né, a situação, e aí convenceram o Dorival, e eu fiquei preocupado, até cheguei conversando com vocês, porque assim, quando um treinador, e aí o Veloso tem mais a experiência de vestiário, que é uma experiência bem rica, né? Quando o treinador fala que ele não consegue tirar mais nada do grupo, ou seja... ele não vai conseguir fazer nenhum jogador melhorar, o esquema melhorar, o time produzir, eu fiquei preocupado, porque se o treinador fala que ele não tem mais condições, e aí fala para ele continuar, ele vai continuar, mas pô, um cara que põe o Pablo Maia na direita, um cara que traz o Nilton, ele é reserva, pô, mas você não trouxe o cara, e quando ele joga de zagueiro, um cara que trouxe um atacante que vira lateral, mas ele não era, você não pediu o cara, porque o cara não é titular do seu time, quer dizer, eu acho que ele tá errando demais, ele tá perdido, aliás, eu acho que o Dorival, desde que ele perdeu o comando da seleção, ficou aquela imagem ruim, os jogadores lá encostando ele, falando e tal. Ele veio pro Corinthians e fez um trabalho muito ruim, eu acho, e no São Paulo, então, o trabalho não decolou. Então, eu fico preocupado porque ele entrega o cargo, os caras seguram ele e falam, calma, talvez até, viu, Weber, porque parece que a oposição entende que ele ganha muito, produz pouco, e aí a oposição, se ganhar, não pretende ficar com ele. Entende que São Paulo precisa fazer um trabalho de reformulação, jogadores caros não devem ficar no banco de reservas, um treinador de 1,5 milhão, 2 milhões, não pode comandar um time que deve 1 bi, e aí os caras querem fazer um trabalho de decente, penso eu, né? Decente, pagando dívida e não devendo para todo mundo como deve. Você tem hoje um goleiro que ganha muito, e é mais ou menos, nós vimos contra o Santos, né? E não tem um moleque da base. Você poderia economizar 200, 300 mil, essa é a visão da oposição. E ao perceber também que ele não vai ficar com a oposição se ganhar, eu acho que ele tá já dando sinal que quer ir embora. Eu teria aceito, tá? Porque eu acho que quando um treinador, e aí o Valério Veloso pode falar, fala que ele não consegue tirar mais nada do grupo, aí a coisa desandou, viu, Weber?
5: Eu acredito que não dá para o Dorival sair agora. Eu acho que tem de ficar. Tem de ficar e terminar e depois ir embora. Agora faltam 9 rodadas aí pro término do campeonato. Mudar agora... Quem vai ficar no lugar? Esse é um problema, né?
6: Eu pegava o Milton Cruz lá, que foi o bombeiro de sempre. Sabe o bombeiro de sempre?
5: Então, mas... Ele
6: conhece o elenco, conhece os jogadores, é boleirão. Todo mundo gosta do cara. Todo mundo, a gente se conhece. Eu, assim, por isso que eu falei, mas eu fico com medo. O meu medo é o seguinte, quando um cara fala... Não sei se o Veloso viveu isso. Não consigo tirar nada do grupo.
7: Já passei por isso.
6: Você passou por isso?
7: Passei por isso. E já passei por isso e é difícil, porque quando o cara não vê perspectiva... Eu passei por isso no Atlético Mineiro. O treinador pediu para ir embora, que não conseguia mais trabalhar. Ele foi mantido da mesma forma, mas não teve uma vida longa, né? Porque realmente ele já está com a cabeça fora do clube, já sente que não consegue mais, não tem a motivação mais para trabalhar com o clube. E esse ano o trabalho do Dorival está ruim. O Ademar falou sobre o Corinthians. Ele ficou 9 jogos no Corinthians sem ganhar e 10 no São Paulo, no brasileiro. Então ele completou um turno todo sem vitórias. E de novo, conseguiu 2 vitórias, depois o trabalho não evolui, não flui de novo, e ele está tendo dificuldade e entregou o cargo. Então é uma situação complicada para o São Paulo, e veja agora, se no meio de semana, o São Paulo sai para pegar o Cruzeiro. Uma derrota lá, que seria um resultado normal.
6: Normal.
7: Como é que fica essa condição de ele já ter entregado o cargo? O São Paulo já deve estar olhando o mercado, por exemplo.
5: Sim.
7: O cara já falou que não tem como mais trabalhar com esse grupo, e vem mais uma derrota agora no meio da semana... Aí eu acho que vai ter que partir para um plano B e talvez seja o Milton Cruz mesmo, esse plano B, o cara que assume na reta final 9 jogos e aí joga para o ano que vem. Tira o São Paulo da zona do rebaixamento, que não está tão difícil assim. Né? Tem 36 pontos, precisa de 3 vitórias em 10 jogos. 3 vitórias para tirar o São Paulo. E aí o ano que vem com uma reestruturação toda que a gente sabe que precisa ser feita no São Paulo.
5: Gaviva, e na sua opinião, Gaviva, essa saída do Dorival Júnior? Ou, pelo menos, ele colocar o cargo à disposição, né, Gaviva?
8: Eu acho que perderam uma grande oportunidade de deixar ele embora. E eu tô com o Luiz Ademar nessa do Milton Cruz, que, aliás, tá aqui com a gente na Nova Brasil, hein? Mandou o WhatsApp outro dia e falou, mudei pra Nova Brasil. É nosso ouvinte, o nosso Milton Cruz. Deixava com ele aí até... O campeonato vai até a primeira semana de dezembro, nem completa 7 dias em dezembro, acho que termina dia 4. Acho que é isso, 4 ou 5 de dezembro. Deixa o Milton Cruz, enquanto isso, vai negociando com outro treinador para fazer a pré-temporada pro ano que vem. Porque com o Dorival, se ele mesmo falou que já não consegue mais fazer nada, vai esperar o quê, então?
5: Exatamente, eu vejo que é isso daí. Colocou o cargo à disposição, mas não pode sair agora. São Paulo teria problemas aí para a reta final do campeonato, segue com o Dorival, mas já ficou evidente que não tem como continuar para o próximo ano. Dorival não deve ser o treinador do São Paulo para a próxima temporada. Inclusive, né, o Dorival Júnior acabou pedindo alguns jogadores que chegaram e que ele pediu e não são utilizados. Onde... esses atletas atuam, né? Um negócio de louco, né? Eu até falei aqui sobre isso ontem, né? Newton, que foi improvisado na zaga, com 2 zagueiros no banco, para vocês verem que aquela história que ele disse uma vez do Osório, não, eu coloquei o Osório, mentira, porque não tinha outro, ele colocou o garoto, aí o garoto não volta mais pro time, improvisa, o Pablo Maia de um lado, o Newton do outro, mas não coloca o menino para jogar, o Vitor Sá, que virou ala, né? Que era um atacante, cantei a bola aqui antes, atacante que não faz gol e não dá assistência, não adianta de nada, vamos pagar uma bala para esse Vitor Sá, a partir do próximo ano ele ganha 1 milhão de salário, gente. 1 milhão de salário, porque ele começou com 700 mil, mas agora, por conta do contrato que foi acertado, a partir do ano que vem, 1 milhão de salário para o Vitor Sá, que foi pedido do Dorival Júnior, entre outras, né, que a gente está vendo aí do Dorival Júnior. Aceitou de volta o Arboleda, que eu não aceitaria, Inclusive o Arboleda, que está protagonizando aí os lances da eliminação lá do Boca, foi dar o bote lá no meio de campo, saiu o gol do Boca Juniors, não matou a jogada, né? Contra o Santos, a mesma história, foi dar o bote lá no meio de campo do Felipe Coutinho, não foi, não matou a jogada também, saiu o gol do Santos. Tá bem o Arboleda. O Arbolenda, segundo a torcida tricolor apaixonada pelo camisa 10, um dos mais fracos da história que já vestiram a camisa 10 de São Paulo. 5h52, vamos lá, outro giro de mensagens no 11 943 805 100.
9: Fala aí, Belima, Ricardo Zona Sul, vamos São Paulo, EBL. Isso aí começou lá atrás com o Crespo. O Rafinha, meu, é o maior culpado. Ele que tinha que ter segurado esse refrão aí. Falar, não vai mandar o Crespo embora, não. Se o Crespo tivesse aí, meu, pelo menos uma liberta a gente ia pegar. Mas cair não cai. Um abraço.
10: 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Cláudio Malaquias, tá bom da Serra. Só craque comentando. Show de bola. Vamos, Corinthians!
11: Fala, Eber Lima, pessoal da Nova Brasil em campo, um grande abraço. Ô, Eber Lima, fala pros dirigentes do São Paulo dar uma ligadinha pro menino Ney, pra ver se o menino Ney não dá uma força pro São Paulo, porque vocês estão quebrados, viu? Desse jeito vai cair. Quem sabe ele paga o transfer ban do São Paulo também. Um abraço, até mais.
12: Eber Lima, então, se o São Paulo não dá jogo, ele tem que comer o pão de alhozinho pra dar jogo.
5: É verdade.
12: Augusto de Adema.
5: Um abraço pra você, Augusto.
13: Olá, galera da Nova, Solange aqui de Cotia. Não, não é possível. O São Paulo já tá passando por uma fase difícil. Aí tem o transfer ban, aí tem os pontos que vão tirar. É muito chutar um cachorro morto na rua, né? Como que é? Não tem nada que tá tão ruim que não pode ficar pior? Que tristeza.
14: Fala, Eber Lima, Marcos Vinícius, São Bernardo do Campo. Eber, é triste ver os times nessa situação, né? Nunca se ganhou tanto dinheiro com futebol. Depois da chegada das bets, aí foi um rio de dinheiro para todos os clubes e você vê que os clubes estão cada vez mais afundados em dívidas, né? Será que os dirigentes têm a mesma vergonha que os torcedores têm quando chega uma notícia dessa?
5: Portanto, aí as mensagens do nosso Nova Brasil em campo, que vai para um rápido break. Na volta, a gente fala do Corinthians, que amanhã pega o Internacional. A Nova Brasil transmite a partir das 7 horas da noite. Enfim, o Brasileirão voltou, graças a Deus. Amanhã, às 7h30, tem Bragantino e Mirassol. E a Nova Brasil, a partir das 7, traz os detalhes no Beira-Rio, Internacional e Corinthians. E depois, na sequência, nós vamos direto para Cruzeiro e São Paulo, no Mineirão, no futebol aqui da Nova Brasil, com pão de alhozinho, com pão de alhozinho da jogo. Rápido break, voltamos já já.

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1: Episódios de tontura nem sempre são simples, desidratação ou queda de pressão. A tontura persistente pode indicar labirintite, uma inflamação no ouvido interno que altera o equilíbrio e causa vertigem, a sensação de que tudo está girando. Crises frequentes podem vir acompanhadas de enjoo e zumbido e exigem investigação médica. Durante os sintomas, permaneça em local escuro e foque em ponto fixo. Manter-se hidratado e controlar o estresse ajudam a prevenir novas crises.
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4: E 59 minutos no futebol da Nova Brasil. Ó, eu vou externar um negócio que eu acabei de falar aqui, né? A gente tá falando do Mirassol aqui fora do ar. São Paulo tá bobeando aí. Rafael Guanais lá. Chama o cara, pô. Chama o Rafael Guanais pra dirigir o São Paulo no ano que vem. Mas tem que dar tempo pro cara. Não adianta fazer o que fizeram com o Carpini. Trouxeram o cara e daqui a pouquinho quiseram derrubar o treinador. Tinha que dar tempo pra ele. Entendeu?
5: Ele é bom
4: pegou.
5: Treinador.
4: Bom treinador. Ele pegou um momento lá do São Paulo que ele não tinha 8 jogadores titulares. Todo mundo machucado, Lucas, Caleri, todo mundo machucado e os caras cobrando dele, ele, sem elenco.
6: Já fizeram isso com o Doriva, você lembra do Doriva?
4: Doriva, lá atrás.
6: Estava bem no Ituano, era um garoto, né? Ainda começando, garoto a gente fala começando como treinador. Sim. Tinha uma história no São Paulo, foi campeão no São Paulo, jogou com o Tele, aquela coisa toda, né? E aí chegou também, o cara ficou um mês lá. Daí não adianta você ter seu
5: O Carpini só errou com o Ramos Rodrigues.
4: Sim.
5: Soube administrar bem.
6: Ele falou isso.
5: Quis enfiar o cara no time, ele não estava bem, cedeu a pressão e por isso ele caiu. Quando quem chegou depois foi o Zubeldia, a primeira coisa que fez, tirou o Ramos Rodrigues do time.
4: Verdade. E aí o Ramos ajudou, né? Perdeu aquele pênalti e arrebentou tudo mesmo.
6: Eu assisti um podcast com ele e ele fala justamente isso. Ele fala que ele não administrou bem. Ele deveria ter se... né? Mas aí aquela coisa, você tá num clube
5: chegando, não tem nome
6: você
5: ainda.
6: Quer administrar, porque o torcedor adora o cara, grita na arquibancada. Ele falou justamente isso, ele não administrou essa situação bem.
4: Boa, e ó, é o seguinte, é um nome importante aí o Rafael Guanais no cenário hoje do futebol brasileiro. O Mirassol não vai cair, inclusive vai ganhar amanhã do Bragantino. E o Mirassol vai permanecer na elite do futebol.
5: O Carpini também poderia ser uma opção. É líder lá com o Juventude, né?
4: Sim.
5: Ele poderia trazer ele de novo.
4: Não, o Carpini.
6: Ele saiu, foi pro Remo.
4: É o Barbieri.
6: O Carpini. Ele foi mandado embora do.
4: Fortaleza. É porque os caras mudam tanto, né? Por isso que a gente confunde. Bom, mas é o seguinte: 18 horas e 2 minutos. Vamos falar do jogo dos fantasminhas. Cadê o fantasminha aqui? Cadê o fantasminha no estádio? Põe aqui, ó. Abre aí a tela aí, Lucas. Abre aí, ó. Olha lá, ó. Aí, ó. Olha o jogo do fantasminha. E o fantasminha tá no estádio da Zona Leste de São Paulo. Que estádio seria esse, hein? Estádio ainda que está sem dono, né? Porque se não pagou ainda, não tem dono, né? Se você é só a... Como é que é? Quando você paga tudo que você é dono, não é?
6: Quita.
4: É, quando você quita tudo, pagou tudo, é. Tá, aí é seu. Mas, por enquanto, Fantasminha tá participando. Antes de falar do Corinthians, a gente entrou aqui numa resenha brava. Não falamos ainda das informações do Tricolor, rapaz. Vamos lá, as informações do São Paulo com o nosso Felipe Oliveira. Vai, Tricão!
7: Um abraço, Eberlim, um abraço, amigos ligados na Nova Brasil em Campo, todo mundo sintonizado na Nova Brasil FM. Falaremos sobre o São Paulo Futebol Clube, que tem problemas administrativos financeiramente falando. Na última sexta-feira, o torcedor são paulino, São Paulo, foi pego de surpresa com mais um transfer ban, o segundo nessa temporada. A gente lembra que no meio do ano, o São Paulo tomou um transfer ban por um não pagamento de uma das parcelas a Lazio pelo volante Marcos Antônio. O transfer ban, nesse caso, acontece pelos agentes de Juliano Galoppo. O São Paulo Futebol Clube deve cerca de $600 mil aos agentes do meia argentino, cerca de 1,5 milhão de reais em relação a essa dívida. O tricolor paulista tem um problema sério, não pelo valor, até porque é um valor mais baixo, inclusive, do que teve com o Marcos Antônio. O São Paulo, que deve ter um fluxo de caixa um pouco mais tranquilo nesses próximos dias, com o acordo com a Ticketmaster sendo concretizado. Mas o problema é que se o São Paulo não pagar essa dívida em até 60 dias, o tricolor paulista pode perder 6 pontos no Campeonato Brasileiro. Na FIFA, a entidade avisou o São Paulo que há uma cláusula de dedução de pontos por conta da reincidência do São Paulo em transfer ban em problemas de pagamento no São Paulo Futebol Clube. Essa decisão da FIFA, há uma dedução de pontos que, se o São Paulo não pagar esse transfer ban em até 60 dias, o prazo termina no dia 2 de dezembro, dia da última rodada do Campeonato Brasileiro, o tricolor paulista perderá 6 pontos do Campeonato Nacional. O tricolor trabalha com a possibilidade de já pagar essa dívida ainda nesta semana, uma dívida mais baixa e também com dinheiro entrando da Ticketmaster. O tricolor paulista volta a campo amanhã, quarta-feira, contra a equipe do Cruzeiro, depois de ser derrotado justamente nessa sexta-feira contra a equipe do Santos. O São Paulo viaja no período da tarde para Minas Gerais, onde amanhã às 21h30 encara a equipe do Cabuloso. Falando sobre a política do clube, hoje, terça-feira, às 19h30, Marcelinho Portugal Gouveia, o candidato da oposição do São Paulo, fará um evento de lançamento oficial da sua candidatura à presidência do São Paulo Futebol Clube. Nós, da Nova Brasil em Campo, estaremos por lá acompanhando todas as movimentações e tudo dessas movimentações. E sobre o São Paulo Futebol Clube, você acompanha no YouTube da Nova Brasil FM, no YouTube do Nova Brasil em Campo, nas nossas redes sociais. E amanhã trazemos toda a repercussão desse lançamento de candidatura do Marcelinho Portugal Gouveia. Eu sou o Felipe Oliveira e volto com vocês aí do estúdio. Grande abraço, Weber.
4: Um abraço, Felipe. A gente vê, na verdade, né? Deveria ter chamado de cara o Felipe e a gente discutia, mas a gente discutiu esses assuntos, falou sobre esses assuntos do São Paulo. Ó, o senhor fica fazendo gracinha aí na internet.
6: Eu?
4: Aqui, ó.
6: Ué, é verdade, cara.
4: Boa tarde, Weber. Você viu aí que recorde? Faz 2 semanas que o Corinthians não perde, hein? Motivo pra festejar. A partir de amanhã volta ao normal. Abraço ao Veloso. Essa piada foi dele pelo Instagram, tá vendo? Isso fica fazendo graça, né?
6: É, até que foi... domingo teve uma queima de fogos na minha região.
4: Ah, é?
6: 8, 9 horas da noite, teve uma queima de fogos.
4: Por quê?
6: E eu fui ver o que tava acontecendo, né?
4: É.
6: Aí um corintiano me explicou, meu vizinho, que é corintiano. É. Falou que eles estavam comemorando 2 finais de semana sem perder.
4: Aí, ó, Gavi.
8: Aí, tá vendo?
6: Olha lá. É,
8: aí, Veloso, seu time tá bem no Brasileirão, né? Tá,
6: tá
8: líder.
6: Tá, é.
8: Bem, tá. Líder,
6: tá,
8: né?
6: Tá bem diferente do aí. Seu.
8: Ah, dá licença, mano. Parece que seu time tá já bem tá campeão, diferente mano. Do seu. É, dos três que tá aí, de repente vai ficar sem nada, hein? Quem fica muito escolhendo muito acaba sem lugar pra fazer xixi, hein?
4: O Thiago Aquino mandou aqui, falou, dá-lhe porco, e falou, Veloso, será que vem 2 ou 3 títulos?
6: Rapaz, o cara tá confiante, hein?
4: É, rapaz.
6: Ah, 3 eu nunca vi até hoje. 3 eu nunca vi, é muito
9: difícil. Eu aposto no 0.
6: Eu acho que o Palmeiras vai pra final da Copa do Brasil e da Libertadores. E vai ficar na briga do brasileiro, vai ficar na briga, mas é mais difícil.
4: Eu acho que o Palmeiras fica na final da Copa do Brasil. Da Libertadores, acho que
5: vai para os dois.
4: Fluminense passa.
5: Passa não.
4: Minha bola de cristal não falha nunca.
5: Boa, né? Essa é a adorei.
4: Boa. Vamos falar do Corinthians agora. 18 horas e 7 minutos. Ultimão com o nosso Edson Rufino. E aí, Rufino, beleza?
9: E aí, beleza, Weber? Tudo certo? Salve, salve, amigo torcedor. Vamos juntos atualizar detalhes e informações do Timão. O Corinthians concluiu hoje a preparação para voltar ao Campeonato Brasileiro. Aproveitou o tempo disponível nessa pausa da data FIFA e está pronto para tentar uma arrancada nessa reta final do Campeonato Brasileiro. Precisa pontuar para evitar queda da Série B na próxima temporada. É o 14º colocado, tem 32 pontos e estará reforçado para o jogo desta quarta-feira, jogando lá no Beira-Rio contra o Internacional. Vai ter à disposição Hugo Souza, Mateuzinho e Bidon, jogadores que estavam servindo a seleção brasileira, também Yuri Alberto, se não 100% recuperado, pelo menos vai ficar à disposição para ajudar o time já nessa partida contra o Internacional, nesta quarta-feira. E entre os jogadores lesionados em fase de recuperação, está o Zacaria Labiá, que renovou seu vínculo com o clube até dezembro de 2027. Ele é o nosso convidado para falar dessa adaptação ao futebol brasileiro e também tentando falar em português para o melhor entendimento de todos. Vamos acompanhar Zacaria Labiá.
10: Adaptação aqui no Brasil foi fácil, porque antes do... quando eu cheguei aqui, eu falava um pouco português. Um português diferente, né, do Portugal. Falar com a gente aqui foi fácil, porque eu estou falando português e Memphis ajuda-me dentro aqui do Corinthians, e Carijo também. Eu conheço Carijo agora, 16 anos, há muito tempo. E a gente aqui no Corinthians, no CT, todos os dias, ajuda-me quando eu chego aqui fevereiro.
9: Muito bem, acompanhamos atentamente o que disse o Zacaria Labiá, mas não se perca pelas letras, hein, Zacaria? Ele voltará a atuar só na próxima temporada. Em relação à arbitragem para Inter e Corinthians nesta quarta-feira, claro, com Nova Brasil em campo, acompanhando tudo de perto, no apito, o mineiro Felipe Fernandes de Lima e no VAR carioca, Paulo Renato Moreira da Silva Coelho. O clube anunciou suspensão de patrocínio milionário após a decisão da Justiça, cumprindo a decisão judicial. A decisão tem caráter provisório e o clube apresentará sua defesa no processo. Então é isso, falei do Corinthians, até mais, um abraço, amigo.
4: Um abraço, Edson Rufino, e parece, viu, Gaviva, que está em andamento realmente o acerto com a Caixa Econômica pelos name rights, enfim, né? Enfim, vão acertar para que o estádio tenha os name rights da Caixa Econômica Federal e vai ser quitada a dívida de hoje de 600 milhões, Gaviva.
8: Caramba, 600 milhões, mas o name rights todo vai cobrir a dívida ou vai ser parte dela, Weber? Você tem essa informação ou não?
4: Não, é o valor da dívida, né?
5: O valor da dívida.
4: É o valor da dívida.
5: 610 milhões, 650 milhões, é o valor da dívida. Isso vai zerar.
8: Caiu no colo do Corinthians, mas isso aí caiu no colo do Corinthians.
4: Não, mas... é. Mas isso daí, pô, tinha que ser...
8: coisa sido, linda.
4: Isso daí tinha que ter sido feito antes, Gavi, mas muito antes, né? É. Isso daí era no dia que deu problema, não tinha o name rights, falou assim, vamos fazer o seguinte... porque sairia melhor do que o name rights de hoje.
5: Claro.
4: É metade do valor o name rights de hoje por não sei quantos anos. Quantos anos são?
5: São 20 anos.
4: Não é tudo isso, não. Acho que são 10 anos, não são,
5: velho? 10 anos. A Neoquímica?
11: A Neoquímica foram 10 anos.
4: 10 anos.
5: Qual foi 10, 20?
4: Ah, eu não
5: sei. Teve uma anterior?
4: Não.
5: Foi 20 anos.
4: Não, eu acho que não é, não. Vou buscar aqui.
8: Começou em 14 o estádio?
5: É, então já tinha acabado.
4: Não, mas o não, mas não, não, não acertou na, na construção do estádio, não. Demorou. Eu o André Sanches ficava com aquela
6: acho que
4: conversa.
6: Está vencendo agora.
4: É, vai vencer.
6: Está vencendo agora.
4: É, o
8: deve não ter sei sido se... 2016.
4: Até mais, viu? Até mais, porque eu me lembro que o André Sanches ficava falando bobagem do Neymar. Ah, isso daí... Eu vendo a hora que eu quiser. E todo mundo falava, ué, cadê o que quiser?
6: Eu acho que o Ronaldo.
4: E demorou.
6: Essa daí é o Ronaldo, era o garoto propaganda da, da Neoquímica.
5: 20 anos.
4: 20 anos mesmo?
5: Neoquímica Arena, 20 anos. Até 2040.
4: Nossa, então...
5: Só negócio... que caiu a multa agora. Esse que é o negócio. Parece que depois de 10 anos a multa ia baixar. E por isso que o Corinthians está negociando. Já estava negociando até com outras empresas. 20 anos.
4: 20 anos, mas é ruim, hein? 20 anos, é... 15 milhões anuais, negociaram mal ainda. Mas vamos lá. É, 18 horas e 13 minutos, é isso mesmo. Olha, isso aí foi em 2020, gente.
5: É.
4: Em 2020.
8: Caramba, demorou, hein?
4: E foi em setembro de 2020, quer dizer, no meio da pandemia.
6: Pô, mas então a multa vai. Se é 20 anos, você tem 6?
4: É.
6: Então vai.
5: Não, mas eu sei que você tem um acordo lá que a multa ia cair. Precisa
6: procurar. A não ser que não sabe como que é. O garoto propaganda e quem trouxe foi o Ronaldo. De repente o Ronaldo né, faz uma intermediação aí e tal. Ele, enfim. Ele
4: mas ajuda. Negociaram mal. Negociaram mal.
6: 15 milhões? Claro,
4: que negociaram mal. Cara, é o Corinthians. É isso que eu falo. Como é que os caras negociam mal o clube, velho? É o Corinthians, segunda maior torcida do país. Aí você vende um negócio por 15 milhões por ano.
6: Pô, a torcida arrecadou 40.
4: É, pô.
6: A torcida arrecadou 40.
4: Não dá,
6: os caras pagam. É brincadeira, cara.
4: Não dá, não dá. Bom, mas vamos lá. Ô Veloso, em relação à questão da arena, eu acho que aí. É que agora a dívida tá tão grande, né? Tá chegando a 3 bilhões, né? Corinthians, 3 tá. bilhões, quer dizer, os 600 milhões, rapaz.
6: Cara, mas vou te falar. Já. Isso daí vai ajudar demais. Sabe por quê?
4: Vai.
6: Corinthians, as rendas lá, todos os jogos, é 2, 3, 4 milhões.
4: Sim.
6: Você já pensou, se vamos pegar 4 jogos, vamos pegar 4 jogos por mês.
4: Sim.
6: Pô, é 12, 15 milhões só de renda.
4: Uhum.
6: De renda.
4: Essa não, mas total, né?
6: Total, sim, mas tudo do Corinthians. Aí passa a ser tudo do Corinthians. Ou seja, você não tem mais a dívida do estádio, não tem mais os juros do estádio.
4: Sim.
6: E ainda e tem
4: os
6: essa...
4: Os juros é um problema.
6: É, né? Esse que é o grande problema. Aí você tem essa grana entrando nos cofres todos os meses. Rapaz,
4: Weber,
6: o Corinthians
4: começa
6: vai começar a se acertar. Se for bem administrado, óbvio, a gente sempre fala acreditando que tem alguém que vai administrar bem o clube. Mas 10, 12, 15 milhões, ou até quando você jogar mais vezes em casa, rapaz, pelo amor de Deus, hein?
5: Eu falei, ó, a partir do segundo semestre de 2025, a multa caiu para 50 milhões de reais.
4: É, aí não vai ficar. Aí não...
5: Essa é a multa para rescisão de contrato hoje com a Neoquímica Arena lá, com a empresa que tá lá, tá dizendo outro nome.
4: Ipera
5: Farma.
4: É isso aí.
5: E aí caiu para 50 milhões. Mas pro Corinthians é um ótimo negócio.
4: É, ótimo.
5: Ah, tá buscando aí um parceiro e agora some a dívida?
4: Não, e outra, o acerto com o banco é de 70 milhões anuais, quer dizer. Você está vendendo um negócio por 15, ele pula para 70, olha a diferença, cara. Olha a diferença, 70 milhões anuais. Tudo bem que você não vai ver mais esse dinheiro, você não vai ver esse dinheiro, né? Porque
5: ah, mas para, só de juros que o Corinthians paga.
4: Mas é isso que o Ademar está falando.
5: Todo ano, quanto
4: você
5: paga
4: já sai
5: juros,
4: disso daí, né? Você já tira os juros da frente.
6: Se não me engano, por mês é mais de 1 milhão de juros.
4: De juros.
6: Por mês.
4: É. E o dinheiro da caixinha? E o dinheiro lá da vaquinha? Onde está? Onde está o dinheiro da vaquinha?
5: Eles foi bater,
6: eles amortizaram.
4: É, amortizaram eles juros, né?
6: Não,
4: então.
6: A caixa mandava direto para a coisa e eles pagavam. A caixa mandava dinheiro. E, quer dizer, eles só pagaram juros.
4: Sim.
6: Se você for pegar 40 milhões, pô. Em 12 anos, se você for pegar mais de 1 milhão por ano, dá mais de 12 milhões por ano.
4: Sim, é verdade. Vamos lá, fala, Gaviva.
8: Não, mas isso aí vai despertar. Isso vai despertar a ira, mano. Os caras vão vir com a maldade na medula, porque os outros times vão querer esse benefício da Caixa também. Será que a Caixa também vai poder ajudar os outros clubes? Que eu já ouvi um monte de torcedor de outros times falando, a Caixa só vai ajudar o Corinthians, por que não ajuda nós também? Isso vai gerar muito buchicho ainda, viu, mano?
4: Vai gerar muito
6: buchicho, com certeza. Ah, mas vamos lá, com todo respeito. respeito. A Petrobras ajuda quem? Há quantos anos?
5: Quantos anos ficou lá no Rio?
11: Verdade, também.
6: É do governo federal, não é? É? Eu acho isso injusto, mas, cara, aí é...
5: Mas aí o Flamengo vai querer fazer o estádio agora também, vai querer a caixa com
6: o Petrobras.
5: O Emirates, Petrobras também, ó.
11: Aí, então mais fácil.
5: Mole.
11: Bom, é o seguinte, 18 horas e 17 minutos, vamos lá com o pessoal no WhatsApp, no 11 943 805 100, vamos lá.
12: Heber Lima e o pessoal aí da Nova Brasil, uma boa tarde, José de Santo Amaro. Deus do céu, como o futebol brasileiro está desorganizado, virou uma bagunça. Começa lá em cima na CBF, né? Os clubes estão despencando, tirando aí Flamengo e Palmeiras, estão uma condição um pouquinho melhor, o resto, Deus do céu, tá de triste, triste, de chorar.
13: Boa noite, amigos aí do Nova Brasil em Campo, Ângelo Cardoso aqui de Araçatuba. Eu particularmente acho uma vergonha isso, investir dinheiro público em um estádio particular. Desde quando a Arena Itaquera foi feita, eu achei um absurdo. E agora pior ainda, olha o tanto de dinheiro em um estádio particular.
14: Boa noite, Weber. Boa noite, Nova Brasil. Levi Pedro do Zona Norte. Quanto a gente quer, aí todos vão perder ponto. Abraço a todos.
11: 18 horas e 18 minutos. Bom, a gente vai para um rápido break, mas antes, deixa eu mandar um abraço aí, pessoal de Araçatuba, que curte o Nova Brasil em Campo pelo 90,1. Um abraço para você. Ó, duas notícias aqui. A primeira é que o Rafinha assinou sua renovação de contrato com o Barcelona até 2030. A informação é do jornalista Fabrizio Romano. O anúncio deve ser feito pelo Barcelona ainda nesta semana. E, segundo o jornalista, é de que o clube divulga a informação na sexta. O contrato é até 2028, foi firmado em 2025 e agora o novo contrato vem justamente nessa fase... 14, boa do Rafinha.
6: 14 gols em 8 jogos.
11: Exato.
6: Tomara que o Ancelotti convoque esse cara aí.
11: É.
6: Porque esse cara aí do Barcelona é bom.
11: Joga bem.
6: Esse joga, muito no Barcelona.
5: Mas ele falou que jogou mais que o Ronaldinho mesmo? Eu li isso aí.
6: Aí,
5: dá,
6: né? Aí tá meio
5: empatado. É verdade que ele falou isso?
11: Eu tô tentando achar isso
6: daí. Os números dele, ele tá pra superar Rivaldo... tô falando assim, os números, tá? Mas, gente, com todo o
11: respeito... 89 gols marcados... 55 assistências realizadas.
6: Ele está superando todo mundo.
11: Ele está desde 2022 lá. São 185 jogos pelo Barcelona, né? Mas daí não tem nada a ver.
6: Não,
11: é o que eu falo.
6: Não, é o que eu falo.
11: É igual eu falo aqui do São Paulo, Luciano, pô. Ele não tem cento e tantos gols. Eu prefiro 70 do Palhinha. Prefiro 70 do Palhinha. Do que assim, cento e tanto.
5: E jogou o Ronaldinho ali no Barcelona. Rivaldo.
6: Ronaldinho, eu acho que o Ronaldinho, Rivaldo, Romário.
11: Não
6: os
11: dá,
6: caras que jogaram no Barcelona, os brasileiros que jogaram no Barcelona, rapaz, ele não dá pra você fazer a mesma coisa.
11: Não.
6: Rivaldo com Rafinha, Romário com Rafinha.
11: Não dá.
6: Ronaldinho com. Não cabe na mesma frase.
11: Não cabe.
6: Com o maior respeito que eu tenho por ele.
11: Eu vou buscar aqui quantos gols o Romário fez pelo Barcelona. Quer ver, ó? Romário. Gols Barcelona, quer ver? Já falo pra vocês aqui, ó. 53 gols em 84 jogos. Prefiro esses 53 do Romário lá no Barcelona.
5: Não dá.
11: Entre 93 e 95. Bom, tem gols que você não vai ver, você não vê mais no futebol. Coloca lá, molecada, vocês que gostam de YouTube, põe lá, gols do Romário no Barcelona. Os gols. É só golaço. Que inclusive o Rafinha não ia fazer nunca. Tem um lançamento, cara. Esse gol não esqueço nunca. Romário recebe um lançamento, não sei quem lança pra ele. Ele mata a bola na coxa, correndo, mata a bola na coxa, não deixa ela cair no chão, enfia e passa por cima do goleiro. O goleiro ficou no meio do caminho, Veloso? Meu, de fora.
5: O goleiro foi no domínio dele.
11: Hã?
5: O goleiro achou que ele ia dominar e espirrar pra... Aí ele dominou e bateu.
6: Dominou? E a bicicleta do Rivaldo de
11: também.
6: Fora da área.
5: Pra classificar o Barcelona pra Champions.
6: Mas de fora da área, né? Uma bicicletinha assim.
5: No peito e...
11: Não, e os gols do Ronaldo, né? Passando por todo mundo pra fazer os gols pelo Barcelona.
6: Não,
11: não dá.
4: E aqui no, na seleção brasileira, primeiro que também é teimosia do Ancelotti também. Ele joga de um jeito no Barcelona, o Ancelotti coloca.
6: Avante lá, tem dois caras que jogam pelos lados, ele se movimenta.
4: Isso, mas o Ancelotti teimosão, coloca ele em outra posição aqui no. Na seleção brasileira. Falando em teimosão, a gente daqui a pouquinho vai falar. O Cristiano Ronaldo soltou um comunicado agora à tarde falando de Jorge Jesus. É uma pena, né? Porque olha a diferença, né, de como está saindo o Messi hoje da seleção.
5: É, exatamente.
4: E como o Cristiano Ronaldo pode acabar a sua história no selecionado português, né? Completamente diferente. Mas o que eu falo, eu sou de família portuguesa. Você é de família portuguesa, Veloso? Não, né?
5: Tem um pouquinho. Pedaço, meu pai Veloso.
4: É, então.
5: Veloso
4: é rapaz. Ninguém cede pra ninguém, cara. Portuguesada briga feio.
6: E outra coisa, né, cara? É tão fácil. Pô, o Jorge Jesus tem uma história bonita lá em Portugal. O Cristiano Ronaldo nem se fala. Não é tão fácil. Se você não quer mais o cara, ou não sei o que e tal.
4: Conversa com ele.
6: Eu vou te convocar e nós vamos fazer a sua despedida, beleza? Pô, mas ele não precisava daquela entrevista pra história que o Cristiano Ronaldo tem.
4: Não, ele tinha
6: parece que ele chegou com 70 e poucos anos pra molecão. Oh, cheguei, eu sou o cara, eu sou maior que o Cristiano Ronaldo. Não precisa.
4: Não vai.
6: Não precisa.
4: Bom, ó, tem o gol do Romário aí pra quem tá no YouTube. Então coloca o gol do Romário. Deixa eu ver qual que é esse. Esse daí, ó.
15: É
4: esse,
15: olha lá. Qualquer não, um.
4: É, você é louco, cara. Você tá louco. Coloca aí. Pode pôr na tela cheia aí, Lucas. Vai, manda bala aí. Põe lá, de novo. Vai lá, ó. É o pessoal romário11.com.br, a página do Romário. Cadê? Volta lá, Lucas. Volta lá o gol do Romário. Olha lá, ó. Não é no peito, cara. Eu achava que era na coxa, não é no peito. Você é louco. Faz gol desse jeito, não, cara.
15: É melhor do que qualquer um.
4: Boa. Seguinte, rápido break, voltamos já com o Nova Brasil. Procura alguém fazendo isso hoje. 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

0: e 28 minutos. Voltamos com o Nova Brasil em Campo, com pão de alhozinho. Com pão de alhozinho da jogo, ó. O Miguel Freis Leben, é isso? Dorival Júnior entregou o cargo, sim, na sexta, né? É, quem mais? Mas no, a diretoria não aceitou. Carlos Alberto Veloso, na volta da data FIFA, o Flamengo vai voltar mal.
1: Vai.
0: É, mano, sem disso não, acho. Viu? Esquece isso daí, gente. Não vai não.
1: Sem Arrascaeta.
0: É, essa tiazinha, eu tô concordando com ela agora. Não vai não. E vai ganhar do Santos da Vila.
1: Vai nada.
0: Caviva tem razão. Caiu no colo do Timão essa quitação da dívida do Corinthians. Ivanildo França, um abraço pra você. É, José Grande Lopes, Web de Galera, boa tarde. Que triste tá o nosso futebol. A começar a bagunça na CBF, só estão se salvando Palmeiras e Flamengo, acho que é isso, né? Em Santa Bárbara, o Reinaldo, um abraço pra você. É, e também Americana, o pessoal ligado no futebol da Nova Brasil. Weber, amanhã vamos dar o truco de 50 anos atrás, na final de 76. Corinthians 3-1. É o Wagner Marim. Thiago Bonfá, se fosse perder pontos por transfer ban, já tinha time rebaixado. Isso é verdade também, viu? Tinha, inclusive, vários, né? É, 18 horas e 29 minutos, vamos falar de quem não sofre transfer ban. É, o Palmeiras, e daqui a pouco, ó, nosso Gaviva vai trazer a imagem de um componente da equipe lá no bar do Cabeção. Vai sim, tiazinha. Vai sim. Vamos lá então, as informações do Palmeiras com Antônio Lima.
2: Fala, Weber Lima, tudo certo? Um grande abraço a você e a todos que acompanham o Nova Brasil em Campo. Nesta terça-feira vamos trazer as informações do Palmeiras. Leila Pereira cobrou apoio dos conselheiros que formam a sua base de governo no Verdão. Em evento realizado na noite de ontem, a atual mandatária pediu união e minimizou o movimento da oposição sobre o possível conflito de interesses dela e do seu marido José Roberto Lamáquia, depois que o enteado comprou a SAF do Vasco, e afirmou que até o final do seu mandato a dedicação será integral ao Palmeiras, e chamou a oposição de meia dúzia de imbecis.
3: Para ajudar junto a vocês, ao lado de cada um de vocês, para nós nos transformarmos o que nós nos transformamos hoje. Então, eu peço a vocês, não é? A nossa grande força é a nossa união. Então, eu peço encarecidamente, quando começar com essa conversa de meia dúzia de imbecis, tá? Dizendo que a nossa dedicação não é integral ao Palmeiras, é mentira, é mentira. Até dezembro de 2027, a minha dedicação e do meu nome é integral à Sociedade Esportiva Palmeiras.
2: Dentro das quatro linhas, o Clube Alviverde teve 5 reforços nos treinos da manhã desta terça-feira. São eles Maurício, Ramon Sosa, Gustavo Gomes, Eric Belé e Heitor, que retornaram dos seus compromissos com as suas seleções e finalizaram a preparação do clube para a partida contra o Bahia na próxima quinta-feira. Os demais atletas convocados, como Piquerez, Emiliano Martinez, João Arias, Flaco Lopes e Giai, são aguardados na Academia de Futebol ainda nesta semana. Os dois argentinos embarcam após o amistoso contra o Benin na noite de hoje e devem chegar na capital paulista na madrugada de quarta-feira, Weber Lima.
0: Tá certo. E aí, Veloso? A Leila ficou brava, hein? Tava brava lá, hein? Ficou. Falando dos imbecis lá, da vocês imbecis.
1: Ficou e tá um burburinho lá com a relação ao Vasco, né?
0: Claro.
1: É a família toda de Lamáquia, né? Que tá investindo no Vasco. E, coincidentemente, o Vasco é o adversário do Palmeiras na semifinal da Copa do Brasil. Imagina o Vasco tirar o Palmeiras porque eles investiram no Vasco e agora tem esse confronto. Então, está incomodando e faz sentido, né, essa reclamação nesse momento da atual presidente do Palmeiras. E ela não gosta de ser cobrada, né? A Leila não gosta de ser cobrada, não gosta que o trabalho dela, né, seja colocado em dúvida ou em xeque. Mas a questão é essa que está incomodando os conselheiros do Palmeiras. Agora, se dentro de campo tudo correr bem, Weber, aí esquece. A Leila tem o mandato dela até o final do ano que vem. Vai seguir com toda a autonomia que ela tem, com a comissão técnica que ela escolheu. Agora, se der um problema, a gente sabe como é a política do Palmeiras, né? Ferve muito. No ano que vem tem eleição e tomara que isso não venha conturbar um ambiente que hoje está tranquilo. Apesar de ter alguns descontentes com a Leila, claro, pelo jeito que ela é, Mas se o Palmeiras for eliminado, por exemplo, pelo Vasco, com certeza a oposição vai fazer ainda mais barulho.
0: Com certeza. Você acredita, o Ademar, que ela saia mesmo do futebol em 2027?
4: Cara, assim, eu acho que o Palmeiras procura pelo em ovo, cara. A oposição do Palmeiras procura pelo em ovo. Não tem problema nenhum o Palmeiras, paga em dia, tudo bem, tudo estrutura, briga por todos os títulos, caramba. Agora, porque o filho do marido dela, né, não é nem filho Sim. dela, o filho do marido dela comprou o Vasco, e daí, cara? E daí? Ama o Vasco, é o próximo. E daí? Você acha que a Leila quer perder do Vasco? Você acha que a Leila quer que o Palmeiras, que ela administre, não ganhe do Flamengo? Pelo amor de Deus, cara, eu acho uma burrice tão grande. Eu acho uma burrice tão grande. Os caras vão conturbar um ambiente que não tem problema nenhum. Não tem problema nenhum. É briga por título, tudo pago em dia, não tem dívida, não tem transfer ban. Ah, pelo amor de Deus, sabe? Tem
1: mas não
4: coisa
1: precisava
4: que
1: dar uma reforçada no adversário. Ah,
4: mas
1: né?
4: Qual que é o problema?
1: Fora dessa.
4: Ué, mas aí é o cara que tá
0: com
4: o
0: Foi cara, antes, né?
4: É, o foi cara, antes. Esses reforços não vieram do dinheiro da
1: Mas chegaram agora, né?
4: Não, mas os reforços não vieram do dinheiro do cara. E que mesmo que viesse, acho que a
1: Veio de onde? Veio de onde?
4: Ah, provavelmente, tanto que o Pedrinho.
1: A SAF do afiliado dela comprou 90% do Vasco. E aí injetou dinheiro e reforçou o time.
4: Mas o time vinha sendo reforçado na
1: o Vasco reagiu.
4: Janela. Então, mas
1: o Vasco está saindo da zona do rebaixamento. É um time mais competitivo hoje.
4: Se a Leila tem dinheiro, ele também tem. Qual que é o problema? O dinheiro é dele, o dinheiro é dela.
1: Foi isso que o pai dele falou.
4: Então,
1: né?
4: vamos lá. Você é meu irmão por parte de pai. Mas só por isso. Nós não. Aí você compra o São Paulo, eu compro o Corinthians, e daí, cara? E daí? O dinheiro é seu, você investe onde você quer. Agora eu vou querer perder de você? Eu vou lá, o Vasco vai ganhar de mim porque eu vou entregar pro Vasco. Ah, pelo amor de Deus, cara. Ela sempre foi uma tremenda profissional no Palmeiras, fez o Palmeiras forte, como todos os outros aí, vieram fazendo administrações, é uma tremenda presidente, cara. Eu acho que procura pelo em ovo. E deixa o afilhado do afilhado, né, filho do filho do marido dela e tal. É o dinheiro dele, cara.
1: Foi isso que o Lamacker falou mesmo. Em defesa deles, né?
4: O cara pode gastar o dinheiro onde que ele viu a Leila fazendo sucesso no Palmeiras, ele viu a Leila administrando corretamente o Palmeiras, viu a Leila ganhando título pelo Palmeiras, ele quer fazer o mesmo. E tá tudo beleza. Não tem problema, né? O dinheiro é dele, o dinheiro é dela. Acabou.
0: É. E na sua opinião, Gaviva?
5: Na minha opinião, eu só queria perguntar pro Luiz Ademar. Você já achou pelo em ovo, Luiz Ademar?
4: Eu tentei. Eu procurei ali. Eu achei um chumaço, viu? Achei um chumaço.
5: Mas é o chamado, é isso que vocês estavam falando, tal de conflito de interesses, né? Mas isso aí tudo, Palmeiras ganhando e passando, o pessoal esquece isso aí.
0: É, eu também acredito que sim.
1: É, mas se não passar, vai dar burburinho.
0: Vai dar. Bem, vai isso dar daí confusão. Isso daí é certeza, né? Torcida do Palmeiras ainda, meu amigo. Ah, vai dar problema com certeza. 18h36, vamos lá, pessoal do WhatsApp, 11 943 805 100. E eu acredito mesmo que a Leila, eu entendo tudo o que aconteceu em todo esse período de Leila Pereira na frente do Palmeiras, né? Ela gosta de holofote também, ela gosta. Mas eu acho que é muito cansativo. E acho que em 2027 ela deixa.
1: Ah, eu duvido.
0: Deixa. Deixa porque ela não pode ser mais presidente do Palmeiras, certo?
1: Palmeiras? Pode.
0: Não tem reeleição.
1: Não pode ser reeleita. É.

0: acho que ela tentar uma CBF ou tentar uma federação.
1: Ademar, a CBF não entra nunca, Ademar. Não entra.
2: O que, que ela vai fazer com o estádio dela?
1: Entra.
2: Fala pra mim, o que, que ela vai fazer com o estádio?
0: Não, a empresa
1: dela. Não, a empresa é até quando, né? Até 2030?
2: 30 anos.
1: Há 30 anos.
2: É. Você acha que ela vai sair do futebol? Ela comprou um estádio, cara.
1: É. Não, mas
2: vai
1: sair do futebol. Mas o CBF ela não entra. Entra não, o Samir Chaldi e não entra a Leila.
2: O afiliado dela não comprou um time, ela compra outro, se for o caso.
1: Você acha
2: que vai sair? Não vai sair do futebol mais.
1: Eu acho.
2: A picadinha do futebol, o pessoal não sai mais.
1: Ah, eu acho que 2027 ela abandona.
2: Ela faz o que com o estádio dela?
1: Não, ela vai continuar administrando. Ela vai continuar ganhando dinheiro lá com o estádio.
0: Foi feito, que me falaram, o grande objetivo do estádio é trazer shows para Barueri. Por isso que ela fez até o sintético, assim como o Palmeiras.
1: E o Palmeiras vai utilizar muito.
0: Shows lá no Allianz, né? Ou no Allianz não, né? Agora é outro nome, o estádio do Palmeiras,
1: sim,
0: recordista de shows,
1: sim,
0: né? Recebe, ela quer fazer isso porque Barueri é uma cidade com muita grana e falaram que o grande objetivo de ir lá é levar shows.
2: Não fez um até hoje.
0: Não fez um até hoje.
1: Tem um da Zona Leste lá também que ninguém quer fazer show.
2: Eles nunca quiseram fazer show, não foi feito pra isso.
1: É, exato.
2: Não foi feito pra isso, que é uma bobagem, né?
1: Exato.
2: Não foi feito pra isso.
1: 18 horas e 39 minutos. Vamos lá com a participação do ouvinte no WhatsApp no 11 943-805-100. Vamos lá.
3: Boa noite, Nada Brasil. Boa noite, Weber Lima. Boa noite, Veloso, Luiz Ademar, Gavião, Cícero, motorista de aplicativo de São Paulo, Jabaquara. Eu acho que o São Paulo não tem a menor possibilidade de perder os pontos, tá? Isso aí é conversa do pessoal aí, tá bom? Abraço.
4: Weber, boa noite a você. Aqui é o Eu de Jundiaí. Ô, Weber, quando as pessoas estão sumidas, ela faz tudo para aparecer e precisa atacar as outras, né? É o caso do Gomes. O Hugo não é goleiro de seleção, mas é um excelente goleiro para o Corinthians.
5: Fala, Weber Lima. Tudo bem? Então, tô com uma dívida de 30 anos com a Caixa também. Será que eles não patrocinam? Já que tá fácil assim? Eles escolhem bem, hein? Quem eles querem ajudar, hein?
6: Weber Lima, Gaviva, Veloso e Luiz Ademar, boa tarde para todos vocês. Pessoal, por gentileza, eu quero saber, do Vanderlei Luxemburgo para cá, quais são os técnicos que o Corinthians ainda está devendo? Um abraço do Ivan Carlos, de Mauá.
1: Não sei, tem que fazer um levantamento aí, mas é assim, ó, vou contar para você que não é só o Corinthians, não. São Paulo tá devendo Santos pro Monte.
0: Ah, o Leão fala que tem um monte para receber de Monte, né? Por exemplo, parou.
1: Ó, só para vocês terem uma ideia, o Zete demorou quase 20 anos para receber o dinheiro do Fluminense.
2: O Fluminense?
1: Com certeza, foi goleiro,
2: eu acho que ele não recebeu do Fluminense.
1: Recebeu.
2: Porque perdeu um prazo.
1: Recebeu. Depois de quase 20 anos, cara. Que loucura. É uma loucura.
0: Mas você sabe que hoje, agora, você não pode fazer mais isso dos
1: treinadores. Não pode, que mudou, né?
0: Agora mudou o sistema.
2: Quando recebeu, né?
0: É o sistema agora, se você não pagar, o cara não acertar.
2: Pode contratar.
0: Eu não acerto com o Veloso, eu não posso contratar o João.
1: Ô, Veloso, você tem ainda dinheiro de receber?
2: Não.
1: Qual foi o último que você recebeu?
2: Foi do Atlético Mineiro.
1: Quantos anos depois?
2: 5 anos, eu acho.
1: Ah, foi rápido.
2: Foi rápido.
1: É, o Armelino que ficou esperando quase 20 anos, cara. 18 horas e 41 minutos.
2: Tomaram metade.
1: Rápido break. Na volta, o Gaviva vai trazer um componente da equipe que foi no bar do Cabeção. Vai sim, com pão de alhozinho. Com pão de alhozinho da jogo.
7: Aí sim. 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

0: 7:47, voltamos para a reta final do nosso Nova Brasil em Campo. Deixa eu mandar um abraço aqui pro Ricardo Rinaldo, um grande abraço para ele, grande parceiro da Black School, um abraço para você, Ricardo, acompanhando sempre o nosso programa. Valeu, 18:47. Vamos falar do Santos, né? O peixe aqui na Nova Brasil. Mas antes, 5 mensagens no WhatsApp, 11 943 805 100. Vamos lá então, vamos lá com algumas mensagens. Deixa eu ver aqui, José Grande, eu já li. Um abraço para você. O Carlos Alberto, um abraço também para você. Tem algumas aqui de texto, né? O pessoal manda às vezes texto no WhatsApp.
1: Mande áudio.
0: Participe conosco do Nova Brasil em Campo. Mande a sua mensagem. Ela vai pro ar até 20 segundos, beleza? Até 20 segundos para a gente conseguir colocar mais mensagens no ar, tá bom? Daqui a pouco, então vamos lá. Tem uma mensagem aí? Vamos lá no WhatsApp. Vamos ouvir.
2: Boa noite, Weber Lima. Viu? Fala pra Leila, dá um toque pra ela. Manda ela vir comprar a Ponte Preta aqui em Campinas. Pode falar pra ela, que ela vai ter sucesso. Manda vir comprar a Ponte Preta, macaquinha aqui. Valeu, um abraço.
0: Um abraço no 103,7 lá em Campinas. Ó, tem aqui o Silvio. Mandou uma mensagem, Silvio, de 53 segundos. Não dá tempo, tá bom? 18:48, vamos falar do Santos então, o peixe na Nova Brasil com Felipe Camargo. E aí, Felipe, tudo bem?
3: Fala, Weber, tudo bem? Um abraço a você, um abraço amigo ligado aqui no Nova Brasil em Campo. Vamos atualizar as últimas de um Santos que treinou nesta manhã no CT Rei Pelé, a penúltima atividade antes do duelo diante do Flamengo. O Peixe ainda tem um treino na tarde desta quarta-feira aqui na Baixada Santista para finalizar a sua preparação visando o duelo diante do Flamengo. No ano passado, o Santos recebeu o Flamengo na Vila Belmiro numa condição bem oposta à que está vivendo e conseguiu uma vitória surpreendente com o gol de Neymar por 1-0. O Peixe, que terá a volta de Neymar, fica à disposição novamente depois de um período fora, né? O Neymar que se machucou no dia 2 de setembro, no jogo de volta contra o Palmeiras pela Copa do Brasil, jogo que marcou a eliminação do Santos do mata-mata nacional, e o Neymar vai ficar à disposição no banco de reservas. O Cuca ganha os retornos de Luan Pérez após cumprir suspensão pelo terceiro cartão amarelo, e Gabriel Bontempo, que estava também servindo à seleção brasileira. Em contrapartida, o Peixe não terá o Everton Cebolinha para este duelo, o Cebolinha que não pode jogar por questões contratuais. O Peixe perdeu o Arthur também para as próximas 5 semanas. A lesão muscular foi confirmada, ele que sentiu no início do segundo tempo um problema muscular. O Arthur, na zona mista, depois da vitória sobre o São Paulo, chegou a afirmar que provavelmente não era algo que preocupasse, mas os exames mostraram algo bem diferente. Uma lesão de grau 2, aproximadamente 5 semanas fora, e o que isso representa na prática? Que o Arthur só vai ficar à disposição do Cuca novamente depois da data FIFA de novembro e vai poder ajudar o Santos nas 4 últimas rodadas do Campeonato Brasileiro. Lembrando que ainda faltam 10 rodadas, ele fica fora de 6 partidas e vai ficar à disposição apenas provavelmente contra o Coritiba num jogo que acontece no Couto Pereira, depois da paralisação da competição por causa da data FIFA. O Arthur vinha sendo titular nos 2 últimos jogos, jogador que vinha sendo importantíssimo no meio-campo do Santos, e agora o Cuca vai ter que reavaliar de que maneira ele vai montar esse meio-campo. Gustavinho pode aparecer como titular, como também nós temos a volta do Luan Pérez à zaga ao lado do Lucas Veríssimo, e o Willian Arão aparecer como primeiro volante ao lado do Christian Oliva. Essas são algumas opções desse Santos para pegar o Flamengo nesta quinta-feira na Vila Belmiro, Weber Lima.
0: Legal, um grande abraço ao nosso Felipe Camargo, que vai trazer as emoções amanhã do futebol da Nova Brasil com Internacional e Corinthians. Ó, deixa eu mandar um abraço aqui para a esposa do André Negrão. Ei, André, um abraço para você, a Alessandra, que fez aniversário, né? Fez aniversário ontem. Um beijo para ela, muita luz na sua caminhada, muita saúde, sucesso. Um grande abraço. O André falou que ela tá querendo assistir novela, mas ele tá assistindo na TV o Nova Brasil em Campo. Imagina a confusão, Gaviva, que ele tá arrumando pra cabeça dele, Gaviva.
4: Ei, André Negrão,
1: Quem manda é a patroa. Patroa feliz, lar feliz.
0: É, exatamente, exatamente. Olha, tem uma imagem aqui do Neymar, né, se despedindo do Messi, com quem ele dividiu os gramados, né? Cadê aí na tela aí pra gente ver a postagem do Neymar? Aí, ó, o Neymar falando da... Tem a postagem aí? Ah, só tem as fotos ou não tem a postagem também? Olha lá, ó. Quem ama futebol, te aproveitou ao longo desses anos. Hoje é o seu último jogo com a camisa da tua seleção, do teu país. E eu espero que você curta a cada segundo, que todas as homenagens hoje te façam feliz. Não é só a Argentina que te agradece, o mundo agradece por tudo que fez ao futebol. Obrigado por me fazer amar ainda mais futebol. Foi uma honra ter jogado contra você e mais ainda fazer história ao seu lado. Graças, Léo Messi. Muito legal aí a mensagem do Neymar, que também jogou muita bola do lado do Messi. E a gente vê, né, enquanto a gente vê essas mensagens de apoio ao Messi, a gente vê do outro lado, né, na seleção portuguesa, outro dos grandes nomes da história do futebol, né, o Cristiano Ronaldo, acusando o Jorge Jesus de mentiras, né, quebra de confiança, dizendo que o técnico mentiu. Ele expôs hoje em um comunicado, não cita o nome do Jorge Jesus em nenhum momento, ele fala o treinador do selecionado, né? E falou que lá na coletiva a postura não teve nada a ver com o que foi combinado na reunião. Falou que ouviu expressões e uma agressividade que julgo não merecer, uma atitude de quero, posso e mando que nunca me manifestou, nem de perto, nem de longe, em privado, na véspera, diz aqui um dos trechos do Cristiano Ronaldo. Aqueci desde o intervalo, vi os minutos a passar e não fui chamado. O selecionador tinha me falhado com a sua palavra, disse o Cristiano Ronaldo em um dos trechos. Tem o comunicado à íntegra, mas lógico que não dá para ler tudo. Mas é triste, né, Veloso, terminar desse jeito, porque não vai ter jeito, né? O Cristiano Ronaldo só volta para a seleção se o Jorge Jesus sair de lá.
4: Ele acabou de chegar, né?
5: Não, ele acabou de falar, ele deu uma entrevista, ele falou...
4: Deixou, quando quiser voltar, está aberta a porta.
5: A porta está aberta para o Cristiano. Se ele entendeu agora alguma coisa errado, a porta está aberta para ele voltar.
4: Mas é um mal-estar desnecessário. É, sim, claro, né? O Cristiano Ronaldo não é um jogador qualquer, é o maior jogador da história de Portugal. Então eu acho que o Jorge Jesus não tem que tratá-lo como um jogador normal. Tem que tratá-lo com todo o respeito que ele merece pela história que ele construiu. Agora, tem que chamar o Cristiano e falar: Cristiano, você fez a Copa do Mundo, daqui para frente é um novo ciclo, eu vou fazer uma reformulação, vamos fazer um jogo de despedida, vamos fazer uma festa bonita, como fez com o Messi. É isso que ele merece.
0: Sim.
4: Não essa briga aí pública, os dois se debatendo com um cara que, sabe, toda a história que ele fez com a seleção de Portugal, ganhou Euro. É. Então ele não é um jogador...
0: Ganhou Liga das Nações.
4: E não dá para ser tratado como qualquer jogador que o Jorge Jesus já dirigiu. Então faltou bom senso, faltou os dois terem ali, sabe, contornar a situação e saber levar essa situação. Não poderia estar dessa forma, não.
5: Eu fico feliz porque eu falei isso, né? Falei isso sexta-feira. Pô, eu falei, a sorte é que o Cristiano Ronaldo não levou publicamente a insatisfação dele. Você viu que ele saiu, foi embora e agora ele está colocando. Pô, o cara não é um qualquer. E a agressividade que ele falou aconteceu no vestiário. Perguntaram para ele: por que você não colocou o Cristiano Ronaldo? Joga quando quiser, quem manda aqui sou eu, quem não sei o quê, vai esperar lá. Cara, Cristiano Ronaldo, você fazer isso,
0: sim,
5: você tá cuspindo no prato que a história tá mostrando que o Cristiano Ronaldo... Eu torço muito para Portugal, eu tenho, meus avós eram portugueses e tudo, mas, cara, com todo respeito, com um cidadão desse no comando, que não tem o comando com o principal jogador dele, o que você vai fazer? Você fica com antipatia.
0: Sim, eu também acho que não foi muito bem conduzido, né? Apesar do Jorge Jesus ser o treinador, ele se comportou muito mal nas coletivas. Vamos lá, com um giro pelo Brasil, o Gaviva vai trazer a foto do nosso...
4: esperando, cara.
0: Então nós vamos mostrar no final do programa. Giro pelo Brasil, Antônio Lima.
6: Fala, Weber Lima, voltamos agora com o Giro pelo Brasil, trazendo as últimas informações dos clubes brasileiros. O Vasco anexou uma nova petição na manhã desta terça-feira e informou à Justiça que desistiu das alternativas fora do estado do Rio de Janeiro para mandar o jogo de volta da semifinal da Copa Sul-Americana contra o Boca Juniors, marcado para o dia 20 de outubro. O documento indica que membros da diretoria vascaína decidiram em manter a realização da partida dentro do estado do Rio de Janeiro. O movimento é apoiado pela manifestação formal do Ministério Público, um inquérito ao consórcio Fla-Flu que recomenda a realização do confronto no estádio do Maracanã. O órgão apresenta o argumento que a partida é de grande importância e é chamativa para duas grandes torcidas e o estádio traria mais seguranças. A Justiça do Rio de Janeiro suspendeu a multa de litigância de má-fé do John Textor e afastou o administrador judicial da função de depositário das ações da Eagle na SAF do Botafogo. A penalidade foi fixada em 5% do valor do contrato em acordo firmado entre as partes em 2022. Com essa correção, o valor do contrato chega em cerca de 200 milhões de reais e dessa forma a multa pode chegar até 10 milhões de reais. O Atlético Mineiro confirmou na manhã desta terça-feira a lesão do atacante Casierra. Após realização de exames, o jogador foi diagnosticado com trauma no músculo posterior da coxa esquerda e desfalca o Galo na partida contra o Atlético Paranaense na próxima quinta-feira pelo Campeonato Brasileiro. Weber Lima.
0: Tá certo, vamos lá então, Gaviva, trazendo aí... trazendo aí o nosso integrante. Vai aí, Gaviva.
1: Olha, para quem tá no YouTube aí, corre pro YouTube lá para você ver essa imagem. Nova Brasil em campo, jornalismo Nova Brasil. Pode ser no YouTube. Nova Brasil em campo, jornalismo Nova Brasil. Olha o que, que uma data FIFA não faz, Weber Lima. Veloso, Luiz Ademar.
0: Olha lá! Olha aí, rapaz!
1: Celcinho nosso, Roberto.
0: Nosso Celcinho Roberto. Que cerveja é essa daí, hein, Gaviva?
1: É uma daquelas de 1,90.
0: Aí tá.
1: Mas você sabe?
0: E acompanha essas moças aí, ô Gaviva.
1: Essas moças é do clube, né? Do fã clube do Antônio Lima. As primas do Antônio Lima. Você sabe que ele foi duplamente indiciado por inadimplência. Você sabe que é uma inadimplência, não é, Weber Lima?
0: Sei.
1: Inadimplência é quando o sujeito não honra o pagamento, não paga. Então ele foi inadimplente no bar do Cabeção, porque que ele consumiu, mandou pendurar, não pagou, então tá inadimplente. E nos quartinhos aqui do fundo do bar do Cabeção, as moças que deitou no colchão com ele falou que ele foi inadimplente sexual.
0: Ah, foi também?
1: Tá devendo?
0: Tá devendo. Mas não tinha o seu kitzinho com azulzinho, Gaviva?
1: Tinha, mas nem assim foi.
0: Aí, rapaz!
1: Teve até o quebra-cama aqui que nós ofereceu, mandei ele cortesia pra ele, aquela cerveja preta com paçoca e ovo. Nem assim foi. Mas deu um prejuízo, foi no banheiro químico, viu?
0: Ah, é?
1: Banheiro químico. Foi dois rolos, viu?
0: Meu Deus do céu. Olha, fazendo vergonha ainda, hein? Nosso amigo
1: fazendo
0: lá
1: vergonha.
0: Do amigo lá do nosso moço lá, que anda com aquele livro lá. Bom, Gaviva, um grande abraço pra você e até amanhã.
1: Valeu. Um abraço, Weber, um abraço Veloso, Luiz Ademar e Celcinho Roberto. Paga o que você deve no bar do Cabeção e tenta pagar o que você ficou devendo pras moças nos quartinhos lá de trás, hein, mano?
0: Tchau, Veloso. Até
4: a Valeu, próxima. Weber. Um abraço. Até domingo.
0: Abraço. Até domingo. Ademar, um grande abraço.
5: Abraço até quinta-feira.
0: Quinta-feira estaremos juntos. A gente volta amanhã, hein, com o programa na sequência Internacional e Corinthians, depois Cruzeiro e São Paulo. O futebol volta com força aqui na Nova Brasil. Fiquem com Deus, até amanhã. Tchau.
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delícia, hein? 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

0: Nova Brasil, o som de Maurício Manieri, Bem Querer, mais que moderna, brasileira, 5 para as 8. 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
2: Episódios de tontura nem sempre são simples desidratação ou queda de pressão. A tontura persistente pode indicar labirintite, uma inflamação no ouvido interno que altera o equilíbrio e causa vertigem, a sensação de que tudo está girando. Crises frequentes podem vir acompanhadas de enjoo e zumbido e exigem investigação médica. Durante os sintomas, permaneça em local escuro e foque em ponto fixo. Manter-se hidratado e controlar o estresse ajudam a prevenir novas crises.
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1: 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Obrigado pela sintonia, muito boa noite. Agora 8 em ponto, vamos juntos por aqui na rede Nova Brasil FM. Satisfação, muita gratidão. Eu sou o Júlio e a gente abre com Daniela Mercury.

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2: Olá, boa noite.
1: Boa noite para você que nos acompanha em todo o país.
2: Terça-feira, 6 de outubro de 2026.
1: Vamos aos destaques do dia.
2: Sites e aplicativos de apostas online estão oficialmente proibidos no Brasil a partir de hoje.
1: Empresas de bets têm até amanhã para enviar relatório com saldos finais de apostadores.
2: E mais de 26 milhões de usuários não fizeram resgate voluntário dos valores disponíveis. Nazi Brum.
3: Segundo a Secretaria de Prêmios e Apostas do Ministério da Fazenda, ainda restam 1 bilhão 325 milhões de reais na carteira das bets.
1: Alerta climático.
2: Novo boletim sobre o El Niño aponta risco de eventos extremos e altas temperaturas em boa parte do Brasil entre outubro e o início de 2027.
1: Plataforma digital reúne alertas meteorológicos e orientações para produtores rurais durante o fenômeno. Cleide Lopes.
4: Essas ações têm como foco fortalecer a gestão integrada e prevenir cenários e reduzir riscos.
2: Educação profissional e tecnológica.
1: Modelo de ensino completa 117 anos com oferta de qualificação técnica e ingresso no mercado de trabalho. Gabriela Noronha.
5: Hoje são mais de 3 milhões de matrículas na educação profissional técnica de nível médio, segundo o Censo Escolar da Educação Básica.
2: Hoje na apresentação da Voz do Brasil, eu, Mariana Jungmann e Luciano Seixas.
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2: Quem ainda tem dinheiro nas plataformas de apostas online, as chamadas bets, vai receber os valores diretamente na conta bancária nos próximos dias.
1: A Secretaria de Prêmios e Apostas do Ministério da Fazenda divulgou um novo cronograma para a devolução.
2: De acordo com a pasta, um total de 1 bilhão e 300 milhões de reais ainda não foram resgatados pelos usuários.
3: Foi encerrado ontem, segunda-feira, o prazo para o resgate voluntário dos valores disponíveis nas plataformas de apostas, as bets. Mas, segundo a Secretaria de Prêmios e Apostas do Ministério da Fazenda, ainda restam 1 bilhão 325 milhões de reais na carteira das bets, que devem ser devolvidos aos apostadores. A retirada vale para as empresas que tiveram a autorização de funcionamento no país. Segundo a secretaria, um dos fatos para a demora na retirada é a quantidade de contas com valores reduzidos. Pelo menos 86 milhões de contas possuem saldos de até 99 centavos, totalizando mais de 15 milhões de reais. Agora, as empresas têm até amanhã, dia 7, para informar as instituições financeiras os saldos de cada apostador. De acordo com o ministro da Fazenda, Dario Durigan, o dinheiro deve estar disponível nas contas entre os dias 9 e 14 de outubro.
6: As bets vão ter que informar para os bancos qual é o saldo no seu CPF que ficou lá sobrando. E os bancos, no dia 9 a 14 de outubro, vão devolver o seu dinheiro. Caso tenha qualquer problema, a Caixa vai receber o recurso e intermediar a devolução do seu dinheiro. Não confie em sites, em links que te mandarem que facilitem a devolução do seu dinheiro.
3: O fim das atividades das bets no país foi determinado por uma medida provisória. Só no dia de hoje, 1.500 sites de plataformas de apostas foram derrubados. Com isso, a partir desta terça-feira, os sites de aplicativos das plataformas deverão ficar indisponíveis. Reportagem Nazi Brum.
1: E para fortalecer as ações de combate à oferta de apostas de cota fixa no país, o Ministério da Justiça e Segurança criou novas estruturas no âmbito da Secretaria Nacional do Consumidor, a Senacom.
2: O Departamento de Fiscalização e Prevenção de Danos ao Consumidor vai atuar na prevenção e repressão das apostas ilegais e também na manipulação de resultados esportivos.
1: Já a Secretaria Nacional de Direitos Digitais vai acompanhar sistemas e políticas adotados pelas plataformas, analisar relatórios de transparência e notificar provedores e aplicativos que violem a medida provisória.
2: pagar a mesma conta duas vezes por engano ou ter dor de cabeça com golpes e fraudes são alguns dos problemas enfrentados pelos usuários do Pix.
1: Para evitar situações como essas, o Banco Central aprovou novas regras para reforçar as operações financeiras no país.
2: Além de novas medidas de segurança, trabalhadores poderão utilizar o Pix automático em contas salários para pagamentos recorrentes.
7: O Banco Central aprovou novas regras para aperfeiçoar o Pix, ampliar suas funcionalidades e reforçar a segurança do sistema. As mudanças incluem novidades no Pix automático, regras específicas para cobranças híbridas e novos procedimentos contra fraudes. A partir de 1º de julho de 2027, o Pix automático poderá ser usado em contas salários para pagamentos recorrentes autorizados pelo cliente. A medida amplia as possibilidades de uso da ferramenta, mantendo as restrições já existentes para recebimento e outras operações nessas contas. Outra novidade envolve a cobrança híbrida, que reúne boleto e QR Code do Pix no mesmo documento. Para evitar pagamentos em duplicidade, a nova regra determina o cancelamento automático de um dos instrumentos assim que o outro for pago. Em caso de falhas, o regulamento define responsabilidades das instituições que devem comunicar ao usuário quando houver registro de suspeita de fraude, informar a data da marcação e permitir a revisão da medida. Se a suspeita não for confirmada, o registro deve ser cancelado. Claudimário Carvalho, para a Voz do Brasil.
1: A balança comercial brasileira registrou superávit de 7 bilhões 740 milhões de dólares em setembro, uma alta de 146% em relação ao mesmo período do ano passado.
2: Isso significa que o Brasil vendeu mais mercadorias e serviços para outros países do que comprou, resultando em um saldo positivo para a economia do país.
1: Os dados foram divulgados hoje pela Secretaria de Comércio Exterior do Ministério do Desenvolvimento, Indústria, Comércio e Serviços.
2: Os destaques nas vendas foram para o petróleo bruto, minério de cobre, combustíveis, soja, farelo de soja e café não torrado.
1: Aparelhos auditivos, cadeiras de rodas, camas hospitalares e até mesmo mudanças em imóveis para pessoas com algum tipo de deficiência.
2: Esses são alguns dos itens que podem ser financiados através de crédito acessibilidade, que oferece linha de crédito nos bancos públicos federais para aquisição de produtos e serviços de tecnologia assistiva.
1: Os equipamentos e dispositivos são voltados para dar mais autonomia e independência às pessoas com deficiência.
2: Saiba mais na reportagem de Luana Karen.
8: A linha de crédito Acessibilidade financia a compra de equipamentos, dispositivos e soluções que ajudem na autonomia de pessoas com deficiência. Isadora Nascimento, secretária nacional dos Direitos da Pessoa com Deficiência do Ministério dos Direitos Humanos e Cidadania, lista os itens mais procurados para financiamento.
9: Aparelhos para audição, amplificação sonora, cama hospitalar e também cadeira de rodas, que podem ser elétricas.
8: Entre os demais itens